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1: 21 horas e 5 minutos.

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3: 21 horas e 32 minutos.

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2: 21 horas. 46 minutos.

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3: 22 horas e 3 minutos.

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2: 22 horas e 16 minutos.

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5: Duas horas e 31 minutos.

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5: 2 horas e 46 minutos.
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1: 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Três horas e um minuto.

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1: Aqui. 23 horas e 38 minutos.

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Sempre 5,7. 23 horas e 55 minutos.

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1: 2 horas e 1 minuto.

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1: 2 horas e 17 minutos.

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2: 2 horas e 34 minutos.

0: na fronte do artista. O tempo não para e, no entanto, ele nunca envelhece.
1: É que o Caetano fez essa música 30 anos atrás.
0: Aquele

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1: 2 horas e 51 minutos.

0: bom dia, meu irmão, irmã, paz e bem. Nessa sexta-feira, Senhor, fazei que o mal se afaste sempre de nós. Iluminai-nos, Senhor, para que vejamos espiritualmente. Endireitai-nos, Senhor, para que não andemos mais curvados. Dai-nos o dom da palavra, para que o meu verbo seja forte. Dai-nos a saúde, para que não fiquemos doentes. Dai-nos a vida plena e rodeai-nos em toda a parte, tanto por dentro como por fora, a fim de que sejamos em teu imenso poder. Que o Senhor esteja sempre dentro de nós, ao redor de nós, adiante de nós, atrás de nós, em nós e acima de nós para sempre. Ele que vive e reina para todos os séculos dos séculos. Assim seja. Amém.
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0: Salve, salve, amigos e amigas da estrada! Tá começando mais um Brasil Caminhoneiro, o programa que roda o país, mostrando a força de quem move a economia brasileira. Eu sou o Fernando Riquetti e eu convido você a viajar com a gente pelas rodovias do Brasil. E hoje, 26 de junho, é Dia Internacional de Combate às Drogas. É uma data importante para conscientizar a sociedade toda sobre o risco do uso de drogas e a necessidade de combatermos o tráfico. No transporte rodoviário, gente, esse tema merece atenção especial, viu? Porque a pressão por prazos, as longas jornadas e o cansaço já levaram alguns motoristas a recorrerem a substâncias estimulantes, conhecidas popularmente como rebites. No entanto, o efeito momentâneo de permanecer acordado pode trazer consequências graves, tanto para a saúde como para a segurança nas estradas. E vamos nós começarmos mais um Brasil Caminhoneiro!
1: Bom, turma, que os cegonheiros são uma categoria muito importante, todos nós sabemos. E você, sabia que esse tipo de transporte é um dos mais seguros?
2: É verdade!
1: Quem conta pra gente é o Francisco Garonce, nosso repórter especial. É contigo, Garonce!
3: Turma do Brasil Caminhoneiro, olha onde que eu estou hoje, dentro de uma cegonha. É, e essa cegonha tem esse nome por causa da lenda de que eram as cegonhas que traziam os bebês. Só que esta combinação de transporte de veículos com 23 metros, ela não transporta bebês, mas transporta sim muitos veículos novos. Para você, né, atuar como cegonheiro, o que você acha que é a principal qualidade que você precisa ter?
4: Muita atenção, responsabilidade, é uma visão diferenciada por conta que ele é um setor que a gente anda com cargas expostas, não são cargas como baú, sai ou outro segmento, são cargas difíceis, né? Os local de acesso não são muito acessíveis.
3: E até mesmo quando se trata de transporte de frotas de veículos usados, ele é vantajoso, porque se esses carros rodassem individualmente, gastariam muito mais combustível e poluiriam muito mais o meio ambiente. Um levantamento feito pelo segmento dos cegonheiros identificou que estava aumentando muito o número de colisões traseiras no veículo da frente. Ao tentar identificar as possíveis causas, acabou-se percebendo que um grande vilão era o telefone celular.

0: Márcio, como é que vocês perceberam que um objeto tão pequeno quanto o celular estava colocando em risco essas máquinas, né, e os seus condutores? E como é que vocês fizeram para enfrentar isso?
1: Olha, a gente acabou detectando isso através mesmo do aumento da sinistralidade na estrada de colisão traseira, né? Nós temos associações que fazem a gestão para nós dos nossos equipamentos, do nosso patrimônio. E aí, devido à estatística desses acidentes, a gente foi notando que estava tendo muita colisão traseira. Agora, para a gente combater isso, a gente tem algumas situações que a gente vem estudando, e uma delas é a orientação, que é a nossa maior arma, né? Procurar orientar, estamos procurando fazer palestra com o pessoal, pedindo para que não use, pedindo para que quando for fazer uma ligação, tiver que atender ou passar uma mensagem para sua família, ou até mesmo em alguma situação do serviço, que procure um acostamento, que procure um local seguro para parar. E um próximo passo é a gente estreitar um pouco mais isso no monitoramento dos nossos motoristas, né? Para que iniba a utilização do celular e, consequentemente, preservar a vida dele e dos demais nas rodovias.
0: Você acha que essa organização facilita na hora de promover segurança na estrada?
1: Ah, com certeza. A organização é fruto de muitos anos aí de luta, né, da categoria, facilita demais, porque a gente consegue, por exemplo, a gente tem algumas nas empresas, nas linhas, a gente tem o pessoal que é das comissões de linha, e esse pessoal ele nos ajuda a orientar, a procurar saber onde que está a dificuldade no dia a dia, aonde que estão os pontos críticos das rodovias. Então, conversando com o próprio motorista, buscando, né, do motorista, onde que ele está tendo dificuldade. Então isso é um tipo de organização, é uma situação que vai ajudando a gente pontuar, né, esses problemas que tem no dia a dia, e também a gente buscar a solução para eles.
0: É isso aí, pessoal. Quando um segmento decide trabalhar de forma organizada e investir na qualidade e tecnologia dos seus equipamentos, colocando em primeiro lugar a segurança, o resultado é esse: a admiração de toda a turma que está no trecho.
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3: Turma, eu estive num grande terminal de ônibus na cidade de São Paulo para conhecer o Lucival e o Guilherme Gomes. Pai e filho, os dois são motoristas de transporte público, o famoso 40 janelinhas. E vejam só, trabalham na mesma empresa. Vamos ouvir primeiro o filho, o Guilherme.
4: Ah, uma sensação maravilhosa, né? Se sinto muito privilegiado de ter meu pai como meu amigo do meu lado. Maravilhosa, sensação única, né? Meu pai antigamente trabalhava, mas não na empresa, sabe? Ele cuidava de uns ônibus e eu cresci nesse meio. Aí acontece que quando eu fiz a idade permitida para tirar a habilitação, ele foi e me ajudou, me deu a habilitação, me deu o curso e falou assim: agora é só trabalhar, tá na sua mão. Eu sempre corri atrás, sempre fui batalhador. Aí a gente tá aí até hoje, estamos nessa, todo dia. Meu pai é muito carinhoso comigo e eu também, muito carinhoso com ele.
3: Ô Guilherme, é verdade que você já foi o motorista de ônibus mais novo de São Paulo?
4: Já fui o motorista mais novo de São Paulo. Era muito legal, porque como eu era muito novinho, os passageiros entravam, pensavam que eu tinha... Perguntaram até se eu já roubei o blusão. Muitas das vezes era muito engraçado, né? Perguntava se eu tinha permissão de dirigir. Era complicado, mas eu gostava muito.
3: Ó, se o filho tem orgulho em ter seguido a profissão do pai, imagina só o paizão, o seu Lucival. Ele conta que tem orgulho de entregar o ônibus pro filhão dirigir.
5: O sonho dele era trabalhar de motorista de ônibus, né? E é tanto, foi muita luta, mas graças a Deus tá aí na luta, né? Trabalhando, e fico emocionado de trabalhar nisso aqui. Quando ele chega, entrego para ele, falo como que o carro tá bom e para ele conservar, que amanhã nós tá de novo no mesmo serviço, né? Na mesma coisa, né? Eu fico muito orgulhoso por isso, né? Tá passando uma responsabilidade dessa para o meu filho, né? Eu nunca imaginei que ia acontecer isso.
3: Olha, parabéns ao seu Lucival e ao Guilherme, pai e filho que trabalham na mesma empresa de ônibus.
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3: Vamos de música.

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1: Turma, a legislação brasileira estabelece regras rígidas sobre a demora para carregar ou descarregar caminhões, visando, claro, proteger o motorista contra longas esperas não remuneradas. O prazo máximo para carga e descarga é de 5 horas, contadas a partir da chegada do veículo ao destino. E passada as 5 horas, o caminhoneiro tem direito a receber uma indenização por estadia. O tempo que o motorista passa esperando para carga ou descarga deve ser computado como jornada de trabalho e não apenas como tempo de espera. Se a espera, somada à jornada, ultrapassar o limite semanal, esse tempo deve ser pago como hora extra. No papel, a lei é perfeita. Só que quase ninguém respeita a lei. A nossa equipe foi para a estrada para falar com os caminhoneiros. Eu encontrei a estradeira Jéssica e ela faz todo o Mercosul montada num Sider com a sua Volvo. É, gente, tá numa 500 aqui que eu vou te falar, bonita por demais. Vamos ouvir o papo.
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3: Chegou a ficar muito tempo esperando ali na porta de uma empresa para poder fazer uma carga ou uma descarga aí do pesado?
4: Sim, fiquei no Chile 20 dias no posto aguardando carga e com o caminhão quebrado também. Aí tá, arrumei o caminhão dentro do posto, eu e uns paraguaios me ajudaram. Aí tá, funcionou, beleza. Aí fui, carreguei lá dentro do cliente e deu problema de novo. Ele não tava fazendo ar na carreta. Aí eu dei umas batidas nas válvulas ali do bexigão. Aí faltou funcionar. Ô, glória.
1: O doutor Ayrton é advogado trabalhista. Eu conversei com ele sobre o assunto.
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3: A lei do motorista, ela contempla, por exemplo, um profissional do volante que tá fora do país nessa questão, por exemplo, de tempo de espera, de tempo de rodagem, ou seja, todas essas leis aí que protegem a turma do trecho, como é que funciona na legislação isso daí?
5: Olha, Riquete, como ela disse, ali, não é fácil não, não é fácil não, mas ela é brasileira, o contrato dela era brasileiro, então ela ficou lá, ela tem que receber os direitos que aqui são previstos. Por quê? Porque a situação que ela teve lá é prevista na legislação brasileira. Então, ela ficou mais de 5 horas, aliás, mais de dias, né?
3: Exato.
5: Nada mais justo que ela reclamar aqui o direito assegurado. Na justiça brasileira, na CLT, quando é empregado, são 2 anos que pode reclamar assim que sai da empresa.
3: Tá.
5: E assim que saiu da empresa, só pode reclamar os últimos 5 anos, né? Os trabalhadores, os motoristas que atualmente sofrem, experimentam essa situação, podem reclamar com essa observação. Tem 2 anos para reclamar depois que sai da empresa, desde que seja um CLT. Se for autônomo, aí é contrato civil. Contrato civil aí são mais ou menos 3 anos. É diferente da CLT.
1: É isso daí, turma. Na dúvida, procure o Sindicato dos Caminhoneiros da tua cidade ou então procure a ANTT. O importante é todo mundo buscar esclarecimento e não deixar com que a turma literalmente monte em cima da turma do trecho. Legal?
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1: E vamos de música. Ana Castela.
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1: Conhecida nacionalmente como a capital das flores, Holambra, no interior de São Paulo, também tem um papel importante para os caminhoneiros e para a logística brasileira. É de lá, gente, que saem milhares de cargas de flores, plantas ornamentais e produtos agrícolas que abastecem floriculturas, supermercados e eventos em todo o país. Eu estive na cidade de Holambra e conversei com o estradeiro Rodrigo. Ele explica qual o segredo do transporte de flores.
2: O transporte tem que ser com muita cautela, cuidado no balanço para não cair, para não quebrar. É cautela demais, é muita cautela. Na hora de uma ultrapassagem você tem que tomar muito cuidado, né? E, né, tem muita rodovia que a gente pega que tem muito buraco, você tem que tomar muito cuidado também.
1: O baú trucado do Rodrigo recebeu adaptações especiais com isolamento nas laterais, no forro e também refrigeração. Depois de embarcar os carrinhos, ele coloca também umas barras de ferro atravessadas de fora a fora. Isso é para que as plantas não corram durante a viagem. E para garantir que as flores cheguem ao seu destino como se tivessem acabado de ser colhidas, o Rodrigo prefere rodar à noite.
2: O período da noite é um período gostoso de você viajar, né? Então, um horário mais fresco, não usa tanto daí a temperatura, né? A temperatura cai, então, para o transporte da flor seria excelente à noite.
1: Outro estradeiro que vai com a gente é o Laudinei Queiroz. Está no transporte de flores desde criança. Começou com o pai. O trabalho é bem puxado, viu? Mas ele gosta do que faz.
3: O transporte da flor, ele é corrido, né? Ele é estressante. Não tem horário, não tem dia, não tem tempo, não tem nada. Mas, por enquanto, eu tô feliz no que eu faço.
1: Além da força no agronegócio e no turismo, Holambra movimenta empregos, transportadoras, oficinas e toda uma cadeia ligada ao transporte rodoviário. Uma cidade charmosa, mas que também pulsa no ritmo das estradas e do trabalho dos caminhoneiros brasileiros. Vale a pena conhecer.
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1: E agora tem música. Oi.

0: por falta de tempo não, viu? Você só não tem prioridade.
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2: E você, parceiro, tá na barriga de aço, no puxa de inflamáveis? É, trabalho dos tanqueiros não é brincadeira não, hein? Motorista precisa ter muita experiência, treinamento e reciclagem constante. Além, é claro, de uma série de cuidados, tanto com o cargueiro quanto com o tanque também. Ainda tem que tomar muito cuidado com os ladrões de carga e ficar atento com a rodagem. É, mas os cuidados, parceiro, não terminam aí com a entrega do frete. A gente tem acompanhado aí muito estradeiro que depois de descarregar o produto, deixa a tampa da escotilha aberta antes mesmo do tanque passar pela vaporização. Isso é muito perigoso, porque sempre fica uma sobra do produto. E com a entrada do oxigênio, isso aí vai ficar altamente inflamável. Qualquer faísca é explosão na certa. O instrutor do SES Senat, Sérgio Baraldi Júnior, explica melhor.
4: Isso aí é um risco muito grande, não só para o motorista, como também para a população. Aonde que qualquer fagulha, qualquer garoto pode jogar uma pedra e atingir dentro do tanque ou na borda da escotina, aonde que pode acontecer uma explosão, onde que pode levar vários veículos e, vamos dizer, até metade do quarteirão e para os ares.
2: Seguindo as normas de segurança no trânsito, com direção defensiva, observando a velocidade, ultrapassagens e dirigindo com calma, você vai ver, parceiro, que não tem nada de excepcional nesse tipo de carga. Valeu a dica?
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2: E tudo que é bom acaba rápido, né? Muito obrigado a todos que nos acompanharam nessa semana. 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Tchau, turma, e até segunda-feira.
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5: 4:57.
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0: Bom dia, bom dia,
3: hoje é sexta-feira.
0: Sim, hoje é sexta, sextou, dia 26 de junho de 2026. Já se passaram 189 dias, faltam 190 dias para o término do ano. Ah, sim, Dia Internacional contra o Uso de Drogas, dia de celebrações. É sim, dia de celebrações culturais, né? Em várias cidades, sim, período de festas, né? E todo mundo aí já ligadinho, desejo boa sorte, boa sorte. A igreja celebra São José Maria Escrivá, é o santo do dia, e também São João os Santos, São João e Paulo, né? E as celebrações aí de arraiais em várias cidades, coisas culturais, né? Pois é, muito bem. E aí, será? Será que vai? Será que vai? Será que não vai?
4: Será que vai chover? Será que vai dar sol?
5: Choveu a noite inteira e tá chovendo.
0: Não, tá chovendo agora, viu, vó? Hoje tá chovendo um pouquinho assim, fraquinho, né?
6: Chovendo aí, tá?
0: Tá, agora
6: aqui tá chovendo.
0: Mas é bem fraquinho, viu?
6: Olha o relâmpago.
7: Agora que é todo.
8: Aqui choveu e relâmpago.
0: Aqui não, viu, neném? Aqui não, aqui...
9: Errou!
0: Tá chovendo fraquinho, cai uma chuvinha fininha. E aí, será que vai chover?
4: Será que...
0: Já tá chovendo, né? Chuvinha fraquinha. Sim.
4: Será que vai dar praia?
10: Como vai o tempo e a temperatura?
0: Máxima de 24, mínima de 19, com possibilidade de chuva fraca. Tá chovendo no momento, sensação térmica de 19 graus, umidade relativa do ar 94%. Vento a 5 km por hora, estação inverno, fase da lua crescente. Vamos que vamos. Aqui no Paradão Sertanejo.
11: Vontade de trabalhar.
0: Bora trabalhar. Vambora trabalhar, marmoço.
12: Bora trabalhar. Vai não. Ele não vai não.
13: Gente. Aqui tem coragem.
0: Pois é, vamos que vamos com o Paradão.
14: Eu não entendi o que ele falou.
0: Sertanejo.
15: Ô, Alberto Ferreira, manda esse pessoal tirar o facão da bainha, mas moço, vamos lá, sebo nas canelas e vaza na braquiada.
0: 5 horas e 4 minutos.

0: Barreirito, as andorinhas. Antes tivemos aí Chico Rei, Paraná, né? Opa!
1: Ei, Alberto Ferreira, tira o farcão da banha e fala a hora certa.
0: Falo sim, viu, seu João? São 5 horas e 10 minutos. 5 e 10.
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5: Eu sou Humberto Ferretti e esse é o Giro Rural. O preço da soja se manteve firme nos últimos dias, com a saca vendida acima dos R$130 em Paranaguá, apontam dados do CPEA. Mesmo com uma safra recorde em 2026, a demanda pelo grão está acima da oferta. O que não acontece, por outro lado, com o óleo de soja, cujo prêmio de exportação está no menor patamar já apurado pelo órgão. A oferta aqui na América do Sul é alta, no momento no qual a procura não é das maiores. Em 11 meses do plano safra atual, que termina agora em junho, os produtores contrataram R$433 bilhões do crédito rural, indicam dados do governo. O valor leva em conta a agricultura empresarial e representa uma queda de 5% na comparação com o mesmo período do ciclo passado. Destaque positivo para a contratação de crédito para industrialização, que cresceu quase 60%, e negativo para os empréstimos voltados para investimentos, que caíram 28%, com muito produtor com o pé atrás por conta dos juros altos. O Brasil abateu no primeiro trimestre, portanto, entre janeiro e março, mais de 1.700.000 cabeças de frangos. Os dados foram divulgados pelo IBGE e representam além de uma alta de 3,6% na comparação com o mesmo período do ano passado. O melhor desempenho já registrado nessa época. A produção de carcaça de frangos cresceu ainda mais 6,9% para 3.730.000 toneladas.
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8: Preços da carne suína em queda e mesmo assim o frango e o boi continuam sendo mais consumidos. O frango mantém os preços assim como os ovos, esses apresentando oscilações normais de mercado. É um levantamento do CPEA, Centro de Pesquisas Avançados em Economia Aplicada, que dá uma média nacional. Minas Gerais é o estado que mais consome carne suína no Brasil, por isso mantém preços um pouco diferentes, preços estáveis. A carne bovina segue sem reduzir nada para o consumidor, mas o valor da arroba vai em ligeiras quedas, consequência da indecisão sobre a exportação para a China no segundo semestre. A arroba bovina apresentando grande variação em São Paulo, de R$340 a R$345 reais. Quando se trata do boi para exportação, chega a R$350. Em Minas Gerais, Goiás e Tocantins, os valores da arroba variam entre R$320 e R$325 reais. Dependendo da região, pode ser um pouquinho mais para baixo ou um pouquinho mais para cima. O Triângulo Mineiro, como exemplo, sobe um pouco mais. No mercado doméstico, há uma variação maior nas diversas regiões produtoras, valendo a oferta contra a demanda. Mesmo com essas incertezas, a previsão é que a carne bovina volte a subir a partir de final de outubro, início de novembro. Dos estúdios da Rádio Itatiaia, em Belo Horizonte, para o Itasat, Valdir Barbosa.
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1: Ei, Alberto Ferreira, tira o facão da banha e fala a hora certa.
0: A hora, amigos da madrugada, o tempo tá passando, o passarinho já campeou, sumiu. Já sumiu.
12: Pai do céu, vamos levantar, meu velho. Vamos trabalhar, que os filhos estão crescendo e precisa trabalhar mais. Ganhar mais dinheiro pra comprar mais feijão pra tu, mocete. Ih, mas você não quer levantar não, seu cabo da mulher. Então lá vai a água, viu?
13: Oxê! Eita!
14: Ele não vai não.
15: Minha mulher não deixa não, posso não.
0: Ô neném, meu serviço, 5 horas e 18 minutos, 5 e 18.

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4: Termina dia 30 o prazo para você que vai completar 18 anos, né? Fazer o alistamento militar. Pessoal de Jequitinhonha pode procurar o tiro de guerra 04041 na BR-367 ali no bairro Alvorada, né? Fica à direita de quem vai rumo a Itaobi. E o pessoal aí de outras cidades, cada um procurar aí a prefeitura da sua cidade para saber detalhes, como fazer o alistamento, tem que levar documentos, né? Tudo certinho. Pois é, termina dia 30 agora, viu? Não deixe para depois. 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

0: já chegou.
1: E aí, papais e mamães de pet? Que delícia ter vocês por aqui mais uma vez, no nosso Momento Pet. Lineu Silva chegando com aquele carinho especial pelos nossos amigos de quatro patas. E nesta parte do programa, vamos falar de um momento mágico, mas que pede atenção, a chegada do filhotinho. Aqueles primeiros dias em casa são cheios de amor, mas também de adaptação, né? A dica de ouro é preparar um cantinho super aconchegante, com uma caminha quentinha, brinquedos e, se der, algo com o cheirinho da mãe ou dos irmãos. E ó, mantenha horários regulares para o soninho, a comida e as brincadeiras. Paciência é fundamental com os acidentes de xixi e cocô no começo. Amor, rotina e calma são o segredo para ele se sentir em casa. Fica ligado que na próxima parte tem mais dicas quentinhas para o seu melhor amigo. Não sai daí.
0: Oi, Nil, você volta após as 8h15 com N Souza, aqui nas ondas do rádio.
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0: 5h22.
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0: É comigo aqui na Santa Cruz e vamos nós, né?
7: Ô, Alberto. Oi, Ferreira, tira o facão da banha e fala a hora.
0: Falo
7: certa,
0: sim,
7: para o pessoal.
0: Dona Maria, hoje é sexta-feira. Hoje é sexta-feira.
8: Hoje é sexta-feira.
0: É sim, é sim.
7: Tá chovendo aí?
0: Tá, vó, tá um pouquinho, mas é fininho, a chuvinha é fininha, não dá pra empaiar não, né, João da Taboca? Aí também tá chovendo aí, João? Ô, João, tá chovendo aí?
7: Tá chovendo, choveu a noite inteira e tá chovendo.
0: Ô, João da Taboca.
9: Sai da toa, Roberto Ferreira.
0: Vamos.
9: Eu faço fala a hora certa, Roberto.
10: Acertou.
9: Ô, Roberto Ferreira.
0: Já
9: tá pra você, mas eu dando uma lubrinadinha.
0: Ah, é?
9: Pra tocar a música.
10: Acertou.
9: Pra mim, Roberto Ferreira, água no leite,
10: aqui
9: Roberto
10: tem
9: Ferreira.
10: Coragem.
9: Você não toca essa música, vou pôr água no leite, rapaz. Tô dando uma lubrinadinha aqui. Fala comigo, meu prezado.
7: Guarda!

0: Loreto e Loreto, pedaço de minha infância. Tá aí, modão bonito. Antes tivemos com o Teodoro e Sampaio.
1: Quem é o cantor?
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3: Mando sim, dona Mari, mando sim, são 5:32.
1: Bom dia. 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
1: Opa, vamos que vamos com o Paradão Sertanejo de volta por cá aqui nas ondas da Rádio Santa Cruz. Vamos juntos até logo mais às 7 da matina, esparramando muito modão bonito aqui. 5h38, tá chegando.
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0: 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Tava escrito no para-choque daquele bruto. Pobre só fica. Como é que é? Pobre só fica de barriga cheia quando morre afogado.
1: Errou!
0: Tava escrito no para-choque daquele bruto.
2: Você tem coragem.
1: Quem é o cantor?
0: Chico Rei, Paraná, César e Paulinho. O pé de bode.

0: Paulinho!
1: 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Sinal verde para informações.
2: Amigos do volante, madrugada.
3: Tá chovendo aí?
2: Com chuvinha fraca aí a pista fica escorregadia, viu? É bom você reduzir a velocidade. E também avisando você que tem obras, né? Na BR-367 entre Itaúbim e Jequitinhonha. É, revitalização no trecho com máquinas pesadas, homens trabalhando, alguns locais com sistema pare e siga, reduzir a velocidade, passar aí com a velocidade mínima possível. Vamos colaborar aí no trecho, na rodagem. Também o DENIT pedindo aí aos proprietários de terras às margens da rodovia, avisando aí que a cerca vai ser retirada para liberar aí a linha, né? Aquela margem em que é da parte da estrada, tá bom? Então eles vão retirar a cerca, também estão fazendo outra cerca substituindo, dependendo do local, a cerca é construída antes, pulgado no migrar para a BR, né? E dependendo do local também, tira a cerca para depois fazer a cerca, tá bom? É questão aí de você colaborar aí com a construção da obra, porque senão atrasa tudo. Então, por esse motivo, a cerca está sendo retirada aí, viu? É o aviso do DENIT aí para você que está às margens da BR-367.
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0: Muito bem, 5:52, 8:06. Hoje é sexta-feira, 26 de junho de 2026. A igreja celebra hoje os santos João e Paulo e também São José Maria Escrivá. Os avisos da paróquia São Miguel e Almas, a programação do São Pedro do Vaticano. Sim, hoje dia 26, sexta-feira, logo mais às 19h, missa e segundo dia do tríduo, convidados, comunidade Bom Jesus, Imaculada, também São Judas e São Cristóvão, são as comunidades aí convidadas. No sábado, às 19h, missa e terceiro dia do tríduo, convidados, comunidades Nossa Senhora da Pena, Nossa Senhora das Graças e São José. Já no dia 28, domingo, às 18h, procissão saindo da comunidade de Nossa Senhora Aparecida, e às 19h, missa festiva na comunidade São Pedro do Vaticano. Já no São Pedro do Jequitinhonha também tem festa, a novena continua. Hoje, dia 26, logo mais às 19h, novena, tríduo, festivo e missa, viu? E também lembrar os amigos aqui sobre as celebrações da comunidade São João Batista. Dia 27, na Ilha do Pão, festa da comunidade, às 10h. Já no dia 28, domingo, tem missa na comunidade, lá na Fazenda Caúno, festa da comunidade, com a participação da comunidade Santa Clara, Mangue, Santa Rita e Pau D'Alho. Hoje, dia 26, tem celebração de missa na comunidade São Pedro do Vaticano, São Pedro do Jequitinhonha. Está aí a programação da Igreja Matriz, São Miguel e Almas. 6:06, hora da coincidência.
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0: Então é sexta-feira, que o Senhor abençoe nossos caminhos, guie nossos passos, proteja quem amamos e seja sempre nossa companhia nesta linda estrada da vida. Bom dia. Que Deus nos conceda um dia abençoado e cheio de vitórias. Hoje marcando 5:55, hora da coincidência. Você participando conosco do momento da oração da manhã. Obrigado. Incluir os representantes do clube aqui na oração: Dazinho Chaveiro, Solanginha, Dona Seis, aqui em Jequitinhonha, seus filhos Alberto e Adalberto. Também amigos falecidos do nosso clube de amigos: Anitta Duarte Chaves, também Deli Rodrigues Viana. São os amigos que partiram, deixando muita saudade. Está feito o registro e a oração pela alma deles. Também para os amigos do clube que renovaram: Maria Nilza Santos Alves, vulgo a Preta da Cocada. E os aniversariantes de hoje em Jequitinhonha: Regiane Medina Batista, Vilmar Rodrigues de Souza, da Fazenda Moranga, e também José Nilo Moreira Prates, da Fazenda Lagoa Grande. Oração pela saúde de minha esposa Lena, que está sob os cuidados médicos de Dona Elina, Rua Amazonas, que dedica a oração para Alessandra, Camilinha, Jadir, lá em Belo Horizonte, meus filhos Davidson e Desirê, também para Gustavo, Felipe, o Regis, a Alessandra, Adriana, e também vou incluir o Paulinho, pela saúde dele, lá em Belo Horizonte, no bairro São João Batista, também o Marco Antônio, o Amaral, a Cleomar, lá no bairro Juliana, os meus filhos Davidson e Desirê, o Wilson no Teuvina, Fátima no Paulo VI, e a dona Genil, São Antônio, lá em Felisburgo, em Joaíma, o Vaca Magra, também a dona Maria, Mila, Suia, todos que estão acompanhando, a donazinha aí na Baixa Quente, todos que estão nos ouvindo neste momento, o Antônio Incrível também e família.
2: Bom dia, meu amigo Alberto Ferreira, tudo bom?
0: Bom dia.
2: É o Cláudio de Santa Luzia, meu amigo.
0: Sim, Cláudio.
2: Passando aí para pedir intercessão da oração aí, em nome da minha família, em nome de todos os ouvintes da Rádio Santa Cruz, todos os moradores de Jequitinhonha, do Vale, regiões em geral, que Deus abençoe a nós todos com muita paz, saúde, proteção. Com Deus, meu amigo Alberto Ferreira, que Deus abençoe a todos. Tudo de bom, um dia muito abençoado por Deus na vida nossa, meu amigo.
0: Ô Pedro de Amela, bom dia.
3: Bom dia, Alberto Ferreira. Como é que tá aí, nego velho?
0: Tudo bem,
3: senhor Alberto. Passa uma oraçãozinha pra nós aí.
0: Passa.
3: Vaninho, né? Fazendo gogurrinha.
0: Uhum.
3: Nenzinho, Simão, o Calzinho.
0: Calzinho, né?
3: E tá lá na escuta.
0: Sim.
3: Tá lá escutando a gente. E Patinga da Santa Rosa. Tá escutando a gente. Também. Pra Lucrecia, Iaguinho. Ananias está aqui na área também. E também para Antônio Vaca Maga, Nata, Zé Custódio, pessoal que tá tudo aí na área, aqui para Jardineira, Barreirinho, Miguel Doido, Maria Mantina, esse povo que tá aí na área aí, moço.
0: Sim.
3: Passa aí para nós aí, filho.
0: Tá bom,
3: fica com Deus.
0: Amém.
3: Tchau.
0: Oi, quem reza conosco? Alô?
4: Bom dia, meu amigo Alberto Ferreira, que
0: bom
4: é Maria
0: dia.
4: Vanilda, aqui da Fazenda Cangorrinha, quer pedir de oração para meu esposo Adilson, meu filho Nenzinho, Claudiane, Sofia, Simone, de Pedro de Amélia, com a toda a família dele na comunidade Barreirinho, Tica e Dinho, com a toda a família dele na comunidade Barreirinho, Pequena e João, com a toda a família na comunidade de São Felipe, a Lúcia e Quilosina, Fazenda Chapadinha, minha mãe Dona Ana, meu pai Ildebrano, na rua João de Mato, em Joaíma, minha filha Maria Mery, meu irmão Antônio Marco, mora fora do Brasil, Solanginha em Joaíma, de Bastião, Irene Seu Zeca em Joaíma, e para você, meu amigo Alberto Ferreira, a tua família, um bom dia para você.
0: Bom dia, alô?
5: Bom dia, Alberto Ferreira, até a da 6 era para mim, Alzano Inverno, para você, sou da rádio, fica com Deus.
0: Amém. Oi.
6: Alô, Alberto Ferreira, bom dia.
0: Bom dia.
6: Gostaria de pedir oração pela minha saúde, pela saúde dos meus filhos, pela saúde de todos os meus amigos lá, Cula no Campo Novo, Joalina na Rua Amazona, Namid e família no Alvorada, Irani no Vaticano, Mulher de Deus, Araci e Olive no Santo Antônio, Diana.
0: Oi? Alô? Dona Maria, cadê a Dona Maria?
6: Ana no Santa Luzia.
0: Uhum.
6: Dida, José, Wilson, Daniela e Lucinha lá na Boa Vista. Conceição com o esposo aqui na Lua Bonita. Oswaldo, na Elza Mourão. Maurelise e Sinésia na João Pinheiro. E pela sua saúde, pela saúde de todos, estou precisando de oração. Um abraço, bom dia.
0: Alô?
7: Santa Cruz,
0: bom dia.
7: Bom dia. De Deus, bom dia.
6: peço a você colocar meu nome na oração de 6 horas, pela minha saúde, pela saúde de Lena, sua esposa, pela saúde de Joalina, Conceição, Maria Auxiliadora, pela saúde de Helena em Belo Horizonte, pela alma do meu filho Antônio Albim, pai Benício, mãe Petrina, mãe Jovalina, Leonor, Donor, Tiazinha, Deusdete, Moreira Félix, Pedro Caeté, Zé Fernandes, Zé Ferraz, Lula, Fernandinho, doutor Henrique, doutor Bernardino, Nelson Luiz, Aurino, meu padrinho doutor Evandro, minha madrinha Neuarque, e Gilberto Porto Prates, João Moreira, todos os falecidos do mundo inteiro, homem de Deus.
0: Alô, bom dia.
7: Roberto Ferreira, bom dia, Maria da Conceição de Alô Bonita, passando para pedir oração pela minha saúde, seu do meu esposo Joaquim, para Mariazinha lá no Portal, Vanusa de Vitorino, seu Zé e Dona Rosa, e meus filhos em Valadares, com toda a família, e Dorinha no São Miguel, Creuza, Joalina, pela saúde de Joalina, e mulher de Deus, e Creuza, toda a família e todos que estão precisando de oração. Leandro de Porto Seguro, Arenice na Divisa, Ivanice na Rua Elza Mourão e Peninha, Ivanusa na Laranjeira, para vocês aí na Raida, com toda a família, Lídia no Maranhão, Lu no Brejão, com toda a família e todos que estão precisando de oração. E Arleto na Boa Vista, e Fabinha, e Lucinha, e Lourdes, e que ela ameça minha cunhada, e que ela ameça minha comadre, todas as minhas amigas e toda a família. Bom dia, Adalberto, fica com Deus.
8: Bom dia, Alberto Ferreira.
0: Bom dia, Joalina.
8: Espero que sim. A oração eu vou pedir pela minha saúde, pela saúde dos meus 4 netos, minhas 2 bisnetas, Maju e Melinda, minhas 2 filhas, Fia e Gils, lá no, na Ilha do Pão, Angelita. Pela sua saúde, a saúde de Lena, de seus filhos, ela e com toda a família, Cula e Galguinho, Tereza e Reni, Conceição, Joaquim, Maia José, com a esposa Manela, Nadino Alvorada, Dorinha no São Miguel, Solanginha e Joaíma, Silvaninho Valadares, Zinoela, Gorda Verdura, Didi da Indiana, Bárbara do Vaticano, Delva do Vaticano, Lenice do Vaticano, Nia Natália Pompeiro, Osvaldo na Travessa, Elza Mourão, minha irmã Lupinha, minha cunhada Regina, minha cunhada Maria, todos os meus sobrinhos, Preta e Tiago, todas as meninas da atividade ativa do Palácio Esportivo e pela saúde do professor e a família dele. Preta e Tiago, e todos que nesse momento estiver precisando da ação, Carminha, Valéria, Neném e família, Lucinha e família, Vanusa e família, Dominga e família, Bigode de família, e todos que nesse momento estiver precisando da oração, Alberto, muito obrigado e fica com Deus, e por todas as almas do purgatório.
9: Ô, meu amigo Alberto Ferreira, bom dia, aqui é Anderson Alves que está falando. Sim. Eu peço oração aí para mim e peço oração aí para minha mãe e peço oração pela alma da minha irmã Mariene e pela alma da minha irmã Marciene, para todas as almas. E peço oração aí para Roberto Ferreira e família, e peço oração aí para todos aí que estão na escuta. Valeu, meu amigo, que Deus abençoe o nosso dia.
0: Amém. Oi.
10: Bom dia, Alberto Ferreira. Aqui
0: bom
10: Maria
0: dia.
10: Batista, peço você que me inclua na oração da manhã em frente dos meus filhos, Cláudio, Cláudio, Pedro e Anderson, minha mãe Tereza, Guilherme Rosa, na comunidade Porto Alegre. E todos que necessitarem de oração, para você, Dona Lena, Patião.
11: Oi, Alberto Ferreira, bom dia. Peço oração para toda a minha família, meus filhos, meus netos e bisnetos, para Maria das Dores e família, Daniela e família. E um bom dia.
12: Bom dia, Alberto.
0: Bom dia.
12: Marlene.
0: Sim, Marlene.
12: Aqui no sítio Boa Vista. Sim. Alberto, eu queria pedir oração para mim, para meu esposo Nivaldo, para meu cunhado Ney, com sua esposa Aurenia, aqui na mesma fazenda. Também quer pedir para Elisângela em família lá no Capoeirão. Isabela e seu comecinho na mesma fazenda. Eu quero pedir também para meu irmão lá em Mateus Leme, pela saúde dele. Para meu filho Jax, minha filha Geisiane, com minha neta Maria Luísa no Santa Luzia. Também quer pedir para meus netos Cauã, Carolina, Kaique, Camila, Clarinha, junto com sua mãe Leia no Vaticano. E para meu bisneto, é bisneta que está chegando, que eu estou muito feliz. Para você, para Lena, para Thales em família, para Lenice em família, para todos vocês aí da rádio, um bom dia, fica com Deus. Para todos aqueles também que estão precisando de oração.
0: Amém. Alô?
13: Pela sua saúde. Bom dia, Alberto Ferreira. Aqui é Eliseu de Fronteira.
0: Oi, Eliseu.
13: Eu peço oração para mim, para minha filha, o problema que eu tenho de falta de ar.
0: Sim.
13: Mim, e para Antônio Vaca Maga, lá em Joaíma. Tá amigão dele, Eliseu. Fala com
0: sim.
13: ele. Comigo aí. Fica com Deus.
0: Amém.
13: E saúde para você também, Alberto Ferreira, e a sua
0: obrigado,
13: esposa.
0: Obrigado.
13: Tá
0: obrigado.
13: Bom? De Fronteira dos Vales.
0: Obrigado, viu, Eliseu?
14: Alberto Ferreira, põe meu nome na oração, por favor.
0: Sim.
14: Eu vou fazer minha esposa Sebastião, meus filhos Aurício, Patrick, Anderson, Thaleson, Danilo, Estim. Meus pais João e Cleus, manos e manos, senhor e dona Helena. Lália, Carro, Alice, meu netinho Marco, meu netinho Bianca. Para todos da zona rural, que tinha na senhora, no meio de culpa do seu manto sagrado. Falou, tchau, com Deus. Senhor e dona Helena.
0: Vamos seguindo.
15: Alberto Ferreira, bom dia.
0: Bom dia, Fátima.
15: Fala aqui, Maria de Fátima, da comunidade de Motina. Gostaria de pedir você para o meu oração, meu esposo Joaquim, meus cinco filhos, meu nove netos, minha mãe. Tibibau, Tinedinho, Dona Dená, Tim Maria, com a Devinha, Padre Marês, Madeira e Grira, Elizabeth, Santo Terceiro, Dona Ana, Gilmar, filho de Rosário, de Fronteira dos Vales, para todos os filhos de Deus, estou prestando de oração neste momento, para vocês também, bom dia.
0: Bom dia.
16: Alberto Ferreira, bom dia, Alberto Ferreira, aqui é a Catarina Bastanta Luz, eu gosto de oração também pela minha saúde, pela saúde dos meus filhos, pela saúde dos meus netos, pela saúde de todos os meus irmãos, não só Santa Luz com sua família, pela saúde do meu colega com sua família, pela saúde de Flávio e do Luz, que é meu sobrinho, pela saúde do meu mano Valdo, pela saúde de minha mãe, o Zucação com sua família Barra Alvorada, e pela saúde de meu namorado Ivan, o pai da mãe do no Vaticano, e pela saúde de minha mana desse na Volta com sua esposa Bill. E pela saúde da minha prima Nisa, meu primo, sua esposa Amanda, e esses todos nós Volta Alegre. Para todas as minhas primas da Volta Alegre. Pela saúde da minha tia com sua família. E pela saúde de todos os enfermos do Hospital São Miguel. Pela saúde dos padres da Paróquia São Miguel. Pela saúde de todos os locutores da rádio. E pela saúde de todas as pessoas que necessitam de oração. E é isso aí, tá bom? Fica com Deus. Tchau.
0: Espaço aberto para o Frei Heron, bom dia.
17: Bom dia, meu irmão, irmã, paz e bem. Nessa sexta-feira, Senhor, fazei que o mal se afaste sempre de nós. Iluminai-nos, Senhor, para que vejamos espiritualmente. Endireitai-nos, Senhor, para que não andemos mais curvados. Dai-nos o dom da palavra, para que o meu verbo seja forte. Dai-nos a saúde, para que não fiquemos doentes. Dai-nos a vida plena, e rodeai-nos em toda parte, tanto por dentro como por fora, a fim de que sejamos em teu imenso poder. Que o Senhor esteja sempre dentro de nós, ao redor de nós, adiante de nós, atrás de nós, em nós e acima de nós para sempre. Ele que vive e reina para todos os séculos dos séculos, assim seja. Amém.

Oração a São Miguel Arcanjo. Glorioso São Miguel Arcanjo, poderoso vencedor das batalhas espirituais, vinde em auxílio das nossas necessidades espirituais e temporais. Afugentai de nossa presença todo mal e todo ataque e ciladas do inimigo. Com sua poderosa espada de luz, derrotai todas as forças malignas e iluminai nossos caminhos com a luz de tua proteção. Arcanjo Miguel, do mal libertai-nos, do inimigo livrai-nos, das tempestades socorrei-nos, dos perigos protegei-nos, das perseguições salvai-nos. Glorioso São Miguel Arcanjo, pelo poder celeste a vós conferido, sê para mim o guerreiro valente e conduzi-nos nos caminhos da paz. Amém.

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2: Olha a hora, olha a hora.
3: Chovendo aí, tá? Aqui tá chovendo.
2: Choveu um chiquinho, mas agora já. Agora que é todo. Agora que é todo, viu?
4: Agora que é todo.
2: Pois é. 6:15 agora, gente. 6:15, bom dia.
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1: A apresentação é minha. Sou eu. 6:20. Bom dia.
2: Vontade de trabalhar, desgramado.
1: Bora trabalhar, gordo, gordo.
3: Roberto, bom dia. Garoto na busca, Mato Batista.
1: Ah, beleza. Alô, bom dia. Oi?
4: Bom dia, Alberto Ferreira.
1: Bom dia.
4: Deus abençoe você, todo mundo, sua família.
1: Amém, amém.
4: Gostaria de pedir uma música aqui. Folha Seca, cantou? Amado Batista. Convidando todo mundo aí, a todos os ouvintes da Rádio Santa Cruz, a comunidade aqui da Santa Rosa, oferecendo para todos os meus amigos, e exclusivo para mim, para Lobinho. Se você puder passar para nós aí.
1: Já tá modulando aí, viu? 6:21.

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1: Vambora trabalhar, moço. Vamos trabalhar, moço. Vamos trabalhar. Tá na hora. Vamos trabalhar. O passarinho que não deve nada a ninguém. Sumiu. Já campeou, já vazou na braquiária, né?
2: Aqui tem
1: pois
2: coragem.
1: É, Alberto Ferreira tá aqui desde cedo, ó. Pois é, vamos que vamos, né?
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1: Bora passar o zóio. Passa o zóio no relógio aí, moço, 6:24.

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0: Governo federal confirma a morte de dois brasileiros após terremotos na Venezuela.
1: Grande BH pode enfrentar falta de água em cerca de 800 bairros.
0: Ciro Gomes ironiza crise entre Michele e Flávio e questiona apoio do senador.
1: Lula tenta convencer Marília Campos a disputar o governo de Minas.
0: André Mendonça vai ser relator de caso envolvendo filme inspirado em Bolsonaro no Supremo.
1: Daniel Vorcaro amanhece em prisão após transferência da Polícia Federal.
0: Câmara Municipal se prepara para a votação que pode caçar vereador.
1: Motociclista de aplicativo é preso por transporte de drogas em Belo Horizonte.
0: Polícia prende suspeito de matar mulher trans a facadas em bar no interior de Minas.
1: Suspeito de envolvimento na morte de influenciadora do agro é preso por posse ilegal de arma.
0: Belo Horizonte vai ter monitoramento reforçado com a identificação de veículos e foragidos.
2: Destaques do Jornal da Itatiaia. 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
2: Sempre na captura da notícia, produção, edição e apresentação de Gilberto Santos. Ele traz as informações da feira de Joaíma. Hoje, sexta-feira, é dia de feira no município. Também vamos trazer informações. Hoje tem mais uma reunião na casa de Dona Alice sobre o crédito amigo, benefícios aí, financiamento para o homem e a mulher do campo. E também tem reunião no Sindicato dos Trabalhadores Rurais, prestação de contas. Tudo isso e muito mais acontecendo, você fica sabendo no
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2: Ao meio-dia.

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1: Oi,
2: oi,
1: oi. Mas moço, vamos lá, sebo nas canelas e vaza na braquiara.
2: É, já tá passando da hora, já tá passando da hora, moço.
3: Aqui tem coragem.
2: 6:32.
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2: Até que enfim ela chegou.
3: Hoje é sexta.
2: É sim, vamos nós.
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2: É comigo, vem comigo, emparei comigo. Opa, moça bonita, acorda cedinho, né?
3: Agora eu entendi.
2: Pois é, e vamos nós aqui, né? No Paradão Sertanejo.
7: Chovendo aí,
2: não,
7: tá?
2: Não, agora
7: aqui
2: é quietou.
7: Tá chovendo.
2: É, choveu, mas quietou.
7: Olha o relâmpago.
8: Agora é quietou, dó.
2: Agora é quietou, tá bom. Vamos nós aqui. É, alô?
10: Bom dia, Alberto.
2: É você de novo?
10: Acorda cedo. Já tô tomando meu cafezinho quentinho.
2: É.
10: E uma música aí. Pode passar uma gabiroba aí com o Roberto e seus teclados. Bateria, Santo Antônio.
8: Meu Deus.
10: Dana Kula, no Nova Esperança, né, Dana Kula? Kula
7: é mesmo,
10: né? Thaís do Salão Maravilhosa, mano, beleza, as três Marias, sua esposa de mecânico, toda positiva cá. Bom dia de sexta-feira. É hoje.
8: Agora que é todo.
10: Eu comi galinha gorda. Aonde aí, Roberto? Fala aí.
8: Roberto Ferreira, cadê a galinha gorda?
14: Roberto Ferreira.
2: Ô, velho.
14: Toca uma música pra nós aí.
3: Quem é o cantor?
14: Aqui no Sítio dos IPs.
2: Sítio
14: e
2: dos
14: para
2: IPs.
14: Todos os ouvintes da Rádio Santa Cruz.
7: Santa Cruz. É mesmo,
14: dia
7: é?
14: Dia para todos.
8: Agora que todo.
2: Alô, oi.
19: Gostaria de pedir uma música aí. A comunidade aqui da Santa Rosa.
3: Quem é o cantor?
19: Para todo o pessoal da Santa Rosa, da Rádio Santa Cruz também.
2: Sim,
19: pra vocês aí.
2: Santa Cruz.
19: Da Rádio Santa Cruz.
2: Uhum.
19: Para Maura. Para Marcos Vinícius. E para Robert Lee, Barraquinha de Ouro.
3: Errou!
19: Guilherme Silva.

0: Ferreira.
1: Bom dia.
0: Me pediu uma música boa. Ô, lasqueira, hoje é sexta-feira. Bom dia, Alberto Ferreira. Bom dia, Oreni. Bom dia, Maria das Dores. Gabiroba. Ihu!
2: Rapaz, acho que eu vou ir lá pra ti, velho.
3: A mulher não deixa, não.

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2: É, tá na boca do balão.
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3: Hoje é sexta-feira.
1: Vai lá, vai lá, vai lá.

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Muito bem, espaço aberto para o Clube de Amigos da Rádio Santa Cruz. O relógio agora marcando 6:55, né? Vamos sim. Agradecer os representantes do clube, Dona Ceiça aqui em Jequitinhonha, Solanginha e Dazinho Chaveiro em Joaíma. Também vamos fazer o registro em memória de Anitta Duarte Chaves e também Deli Rodrigues Viana, sócios falecidos do nosso clube de amigos. Renovou conosco Maria Nilza Santos Alves, vulgo Preta da Cocada. Aniversariantes de hoje, 27 de junho. Regiane Medina Batista, comunidade São Pedro do Jequitinhonha, Rua da Lagoa. Vilmar Rodrigues de Souza, da Fazenda Moranga. E também aqui de Jequitinhonha, José Nilo Moreira Prates, da Fazenda Lagoa Grande. E você aí do outro lado do rádio, tô sabendo, hoje é o seu dia, é? Parabéns, felicidades mil. Muita paz, amor e alegria para você, meu amigo, minha amiga. Que a sabedoria conquistada no passar dos anos seja permanente. Parabéns. Vamos cantar, canta comigo, quem canta.

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1: Pois é, muitos anos de vida, parabéns para você. O programa chegou ao final, né? Chegamos ao final do Paradão Sertanejo e que Deus abençoe o seu dia, já deu tudo certo, né? Pois é, mais um novo encontro, mais um dia em que estamos aqui para alcançarmos nossos objetivos. Que Deus abençoe o seu dia, já deu tudo certo. Forte abraço, cuide-se bem. Que o Senhor abençoe nossos caminhos, que guie nossos passos, proteja quem amamos e seja sempre nossa companhia nesta linda estrada da vida. Bom dia. Então, é sexta-feira, já deu tudo certo. Forte abraço. Um abraço, cuide-se bem.
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1: Com brasileiros entre os mortos, passa de 200 o número de vítimas após terremotos na Venezuela.
2: Ciro Gomes ironiza a crise entre Michele e Flávio e questiona apoio do senador.
1: André Mendonça é definido como relator de casa envolvendo filme inspirado em Bolsonaro no Supremo.
2: Lula assume comando de articulações para tentar convencer Marília Campos a disputar o governo de Minas.
1: Após transferência da Polícia Federal, Daniel Vorcaro amanhece em novo presídio no Distrito Federal.
2: Polícia prende o suspeito de matar mulher trans a facadas em bar no interior de Minas.
1: Suspeito de envolvimento na morte de influenciadora do agro é preso por posse ilegal de arma.
2: Copa do Mundo, o Brasil vai enfrentar o Japão no primeiro desafio de mata-mata.
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1: 7:02, Jornal da Itatiaia desta sexta-feira, 26 de junho de 2026. Apresentação Fernanda Viegas e Júnior Moreira. Muito bom dia para você que está com a gente. Estamos ao vivo também no YouTube com imagens, no site, no aplicativo da Itatiaia, na Alexa, na TV a cabo e no canal 957 da Parabólica Digital. A partir de agora, toda a rede Itasat reunida para trazer os principais destaques de Minas, do Brasil e do mundo. Primeiro deles, trânsito.
3: Alerta das estradas. A BR-040 já registra mais de 10 quilômetros de congestionamento na pista em direção a Belo Horizonte, no trecho antes do trevo de Ribeirão das Neves até a chegada ao posto Bonanza em Contagem, na Grande BH. No sentido 7 de agosto, o trânsito apresenta boas condições. Ainda nas estradas, a saída da BR-381 para a capital é afetada devido a um acidente no anel rodoviário, uma batida que envolve carro e moto na chegada à rodovia MG5, trânsito congestionado desde a passagem pelo bairro Jardim Vitória. Para quem segue em direção ao litoral capixaba, a BR-381 apresenta trânsito livre. Direto da Central de Trânsito Itatiaia MIV, repórter Isabela Gouveia.
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2: A sexta-feira será mais um dia nublado, com condições de chuva isolada no sul de Minas, devido à persistência de uma área de baixa pressão e umidade disponível em médios níveis da atmosfera. O dia amanhece nublado também no Triângulo Mineiro, Oeste e Zona da Mata, mas a tendência é de redução da nebulosidade e condições de chuva no decorrer do dia. No restante do estado, apenas variação de nebulosidade. Céu parcialmente nublado no Jequitinhonha, Mucuri e Rio Doce. Demais regiões, céu claro a parcialmente nublado. BH terá uma sexta de céu parcialmente nublado a nublado, com possibilidade de nevoeiro ou neblina ao amanhecer. Aqui na capital, a máxima deve chegar aos 25 graus. Repórter Aline Neves.
4: 7:04, o Ministério das Relações Exteriores confirma a morte de 2 brasileiros em consequência dos terremotos que atingiram a Venezuela.
1: As vítimas estavam em localidades diferentes, uma delas na capital Caracas e a segunda, a cidade ainda não foi confirmada. O Itamaraty diz que presta assistência às famílias e, em respeito à privacidade, não vai divulgar informações pessoais dos brasileiros.
4: Até o momento, pelo menos 235 pessoas morreram e milhares ficaram feridas após uma sequência de terremotos que atingiram a Venezuela, considerados os mais fortes registrados no país em mais de um século.
5: A apreensão toma conta da Venezuela após 2 fortes terremotos causarem uma tragédia no país. O estudante Matheus Mascarenhas, que faz um estágio na ONU em Caracas, detalhou os momentos de tensão que envolveram os terremotos.
6: Na rua caminhando, quando eu começo a sentir uma vertigem, dou um passo para trás, um passo para frente, a rua começa a ficar ondulada e logo eu me viro para trás, um prédio desaba. e vem toda aquela poeira na minha cara. Minha reação inicial foi sair correndo. Eu saí correndo em direção em continuação à rua. Nisso, outro prédio cai na minha frente.
5: Matheus relatou também que após os terremotos, os supermercados estão funcionando de maneira diferente da habitual e que há poucas informações para as pessoas que sofreram com a tragédia.
6: Os supermercados estão cheios de filas e eles não deixam ninguém entrar, você tem que fazer o seu pedido, pagar e depois receber, porque eles estão com medo de saqueamento em massa. Não tem orientação, não tem mensagem da Defesa Civil venezuelana, estando no escuro.
5: O voluntário Davi Evaris, morador de Caracas, afirmou que uma das coisas mais impactantes era ver as vigas e as colunas dos prédios cheias de sangue. No entanto, algo positivo que ele destacou foi que toda a comunidade se uniu e que há muitos voluntários desde que a tragédia ocorreu.
7: Algo positivo que rescato foi que toda a comunidade se uniu e havia muitos voluntários, não tanto como ahorita, mas sim havia muitos voluntários também.
5: Rafael Mesa contou que estava em casa, justamente assistindo ao jogo do Brasil na Copa do Mundo contra a Escócia, quando recebeu o alerta no celular. Ele diz que sentiu como se a casa estivesse caindo praticamente e que ouviu um estrondo e uma vibração muito fortes. Na visão dele, os venezuelanos não estavam preparados para algo dessa magnitude e nunca viveram algo tão intenso como esses terremotos.
8: Nós não estamos preparados para algo dessa magnitude. Nunca hemos vivido em Venezuela algo tão intenso como esto e creo que ha sido la tragedia más grande de Venezuela en mucho tiempo.
5: O jornalista Alex Carmona, que mora no município de Chacal, a 6 quilômetros de Caracas, conversou com os voluntários e gentilmente enviou os áudios para Itatiaia. Segundo informações oficiais, o sistema de saúde sofreu impactos significativos. 8 hospitais foram atingidos pelos tremores e parte das unidades precisou ser evacuada por questões de segurança. Em diversas cidades, moradores passaram a noite da última quarta-feira nas ruas, diante dos riscos de novos desabamentos. Repórter Nuno Krause.
1: A ocorrência de novos terremotos na Venezuela não está descartada, especialmente em áreas onde há registro de danos estruturais após os tremores.
9: Ainda não é possível descartar o risco de novos tremores na Venezuela nos próximos dias, como os que ocorreram no país na última terça-feira e deixaram dezenas de mortos e centenas de feridos. O sismólogo do Centro de Sismologia da USP e da Rede Sismográfica Brasileira, José Alexandre Nogueira, explica que sempre há chance da chamada réplica após eventos de grande magnitude. Ele afirma também que, a princípio, não há relação entre os tremores registrados na Venezuela com os fenômenos ocorridos no mesmo dia, no Japão e no norte da Califórnia, nos Estados Unidos.
10: Tudo indica que eles não têm nenhuma relação entre si, né? Tanto é que eles aconteceram em locais muito distintos, em placas tectônicas diferentes. Foi apenas uma coincidência mesmo. E sempre quando você tem terremotos, você tem também o risco de outros tremores, né? São as réplicas. Então a gente não consegue prever. Pode ser que tenha uma réplica próxima ou nos próximos dias, ou não tenha réplica. A magnitude das réplicas pode ser parecida com a dos tremores ou pode ser muito distinta também, mas sim, pode acontecer a réplica nesses locais.
9: Apesar de moradores da região norte do Brasil, especialmente no Amazonas, terem relatado efeitos dos tremores da Venezuela, não há neste momento riscos aqui no país.
10: Como Manaus está dentro da bacia sedimentar do Amazonas, esse tipo de estrutura geológica, ela acaba por amplificar as ondas sísmicas. Então, é natural que a população de Manaus tenha sentido. Mas esse tipo de terremoto distante não representa provavelmente nenhum risco para o Brasil.
9: Sobre o risco de algum impacto na realização da Copa do Mundo, apesar do tremor na Califórnia ter sido maior da região desde 1940, o sismólogo explica que a natureza das construções nos Estados Unidos, especialmente dos estádios de futebol, afasta esta possibilidade de algum impacto na realização da competição.
10: Sempre tem algum risco quando a gente fala de terremoto, ainda mais os estados que estão ali na costa oeste. Mas acredito que as construções civis de estádio, elas já são modernas, já são feitas para, até por causa da natureza do público vibrar, então esses estádios, eles são projetados para acomodar naturalmente vibrações.
9: Ouvimos o sismólogo do Centro de Sismologia da USP e da Rede Sismográfica Brasileira, José Alexandre Nogueira. Repórter Alan Passos.
4: Em resposta à tragédia, o presidente Lula autorizou o envio de uma missão humanitária brasileira à Venezuela.
1: A operação vai contar com um avião da Força Aérea Brasileira, transportando equipes de busca e resgate, técnicos da Defesa Civil e da Anatel, além de 9 toneladas de equipamentos.
4: Um segundo voo, previsto para amanhã, vai levar um hospital de campanha, purificadores de água, medicamentos e materiais médicos para atendimento às vítimas.
1: Agora, 7:10, a seguir, Ciro Gomes ironiza crise entre Michele e Flávio e questiona apoio do senador.
4: Polícia prende suspeito de matar mulher trans a facadas em bar no interior de Minas.

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0: Pois, Isabela, você tá de olho nas estradas, né?
2: Isso mesmo, Júnior. A gente volta a falar da situação da BR-040. Mais cedo houve um acidente envolvendo um ônibus e um caminhão na pista em direção a Belo Horizonte, logo após o trevo de Ribeirão das Neves. Esses veículos já foram retirados, mas ainda assim o motorista enfrenta bastante congestionamento. Já são pelo menos 12 quilômetros de fila, justamente entre o trevo de Neves e a chegada ao posto Bonanza em Contagem, também na Grande BH. Segundo informações iniciais, ninguém ficou ferido, mas ainda então todo esse congestionamento devido também ao fluxo intenso de veículos por conta do horário de pico. Atualizo também a situação do anel rodoviário, porque impacta a BR-381. Tem um acidente envolvendo carro e moto no sentido Rio de Janeiro, nas proximidades do bairro Goiânia, região nordeste aqui de Belo Horizonte. Impacta a saída da 381 para a capital, mas no sentido Vitória, até o momento, sem impactos. O trânsito flui bem até a chegada ao trevo de Caeté. Volto com você, Viegas.
3: Obrigada, Isabela Gouveia. Agora 7h14. A partir de hoje, a rodovia do sul de Minas vai ficar interditada por pelo menos 3 meses. A gente te conta qual.
4: O motorista que segue pela MG-383 deve ficar atento. O trecho da rodovia entre Maria da Fé e Itajubá, no sul de Minas, será totalmente interditado a partir do meio-dia de hoje. A medida é necessária para execução de obras de recuperação no quilômetro 386, local atingido por uma erosão que comprometeu a estrutura da pista. De acordo com o Departamento de Estradas de Rodagem de Minas Gerais, o DR, a previsão é que a interdição permaneça por cerca de 90 dias. Durante o período de bloqueio, serão realizados serviços de estabilização do talude do aterro, recomposição do sistema de drenagem, pavimentação do trecho afetado e implantação de nova sinalização horizontal e vertical. Segundo o DR, o problema surgiu em janeiro deste ano e, devido à complexidade da intervenção, foi necessária a elaboração de um projeto de engenharia para garantir uma solução definitiva para a área comprometida. Com a interdição total da rodovia, veículos de todos os portes deverão utilizar um desvio para seguir viagem entre Maria da Fé e Itajubá. A orientação é trafegar pela MG-383 em direção a Cristina e em seguida acessar a MG-347 passando por Pedralva, São José do Alegre e Santa Bárbara. Depois, os condutores devem seguir pela BR-459 em Itajubá passando por Piranguinho. O percurso alternativo tem aproximadamente 85 quilômetros. Para Itatiaia, Vitor Brandão.
0: Agora 7h16, homem suspeito de matar mulher trans em bar é preso no interior de Minas.
5: Está no sistema prisional Lucas Olímpio de Carvalho, de 28 anos, suspeito de matar a facadas a mulher trans Bianca Nahara, de 31 anos, na cidade de Piracema, no centro-oeste mineiro, no último final de semana. Um rapaz de 34 anos que tentou defender Bianca acabou sendo esfaqueado na perna e teve que ser internado. O crime causou grande comoção nas redes sociais, uma vez que Bianca era muito querida na cidade. O mandado de prisão foi expedido contra Lucas e ele foi encontrado em um povoado na zona rural de Carmópolis. Segundo fontes da Itatiaia, ele não reagiu à prisão e disse que falaria apenas na presença de um advogado. Repórter Renato Rios Neto.
3: 7:16. O pré-candidato ao governo do Ceará, Ciro Gomes, do PSDB, ironiza a crise envolvendo o senador Flávio Bolsonaro e a ex-primeira-dama Michele, ambos do PL.
0: Ao ser questionado sobre o episódio, o ex-ministro adotou um tom irônico e colocou em dúvida se uma eventual aproximação política com o parlamentar ainda seria conveniente diante dos desgastes públicos entre integrantes da família bolsonarista.
6: O ex-ministro Ciro Gomes resolveu entrar na discussão que envolve a crise na família Bolsonaro entre Michele Bolsonaro e o senador e atual pré-candidato à presidência da República, Flávio Bolsonaro. Ele que é alvo da disputa entre os dois por conta de uma possível aliança no PL do Ceará. Ciro ironizou a polêmica e disse que não sabe nem se Flávio ainda gostaria de receber o apoio dele.
7: Eu sou candidato até ontem. Evidentemente está descartado qualquer outro candidato. E agora eu voto no Aécio, que está se pronunciando pré-candidato. E não sei se o Flávio quer meu apoio também, não, porque o que eu já disse sobre eles certamente seria usado pelos oportunistas do PT.
6: O comentário faz referência justamente ao motivo da crise. Michele é contra qualquer aproximação com Ciro no primeiro turno e argumenta que o ex-ministro fez ataques a Jair Bolsonaro e também à família de Bolsonaro durante os últimos anos. Um dos episódios mais lembrados por ela foi durante a pandemia, quando Ciro fez declarações como esta.
8: Nós temos que fazer uma luta alta, em alta voz, é Bolsonaro assassino. Compre os respiradores, Bolsonaro assassino.
6: Depois que Michele tornou pública a crise dentro de casa, Flávio Bolsonaro divulgou um vídeo em que negou ter tido a intenção de ofender a ex-primeira-dama. Pediu desculpas caso ela tenha se sentido desrespeitada e disse que as diferenças entre os dois são apenas de estratégia política. Foi justamente esse apoio à aproximação com Ciro que levou Michele a expor o desentendimento. Mas, apesar da troca de declarações, Michele diz que continua apoiando a pré-candidatura do enteado Flávio Bolsonaro à presidência da República, enquanto o senador diz que o objetivo comum da família continua sendo derrotar o PT nas eleições de 2026. De Brasília, Aline Peçanha.
3: 7:19. Um levantamento da Vox Radar, com base em quase 160 mil manifestações nas redes sociais e obtido pela Itatiaia e pela CNN Brasil, aponta que a maioria das reações sobre a crise envolvendo o senador Flávio Bolsonaro e a ex-primeira-dama Michele teve tom negativo.
0: Segundo o estudo, 49% das publicações analisadas foram classificadas como negativas, 34% positivas e 17% neutras.
3: A análise também mapeou a percepção de responsabilidade sobre o desgaste político. Para 47% dos internautas, Michele Bolsonaro seria a principal responsável por expor publicamente o conflito.
0: Outros 36% atribuem a crise a Flávio Bolsonaro, enquanto 17% apontam responsabilidade compartilhada dentro do campo conservador.
3: De acordo com o levantamento, os impactos da crise diferem entre os dois personagens. Michele teria sofrido desgaste junto à parte da base bolsonarista, especialmente por críticas relacionadas à exposição pública do conflito. Já Flávio Bolsonaro teria enfrentado repercussão negativa ligada à forma como conduziu a relação com a ex-primeira-dama, com reflexos sobre a imagem política dele.
0: O estudo também identificou menções a possíveis rearranjos políticos no campo da direita, embora de forma ainda tímida. Nomes como o ex-governador de Minas, Romeu Zema, e ex-governador de Goiás, Ronaldo Caiado, aparecem de maneira secundária nas conversas analisadas.
3: O relatório associa o aumento das interações à repercussão de um vídeo em que Michele Bolsonaro afirma ter sido apunhalada, desrespeitada e humilhada por Flávio Bolsonaro em meio a divergências políticas relacionadas ao cenário eleitoral no Ceará.
0: No estado, também surgem especulações sobre possíveis articulações envolvendo o ex-ministro Ciro Gomes, do PSD, que poderia receber apoio de Flávio Bolsonaro em uma eventual composição contra o governador Eumano de Freitas, do PT.
3: Agora, 7:21.
1: Agora, a análise do âncora da CNN Brasil, William Bach.
9: Até aqui, o principal pré-candidato da oposição a enfrentar Lula, o senador Flávio Bolsonaro, luta sobretudo com obstáculos criados pelo seu próprio lado. Começa por ele mesmo, implicado em ligações para lá de perigosas com o ex-banqueiro Daniel Vorcaro, que é a figura no centro de um escândalo que emite radioatividade tóxica, que o diga o próprio Palácio do Planalto. Mas esse problema é relativamente novo e eventualmente, até zeraria o jogo em relação ao PT sobre quem é mais atingido pelo tal do escândalo Master. O outro grande obstáculo criado pelo próprio lado de Flávio vem de muito tempo atrás. E esse parece insolúvel. É o grau da cisânia, para usar uma palavra elegante, dentro da família Bolsonaro. A disputa entre Flávio e a madrasta Michele Bolsonaro não é coisa trivial. Ela revela falta de comando unificado da campanha, falta de coordenação com aliados regionais, grandes dificuldades de se entender com potenciais apoiadores da chapa, falta de clareza sobre rumos, portanto, táticas e estratégias eleitorais. Um problemão que começa pelo próprio Jair Bolsonaro, que foca apenas em si mesmo. Até aqui, as pesquisas indicam estabilidade na disputa eleitoral, apesar de toda a espuma gerada, particularmente em plataformas digitais, por escândalo, fofoca, briga de família. Ou seja, trata-se, no momento, de um duelo de rejeições no mesmo eixo Lula-Bolsonaro de 4 anos atrás. Duelos desse tipo costumam ser decididos, salvo imprevistos e imponderáveis, pela menor das margens. É uma situação que não tolera o menor dos erros. A campanha de Flávio reitera que ainda falta muito tempo até as eleições.
10: Da CNN em São Paulo, William Vac.
3: 7h23, no próximo bloco, André Mendonça vai ser relator de caso envolvendo filme inspirado em Bolsonaro no Supremo.
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0: 7:26, o ministro André Mendonça do Supremo Tribunal Federal é definido como relator do caso que investiga o financiamento de um filme inspirado na trajetória política do ex-presidente Jair Bolsonaro.
1: A redistribuição do processo ocorre após manifestação da Procuradoria-Geral da República, que defendeu a remessa do caso por prevenção.
0: O caso envolve apurações sobre a origem e a legalidade dos recursos utilizados na produção audiovisual, que faz referência à trajetória política de Jair Bolsonaro.
1: Com a definição do relator, vai caber ao ministro André Mendonça conduzir a análise inicial do pedido e definir eventuais encaminhamentos dentro do Supremo.
0: Até o momento, não há prazos estabelecidos para uma decisão sobre o andamento da investigação, que segue sob sigilo no STF.
1: 7:27.
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1: Valdir Barbosa, enquanto o açúcar estabiliza o mercado, o brasileiro paga mais caro pelos legumes. Isso em muitos casos, né, que eles já acumulam até aumento de 100% neste ano. Por que isso, hein? Bom dia para você.
3: Bom dia. Diante disso, a maionese virou prato cheio.

El Niño mostra agora um mapa diferente para os países do hemisfério norte. Caso da Índia e Tailândia, que figuram entre os maiores produtores do mundo. Por lá, os produtores devem ser atingidos por uma forte e longa seca, reduzindo a produção do açúcar no mercado internacional. Aí os preços sobem e o Brasil terá açúcar para atender o resto do mundo. A análise é da consultoria Redpoint Global Markets, que prevê um prolongamento da supremacia brasileira durante a safra do ano que vem, permanecendo como ponto de equilíbrio no mercado mundial do açúcar. Também é verdade que há preocupações com o El Niño aqui no Brasil. Produção de trigo e arroz no sul do país, feijão que é produzido em boa escala no Paraná, Minas Gerais, Goiás e Mato Grosso. O gado de corte ou leite também exige conforto térmico, boa condição dos pastos. O milho e a soja são outras preocupações. Na França, o calor bate recorde. Terça-feira, a temperatura máxima foi de 44,3 graus centígrados. Centenas e milhares de aves estão morrendo nas granjas. E toda a colheita de grão na França está sendo feita à noite. Itatiaia Agro, Valdir.

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4: O sinal eletrônico marcou há pouco, 7:30, a seguir no Jornal da Itatiaia. Suspeito de envolvimento na morte de influenciadora do agro é preso por posse ilegal de arma.
5: Copa do Mundo, o Brasil vai enfrentar o Japão no primeiro desafio de mata-mata.
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7: 7:30.
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1: Ô Isabela, de olho no anel rodoviário com problema, né?
2: Isso mesmo, Júnior. Mais um problema no anel rodoviário. Agora um caminhão com defeito na pista em direção ao Rio de Janeiro, pouco antes do viaduto São Francisco, onde já tem estreitamento de pista e por isso há lentidão por mais de 3 quilômetros desde as proximidades da estação São Gabriel. Destaco também, Júnior, a situação das estradas, porque agora a rodovia Fernão Dias tem trânsito lento para quem segue no sentido São Paulo, nas proximidades do Carrefour Contagem, na Grande BH. A Motiva Minas SP ainda não confirmou ocorrências, mas já tem lentidão desde a saída da Avenida Cardeal Eugênio Pacelli, também em Contagem. Para quem segue no sentido Belo Horizonte, trânsito bem movimentado também na Fernão Dias, no trecho entre a Regape em Betim e justamente a Cardeal. A Via Expressa seria um caminho alternativo, mas também já com bastante congestionamento por conta do horário de pico e o excesso de veículos. É com vocês mais uma vez aí no estúdio.
3: Obrigada, Isabela Gouveia, 7:34.
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3: Natália Fiuza chega agora para falar mais de Copa do Mundo. Pronto, o Brasil já sabe quem é o próximo adversário. É o Japão. É uma boa ou não é, hein, Natália? Segunda, 14h, vamos estar todos ligadinhos. Todos não, né? Alguns vão ter que estar trabalhando, mas os que puderem vão estar ligadinhos nessa disputa que agora vai dar uma emoção a mais. Porque quem perder, tá fora, não é isso? Bom dia.
4: É isso mesmo, viu, Fernanda? Bom dia a você, a quem nos acompanha aqui no Jornal da Itatiaia. Essa Copa do Mundo, agora com 48 seleções, nós já teremos uma fase a mais eliminatória, né? Tem gente que chama de 16 avos de final, tem gente também classificando como uma segunda etapa prévia à fase oitavas, mas o que realmente importa é entender que a partir do próximo jogo, se perder, vai para casa. E o adversário do Brasil será a seleção do Japão, seleção japonesa que chegou a essa Copa do Mundo cercada de muita expectativa, porque é um time com qualidade, um time organizado, que inclusive venceu o Brasil recentemente em um amistoso. O Brasil poderia pegar a Suécia, o Japão ou a Holanda. Melhor o Japão do que a Holanda neste momento, viu, Fernanda? Mas não será um duelo fácil. Todo mundo já colocou na agenda, segunda-feira às 14h, tem o Brasil em campo mais uma vez. Conexão agora Brasil-Estados Unidos. João Vitor Cirilo já conosco para nos contar também a agenda de hoje na Copa do Mundo e, claro, mais informações do time brasileiro. Bom dia, Cirilo.
1: Nath Fiuza, abraço a você, bom dia aos amigos do Jornal da Itatiaia, tamo de volta aqui de Nova Jersey, nos Estados Unidos, informações da Copa do Mundo, pra gente destacar que o caminho da seleção brasileira tá definido, teremos Brasil e Japão na próxima segunda-feira, 14h, hora de Brasília. Nós vamos falar daqui a pouquinho sobre a seleção brasileira, mas já vou destacar de primeira a agenda dessa sexta-feira. A Itatiaia inclusive transmite dois grandes jogos, você vai acompanhar as definições dos grupos G, H e I. Transmissões da Itatiaia para o grupo H e também para o grupo I. Grupo I, 16h, tem Noruega e França, transmissão da Itatiaia, a partir de 15h, com informações em tempo real também de Senegal e Iraque. 21h, hora de Brasília, 15 minutinhos antes começa o pré-jogo para Uruguai e Espanha. Transmissão da Rádio de Minas também com informações de Cabo Verde e Arábia Saudita. E à 00h de Brasília, começando Egito e Irã e também Nova Zelândia e Bélgica. A agendinha da Copa do Mundo para definir classificados também nesta sexta-feira. Penúltimo dia da fase de grupos, hein? Lembrando, nesse sábado já encerra a fase de grupos e nós teremos no domingo já o começo da etapa do mata-mata, uma fase extra criada pela FIFA com mais seleções. Temos mais classificados. Nesse domingão já tem mata-mata, África do Sul e Canadá, 16h. Você confere também com a transmissão da Itatiaia. Vamos de seleção brasileira aqui no Jornal da Itatiaia, acionando Cláudio Rezende. Brasil e Japão na próxima segunda-feira com grande jornada esportiva da Itatiaia, começando às 11h30, 14h a bola vai rolar. Informações do Brasil, Cláudio Rezende, um abraço, bom dia.
5: É a oportunidade do Brasil dar o troco, porque teve a única derrota de virada. Desde quando chegou a seleção brasileira, foi um amistoso, o Carlo Ancelotti. O Brasil perdeu para o Japão, estava vencendo 2-0, tomou 3-2. E foi a primeira derrota, inclusive, do Brasil na história para o Japão. E agora é Copa do Mundo, mais um duelo nesta semana próxima, segunda-feira, 14h, em Houston, no Texas. E como o time do Brasil jogou bem contra a Escócia e não teve nenhum jogador suspenso ou lesionado da última partida, A tendência é de que pela primeira vez com Ancelotti, o time seja o mesmo que jogou na última partida para enfrentar os japoneses lá em Houston.
1: Valeu, Rezende. Definição do adversário do Brasil se deu por conta do empate entre Japão e Suécia por 1-1 e da vitória da Holanda, 3-1 contra a Tunísia. Dessa maneira, no grupo F, a Holanda avança como líder e o Japão vai como segundo colocado. Brasil líder do grupo C, pegando o segundo colocado do grupo F, Brasil e Japão segunda-feira às 14h. Também acompanhamos aqui em Nova Jersey, nessa quinta-feira, uma grande vitória do Equador, 2-1 contra a Alemanha, com estádio lotado, MetLife Stadium abarrotado, em especial com a presença da torcida do Equador desde o comecinho do jogo, empurrando a sua seleção, e de virada o Equador vence para manter a esperança. A Alemanha já era líder deste grupo E, já estava garantida nessa posição. A Costa do Marfim, que venceu o jogo dela contra a Curaçao por 2-0, vai como segunda colocada e o Equador aguarda para ver se vai estar entre os 8 melhores terceiros colocados. 8 dos 12 que terminarem na terceira posição estarão no mata-mata da Copa do Mundo, nessa segunda fase que começa no próximo domingo, e é bastante possível, bastante provável que lá esteja a seleção equatoriana no fim de semana. Deixa eu chamar também o Emerson Romano, porque ele acompanhou definições no grupo D, definição inclusive no grupo dos Estados Unidos, já estavam garantidos como líder de chave. Você conta aqui no Jornal da Itatiaia. Um abraço, Romano.
6: Bom dia, Cirilo, quem nos acompanha. Olha, tivemos a definição do grupo D da Copa do Mundo ontem, na verdade, nesta manhã, com a Turquia vencendo os Estados Unidos por 3-2, resultado que não influenciou em nada, porque a Turquia já estava eliminada. E no outro jogo do grupo, Paraguai e Austrália empataram por 0-0. Assim, os Estados Unidos vão enfrentar a Bósnia na próxima fase, a Austrália deve pegar o Irã, que ainda joga, e o Paraguai enfrentando a seleção da Alemanha nas oitavas de final, na verdade, nem oitavas de final, próxima fase, 16avos da Copa do Mundo. Cirilo?
1: É isso, Nath, alguns confrontos importantes já definidos, esse Brasil e Japão, por exemplo, Holanda e Marrocos também na segunda-feira, 22h, já temos no dia primeiro Estados Unidos e Bósnia, vai se desenhando o mata-mata da Copa do Mundo, mais definições importantes hoje, outras este sábado e no domingo. A partir do domingo, quem perder volta para casa. E que a seleção brasileira só volte para casa com a taça do hexacampeonato após a final do dia 19 de julho aqui em Nova Jersey. Abraço a você e aos amigos do Jornal da Itatiaia.
4: Obrigada, João Vitor. Cirilo, um grande abraço para você também. Essa é a nossa expectativa. O Brasil campeão do mundo no dia 19 de julho. São as notícias, atualizações da Copa do Mundo, do esporte, aqui no Jornal da Itatiaia com Nath Fiuza. Volto com você, Júnior Moreira. Boa sexta-feira.
3: Obrigada, Natália. 7h41. A investigação sobre o assassinato de uma influenciadora do agro no interior de Minas ganha novos desdobramentos.
7: A Itatiaia traz à tona detalhes exclusivos da prisão de um dos suspeitos de ter envolvimento na morte da influenciadora Alzira Maria Teodoro Luiz, que tinha 43 anos, morta em Mutum, no Vale do Caparaó, no dia 7 de junho. A Polícia Civil divulgou por meio da sua assessoria de imprensa que aconteceu uma prisão relacionada ao caso. Mas nós apuramos profundamente e, na verdade, esse homem de 49 anos foi preso no Espírito Santo por posse ilegal de arma de fogo, não pelo crime do homicídio em si, mas sim, ele é investigado por participação no assassinato de Alzira. O suspeito, preso então em Irupi, no Espírito Santo, na sexta-feira passada, e no sítio dele, na cidade de Mutum, foi encontrada uma espingarda calibre 32 sem documentos, e por isso a prisão em flagrante. A informação é que ele já teria pago uma fiança e está em liberdade. O caso segue sendo apurado para se chegar nos mandantes e nos executores, pois há suspeita que pistoleiros tenham sido contratados para cometer o assassinato. A principal linha trabalhada pela Polícia Civil é de crime com motivações passionais. Após o feminicídio, o assassinato, vieram à tona alguns prints que mostram que a Alzira teria se envolvido sem saber com um homem casado e que isso teria trazido ameaças e brigas. Repórter Renato Rios Neto.
5: Agora 7h43, a seguir, Daniel Vorcaro amanhece em prisão após transferência da Polícia Federal.
3: Lula tenta convencer Marília Campos a disputar o governo de Minas.
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6: Agora, 7 horas e 45 minutos, após transferência da Polícia Federal, o ex-banqueiro Daniel Vorcaro amanhece em um novo presídio, também lá no Distrito Federal.
13: O empresário Daniel Vorcaro, dono do Banco Master, foi transferido da Superintendência da Polícia Federal, aqui em Brasília, para o Centro de Detenção Provisória 2, a chamada Papudinha, que fica no Complexo Penitenciário da Papuda, aqui no Distrito Federal. A transferência foi determinada pelo ministro André Mendonça, do Supremo Tribunal Federal, que deu prazo de 24 horas para o cumprimento da medida. Na decisão, o ministro entendeu que não havia mais justificativa para que Vorcaro permanecesse nas dependências da Polícia Federal. Desde o mês de março, o empresário estava custodiado na superintendência da PF. Na época, a permanência no local havia sim sido autorizada justamente para facilitar o contato com os advogados durante as negociações de um possível acordo de colaboração premiada com a Polícia Federal e a Procuradoria-Geral da República. Agora, além da transferência para o sistema prisional do Distrito Federal, André Mendonça determinou que sejam adotadas medidas para impedir qualquer comunicação entre os investigados da Operação Complice Zero. De Brasília, Aline Peçanha.
14: 7h47. O presidente Lula decide assumir diretamente as articulações políticas para tentar convencer a ex-prefeita de Contagem, Marília Campos, a disputar o governo de Minas. Vamos então a São Paulo falar com o repórter Mardélio Couto, que tem as informações sobre essa situação. Bom dia para você, Mardélio.
15: Bom dia para você e para todos os ouvintes que nos acompanham. Exatamente, o presidente Lula vai se envolver diretamente nas tratativas para tentar convencer a ex-prefeita de Contagem e pré-candidata ao Senado, Marília Campos, do PT, a disputar o governo de Minas. Fontes no alto escalão do governo federal disseram à nossa reportagem que o presidente vai assumir o comando dessas articulações a partir de agora. Lula vai assumir a responsabilidade após lideranças petistas não conseguirem encontrar um nome forte para disputar o governo de Minas. A ausência de um nome competitivo nesta corrida eleitoral pode prejudicar diretamente a candidatura do próprio presidente Lula, que ficaria sem um palanque em um estado considerado decisivo na disputa pelo Palácio do Planalto. A missão do presidente Lula não é nada fácil, garantiram fontes a Itatiaia. A ex-prefeita de Contagem está decidida a disputar o Senado Federal. Uma cadeira na Casa Alta seria uma forma de coroar a vida política da petista após comandar Contagem por 4 mandatos e ocupar uma cadeira por 3 mandatos na Assembleia Legislativa de Minas Gerais. Aqui em São Paulo, em uma situação semelhante, o presidente Lula assumiu as rédeas das articulações petistas e conseguiu convencer o ex-ministro Fernando Haddad a disputar o Palácio dos Bandeirantes pelo PT. Professor universitário, Haddad já havia dito para pessoas próximas, inclusive ao próprio presidente, que estava planejando voltar para a vida acadêmica. O caso de Haddad pode ser citado como um exemplo pelos mais otimistas. Em uma linha mais pragmática, o presidente Lula, apesar da insistência, não conseguiu convencer, por exemplo, o senador Rodrigo Pacheco a disputar o Palácio Tiradentes. De São Paulo, repórter Mardélio Couto.
16: 7h49.
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18: Ô Berta, o PT quer Marília Campos no governo de Minas, como o Mardélio Couto acabou de informar, inclusive com o presidente Lula entrando nessa articulação, vamos dizer assim. Mas ela mira o Senado. Quais que são os desdobramentos desse impasse, hein? Bom dia para você.
19: Bom dia, Júnior. Bom dia, Fernanda. Bom dia, amigos da Itatiaia. O PT de Minas está rachado. Não há consenso em relação ao encaminhamento para a candidatura ao governo do estado e construção da chapa majoritária da federação PT, PV e PCdoB. Essa será a base do palanque de Lula em Minas, estado que representa uma amostra natural do Brasil e indica para onde caminha os humores do eleitorado nacional. Depois de ter tido a sua candidatura ao Senado Federal legitimada pelos grupos de trabalho eleitoral de Minas e Nacional, a ex-prefeita de Contagem, Marília Campos, é pressionada por setores da legenda a concorrer ao governo. O presidente nacional do PT, Edinho Silva, que deu declarações públicas em apoio à candidatura de Marília ao Senado, vem ao estado neste domingo para tentar uma composição. A presença de Edinho Silva em Minas para nova conversa com Marília Campos foi decidida na reunião de quarta-feira, 24 de junho, que o presidente Lula teve com a bancada federal mineira, a executiva nacional e Leninha, que é presidente estadual do partido. Nessa reunião, o PT decidiu lançar candidatura própria ao governo. Como Marília tem o melhor desempenho eleitoral na legenda, há um movimento para pressioná-la a mudar a rota de sua campanha. Mas não é isso o que Marília quer. Ela, que tem bom desempenho nas pesquisas de intenção de voto ao Senado, quer que o PT em Minas faça composição com o MDB de Gabriel Azevedo como forma de ampliar ao centro e à centro-direita as alianças, o que ampliaria o respaldo do palanque de Lula e da sua própria campanha ao Senado Federal. Também estão no radar de Marília Campos composição com PSB do ex-procurador de Justiça Jarbas Soares. Para ela, o caminho não é o PT encabeçar uma chapa majoritária, mas liderar a construção de uma aliança ampla com o MDB, o PSB, PDT, Rede PSOL e outras forças que sustentam o governo Lula. O PT de Minas aposta ainda em uma conversa de Lula com Marília após a reunião com Edinho Silva, mas talvez o presidente Lula só vá agendar essa conversa se Marília sinalizar abertura para concorrer ao governo de Minas. Não parece ser o caso neste momento. O PT está com dificuldades em ampliar alianças em Minas e apresentar nomes competitivos. Se insistir na candidatura própria, sem Marília, o nome mais provável da legenda se volta ao deputado federal Reginaldo Lopes, que é puxador de votos da chapa proporcional à Câmara dos Deputados. Também se coloca à disposição de abrir diálogo à ex-reitora da UFMG, Sandra Goulart, que se filiou recentemente ao PT. Seria sua estreia na política. O fato é que há menos de um mês das convenções partidárias que irão acontecer entre 20 de julho e 5 de agosto, o campo lulista em Minas segue em aberto e agora rachado. Em igual situação está o campo bolsonarista à espera da definição do senador Cleitinho. Berta Macaron para o Jornal da Itatiaia.
14: 7h53. Daqui a pouco, equipes internacionais reforçam buscas após terremotos na Venezuela.
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0: 2018. Mesmo com a expansão menor, os supermercados de Minas Gerais esperam faturamento recorde. Da redação do Diário do Comércio, o repórter Leonardo Moraes tem as informações. Bom dia, Leonardo.
1: Bom dia. O varejo supermercadista de Minas Gerais espera um crescimento de 3,5% no faturamento neste ano, mas deve reduzir o ritmo de abertura de novas lojas. A Associação Mineira de Supermercados projeta que o número de inaugurações vai cair de 102 lojas no ano passado para cerca de 80 unidades neste ano. Mesmo assim, o setor deve movimentar mais de 139 bilhões neste ano, contra aproximadamente 135 bilhões no ano passado. Representantes do setor avaliam que 2026 exige atenção da categoria por conta de eventos como a Copa do Mundo e as eleições. Até abril, os supermercados acumulam um crescimento de quase 3% na comparação com os quatro primeiros meses do ano passado. A expectativa para o restante do ano segue positiva, mas com maior cautela referente à alta nos custos. Análise completa do assunto você confere em diariodocomércio.com.br. Para Itatiaia, Leonardo Moraes.
2: Agora 7:57. Itatiaia Internacional. Com o apoio de outros países, a busca por sobreviventes ganha força após terremotos na Venezuela. As informações com Lúcia Mizel.
3: As buscas por sobreviventes dos terremotos na Venezuela se intensificam nesta sexta-feira com o aumento da ajuda internacional ao país. Pelo menos 235 pessoas morreram e 4.300 ficaram feridas, conforme o último balanço oficial. O presidente da Assembleia Nacional, Jorge Rodrigues, relatou 157 pessoas desaparecidas e mais de 200 identificadas como presas nos escombros. Mas o número real pode ser bastante superior e estar na casa dos milhares. Dois espanhóis, um português, dois brasileiros, um ítalo-venezuelano e dois chineses estão entre os mortos. O Ministério das Relações Exteriores da Espanha também informou que 80 cidadãos espanhóis estão sem contato. Uma equipe de militares americanos chegou a Caracas nesta sexta para coordenar a ajuda que os Estados Unidos prometeu às vítimas. Muitos países, principalmente da América Latina, anunciaram ajuda. 80 mexicanos e 80 socorristas suíços já desembarcaram no local da tragédia. O duplo terremoto ocorrido na quarta-feira e de magnitude 7.5 destruiu edifícios inteiros, principalmente em La Guaira, ao norte da capital venezuelana. O principal aeroporto do país, o de Maiquetia, nessa região, continua fechado.
0: Mais informações com Pedro Panúzio.
4: O Ministério das Relações Exteriores confirmou a morte de dois brasileiros nos terremotos que atingiram a Venezuela na quarta-feira. Segundo o Itamaraty, as vítimas são um homem e uma mulher. Em nota, o Ministério informou que presta assistência consular às famílias e manifestou pesar pelas mortes, mas não deu mais detalhes sobre a identidade das vítimas. O presidente Lula informou que conversou nesta quinta-feira com a presidente interina da Venezuela, Delcy Rodríguez, e anunciou o envio de ajuda humanitária ao país.

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3: Ótimo dia para você acompanhando a gente pela 105,7 FM Rádio Santa Cruz. Está no ar o nosso show da manhã, aqui pela sua mais ouvida, num oferecimento Marcílio Construções, tudo em material de construção para sua obra, para sua reforma, com o menor preço da região. 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Eu desejo de um ótimo dia, uma excelente semana para você me acompanhando, você aqui em Jequitinhonha, você nas comunidades rurais, você dos municípios vizinhos, você em outro estado e você em outro país. E você que hoje completa mais um ano de vida, recebe o nosso abraço, saúde, sucesso, felicidades mil para você. Parabéns! Muito bem, vamos dar um play, tá no ar o nosso show da manhã e eu tô contigo até às 10, participe. 3741-1521 é o telefone do sucesso.

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2: 8 horas e 15 minutos.

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Alô, alô, você que é papai, que é mamãe de pet, que ama seu bichinho. Que bom ter sua companhia aqui no nosso Momento Pet. Lineu Silva chegando junto, com aquele carinho especial que nossos amigos de quatro patas merecem. E olha só, a gente sabe que o tempo vira e mexe, né? Em dias de chuva, por exemplo, o cuidado precisa ser redobrado. É super importante secar bem seu companheiro depois dos passeios, viu? Isso evita problemas de pele que ninguém quer. E outra coisa, muitos ficam assustados com trovões, não é mesmo? Nessas horas, um ambiente mais acolhedor faz toda a diferença. Dê carinho, tenha paciência e ajude seu pet a se sentir seguro. Ah, e se o dia estiver muito quente, não esqueça, ambiente fresco, ventilado e muita água para hidratação. Cuidados simples que fazem toda a diferença na vida deles. Mas ó, não sai daí não, tem muito mais Momento Pet vindo por aí, com mais dicas especiais para você e seu melhor amigo. Já já a gente volta.

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4: Quem é o locutor?
5: Andy Souza, bom dia. Tem gente aniversariando aqui, ó. Vanusa da Ilha do Pão, fazendo 53 anos com um corpinho de 52, né? Tá poderosa mesmo. Você que é a menina da aldeia, Vanusa?
6: Não, não sou, não.
5: Pois é, mas você parece a menina da aldeia, viu?
6: É, pode ser que um dia eu tenha sido, né? Toda mulher que já teve um passado doloroso, ela também é uma menina da aldeia.
5: Aí depois cresce, né? Vira pessoa adulta e de repente a pessoa chega e fala, mas diferençou muito.
6: Me surpreende aqueles que um dia foram orgulhosos achando que a pessoa...
5: Falaram que era uma menina feia, mas na realidade estavam enganados, né?
6: A pessoa que achou isso só tinha problema de vista. Toda mulher é maravilhosa, toda mulher é linda.
5: Sabe de quem falou, né?
6: Com certeza, a mente podre das pessoas.
5: Oh, pois é, asqueira. Fala comigo aí, a música, mas antes os parabéns aí pelo aniversário, viu? Muitos anos de vida e uma galinha gorda pra gente é bom.
6: Obrigado, Alberto. Sim, você tá convidado, você ir até a minha casa na Ilha do Pão, você vai comer a galinha gorda, um pirão de peixe.
5: Vai ser rica, trem. A música é a Menina da Aldeia.
6: Menina da Aldeia.
5: Tem ela com o Lourenço e o Lourival e tem ela com o Gustavo Lima. Qual é a sua indicação?
6: Lourenço e Lourival.
5: Beleza. Tá aí, muitos anos de vida. Viva, Vanusa!
6: Obrigada, Alberto.
5: Viva!
6: Obrigado.
5: Tá aí a Vanusa da Ilha do Pão, simpática como sempre aqui conosco, viu? Pedindo essa música aí, Andy Souza. 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
7: Vanusa, parabéns pra você, viu? Felicidades mil, chegando Lourenço Lourival, Menina da Aldeia, 8h26.

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1: 8:30.
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8: 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Hora certa.

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0: você dentro.
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para as comunidades dos setores rurais. 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
2: 8 horas e 42 minutos.

de volta no nosso show da manhã. Um recado para você que acompanha a nossa programação. A presidente do Sindicato dos Trabalhadores Rurais de Jequitinhonha convida a todos os associados, trabalhadores e trabalhadoras, aposentados e pensionistas para a Assembleia Geral Ordinária de Prestação de Contas, que acontece hoje, sexta-feira, dia 26 de junho, logo mais às 9 horas da manhã, no Salão de Reuniões do Sindicato dos Trabalhadores Rurais de Jequitinhonha. Na oportunidade serão tratados assuntos previdenciários, crédito rural, desenrola rural e outros assuntos de interesse do trabalhador rural. A sua presença é de grande importância, informou a presidente do Sindicato dos Trabalhadores Rurais, de Jequitinhonha. 105 FM.

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8: 8:50.
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0: Você ouviu Roupa Nova, Chuva de Prata anteriormente? Sophie Charlotte cantou As Rosas Não Falam no Minuto MPB.
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1: Mulher Maravilha, modelo do mundo, é uma pirâmide de muito sucesso.
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8: 9:04.
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10: Ontem o Atlético abriu as portas, né, na Cidade do Galo para os jornalistas. Pudemos acompanhar e transmitir aqui no arroba Itatiaia Esporte, no YouTube da Itatiaia, este treinamento e acompanhar de perto esse trabalho que está sendo desenvolvido pelo Barba Domingues e a sua comissão técnica lá na Cidade do Galo. O Léo Duarte foi sim apresentado, né? Ele como primeiro reforço neste período aí pós-Copa do Mundo. A Copa não acabou ainda, mas eu digo porque antes os treinamentos foram interrompidos, né? Então, neste retorno aos treinamentos, o Léo Duarte foi o primeiro reforço contratado e anunciado pelo Atlético, foi apresentado e disse estar muito motivado neste retorno ao Brasil e que pode também, hein, ser o zagueiro pela esquerda, que não teria problema algum em jogar pelo lado esquerdo. Talvez aí uma dica de que ele será mesmo aquele jogador que vai suprir a lacuna deixada pelo Alonso quando foi para o futebol norte-americano e ainda disputa o Mundial lá nos Estados Unidos. Bom, para a gente fechar aqui, hoje trabalha em dois períodos na Cidade do Galo, amanhã mais um período, o domingo será de folga e o Atlético ainda vai marcar, dentro desta intertemporada, dois jogos treino para manter a competição, a competitividade até o retorno dia 21 contra o Bahia na Arena MRV. Com o Atlético, para a Rede Itasati, fala o repórter Paulo Azevedo.
11: O Cruzeiro está no mercado procurando esse atacante. Essa questão do Gabriel Peck, muita gente pergunta, nome que realmente está na pauta do Cruzeiro, com outros nomes também. O Gabriel Peck, na pedida atual do Los Angeles Galaxy, não vem para a Toca da Raposa. Essa é uma realidade. Apesar de ter bons números, agradar também departamento de scout, comissão técnica, por esse valor, é realmente jogador que vai seguir outro rumo e não o Cruzeiro. Pelo menos é uma informação que eu pude obter. Em relação a outros nomes, o Cruzeiro está monitorando, checando, para ver qual vai ser esse encaixe também da parte financeira, que é importante. Goleiro Cássio vem se recuperando de forma positiva, fazendo os treinos na toca, inclusive com o Robertinho, com o João Paulo Lacerda, os dois preparadores, né, dos goleiros da Toca da Raposa, e logo, logo vai estar à disposição do Cruzeiro. A informação que está ainda mais forte fisicamente do que nunca, também com um mental legal para que possa voltar aos jogos e ser opção do técnico Arthur Jorge. Dos estúdios da Rádio Itatiaia, em Belo Horizonte, repórter Emerson Pansieri para a Rede Itasati.
12: O América não para de contratar, hein? Gabriel Domingos, volante de 25 anos, foi anunciado ontem à noite. Jogador que saiu do Amazonas, uma rescisão via justiça, e assina com o Coelhão até o dia 30 de novembro de 2026. É mais um volante que estava no Amazonas disputando a Série C. O Jorge Jiménez, paraguaio, já estreou pelo Coelhão. Então, Gabriel Domingos é novo reforço americano. Outros estão a caminho, como, por exemplo, o lateral esquerdo Tobias Ostega, de 27 anos, está no Estudiantes Rio Quarto, equipe modesta da cidade de Córdoba, que 40 anos depois volta a disputar a divisão de elite do futebol argentino. O Tobias Ostega está rescindindo com o Estudiantes Rio Quarto e nos próximos dias chega a Belo Horizonte para assinar com o Coelho. Ele que construiu toda a sua carreira no futebol argentino, foi revelado pelo Belgrano e vai resolver o problema da lateral esquerda americana, que conta apenas com Dalbert, já que Paulinho saiu para o Vasco da Gama e o Arthur deixou a América e acertou com o Londrina.
8: Dos estúdios da Rádio Itatiaia, em Belo Horizonte, Fabrício Calazans para a Rede Itasat.
13: E falando dos cariocas, a gente começa com o Botafogo, que avisou que não vai liberar seu treinador, o português Franklin Carvalho, para o Vasco da Gama. A informação que correu nesta quinta-feira no Rio, dando conta de que o Pedrinho, presidente afastado da SAP do Vasco, estava negociando com Franklin Carvalho, já enquanto comandava a SAP vascaína. E a Justiça do Rio de Janeiro esclareceu que a decisão mantém John Textor afastado do comando da SAP do Botafogo. Agora, no Vasco, também falando de SAP, José Lamáquia diz que o Marcos, filho dele, tem acordo com o clube e cogita Leila Pereira na SAP, assim que ela deixar a presidência do Palmeiras. Isso tem trazido uma inquietude muito grande dentro do Flamengo, inquietude já manifestada pelo presidente Bappi. O Flamengo vai fazer jogo, treino antes de viajar para Portugal, onde vai fazer uma intertemporada. A delegação embarca domingo para Portugal, onde fará 3 amistosos, além de treinamentos. No tricolor das Laranjeiras, o Fluminense tem aí uma proposta de 52 milhões de reais pelo meio-campo Bernal. A diretoria ainda não definiu se vai vender. Outros jogadores do Flu também interessam ao futebol europeu, mas a ideia é ter um time bom para disputar, quem sabe, de novo o título da Libertadores da América. Dos estúdios da Rádio Itatiaia, repórter Wellington Campo.
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4: 9:17.
5: Chegando participação agora da cidade de Rio do Prado, Matheus entrou em contato com a gente pedindo sucesso com Roberto Carlos, Aleluia, para todos os ouvintes, para sua própria curtição. Matheus, bom dia.

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1: 9h23, chegando mais sucesso, agora na voz de Guilherme Arantes, Meu Mundo e Nada Mais, para Afrânio Rosenberg em Rubim, acompanhando a programação. Pediu bem, viu? Bom dia, aquele abraço.

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3: 9:30.
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3: 9:31.
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7: Bom dia, Ney. Tô querendo pedir uma música e oferecer pra minha filha Maria Renido, aqui do Campo Novo. Hoje ela tá fazendo aniversário. Quero pedir uma música com Ana Castela. Pode ser qualquer uma delas. Dela.
8: Muito bem, Lourdes. Um abraço pra vocês no Campo Novo. Parabéns pra sua filha. Ana Castela canta Dona de Mim.

0: 9h37, Thalita, Mel e Fernandinha, vai a bumbo.
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0: Chegando o ABC da Vaquejada com o Tarcísio do Acordeão, João Gomes, João Zé Vaqueiro e MC Don Juan. Alô, Carol, no Alvorada, bom dia pra você.

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6: 9h43, eu vou finalizar o nosso show da manhã ao som de Banda Magníficos, Verdadeiro Amor. Essa vai de forma muito especial pro casal de amigos lá no assentamento Transval. Alô Marizane, bom dia pra você. Completando aí 22 anos de casada, coisa boa, né? Deus abençoe essa união, viu? Na sequência, você acompanha a oração da família logo após a experiência de Deus com o padre Reginaldo Manzotti. Eu tô contigo no Brasil Sertanejo.

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3: 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Hora certa. 9:49. 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

0: No nosso momento de fé e oração de hoje, pedimos pelos nossos amigos do Clube de Amigos, os nossos representantes, por Maria Nilza Santos Alves, Preta da Cocada, que renovou conosco, pelas famílias dos falecidos Anida Duarte Chaves, Deli Rodrigues Viana, que não cessam de renovar seu compromisso para com o nosso clube, pelos aniversariantes de hoje, Regiane Medina Batista, na Rua Lagoa, São Pedro, Vilmar Rodrigues de Souza, na Fazenda Moranga, José Nilo Moreira Prates, na Fazenda Lagoa Grande. Peço pelo descanso eterno, pela alma de Rayane Prates, pela vida e pela família de Vitória no Alvorada, Eva do Santa Luzia, Maria de Lourdes na Fazenda Tanque, Lui Namir, Rogério na Elza Mourão, Tim na Comunidade Diamantina, Maria Aparecida no Santa Luzia, Natalina, Marizane no assentamento Transval, Carol Rodrigues no Alvorada, Duzinha Periquito, Iraci Gomes em Monte Formoso, Maísa no Unicampo, Luciene Pereira no assentamento Brejão, Afrane Rosenberg em Rubim, Maria de Lourdes no Campo Novo, Dona Dilma no Unicampo, Giz na Rua Almenara, Eliana na Comunidade Jataí, Marcos na Fazenda Arco-Íris, Nitinha na Rua Sergipe, Elzane, Baba no Vaticano, Marineide no São Miguel, Luciana Ribeiro no Santa Luzia, Tuti no Sítio Beija-Flor, Dida na Boa Vista, Cula e Galdino na Nova Floresta, Lui Porto na Lua Bonita, Jacinta no Nova Esperança, Rosimário Rodrigues no Vaticano, Lindalva Alves em Felisburgo, Ireni Gomes no Vaticano, Dona Tereza na Felipe dos Santos, Anani de Nova Alvorada, Cláudio, Ricardo Gaúcho, Catarina no Santa Luzia, Zinoela na Inglaterra, Rosilane no bairro São Miguel, Loura da Prefeitura, Maria da Conceição, Maria das Dores, Vinícius na Comunidade Santa Rosa, Cláudio do Santa Luzia, João Nunes da Tabocas, Joalina da Amazonas, Vanilda, Maria de Fátima da Diamantina, Raildo Dutra, Dona Ceiça, Matheus de Rio do Prado, Diênio Barbosa, Jarma do Caju, Sandro em Monte Formoso, Dulce Helena na Rua Tucano, Elizabeth do Quilombo Paraguai, Macanaca em Joaíma, Zezé no Santo Antônio, Rosilda. Os enfermos no Hospital São Miguel, por sua recuperação, as equipes de cuidado, as equipes do Lar dos Velhinhos, os residentes e todos que necessitem orações.
1: Amabilíssimo Jesus, os profetas vos anunciaram como príncipe da paz. Os anjos igualmente anunciaram paz aos homens por ocasião do vosso nascimento. Morrestes na cruz para consolidar a paz entre Deus e os homens. E o fruto mais precioso da vossa paixão foi aquela paz que transmitisseis aos apóstolos no dia da ressurreição. Vós lhes ordenastes que levassem a paz a toda a casa onde entrassem. Dai-nos também aquela paz que o mundo não nos pode dar. Concedei-nos a todos nesta família que guardemos a paz de uma boa consciência, para que a serenidade e o vosso amor reinem entre nós. Vossa providência divina colocou-nos em uma família e nos uniu intimamente pelos laços sagrados do sangue e da graça. Que esta união verdadeiramente exista entre nós aqui na terra e continue no céu. Dai a mim especialmente amor e carinho por todos os meus familiares. Guardai-nos de toda ira, impaciência, da perigosa desconfiança e maledicência, de discussões e brigas. Sagrada Família de Nazaré, minha família vossa é.
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2: Pai nosso que estais no céu, santificado seja o vosso nome. Venha a nós o vosso reino. Seja feita a vossa vontade, assim na terra como no céu. O pão nosso de cada dia nos dai hoje. E perdoai-nos nossas ofensas, assim como nós perdoamos a quem nos tem ofendido. Não nos deixeis cair em tentação, mas livrai-nos do mal. Amém.
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0: Louvado seja nosso Senhor Jesus Cristo, para sempre seja louvado. Queridos irmãos e irmãs, hoje é sexta-feira da misericórdia divina, um dia antes das 24 horas. Toca a corneta, sacristão. Toca o sino, sacristão. Um dia antes das 24 horas de oração. E nós já nos colocamos nesse clima de oração, de festa, de intercessão e de louvação. Filhos amados, povo querido, hoje o oitavo dia do Sagrado Coração de Jesus. Sagrado Coração de Jesus, tende piedade de nós. Sagrado Coração de Jesus, eu confio, eu espero em vós. Quero saudar a todos a partir da Rádio Evangelizar, de onde tudo começa. As rádios irmãs cujos nomes cito neste momento:
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0: Saúdo você pela TV Evangelizar, sinal digital em todo o país, em várias cidades, canal aberto. Pelo YouTube, Padre Manzotti Oficial. Pelos aplicativos da Associação Evangelizar é Preciso e todas as plataformas digitais. Repito, falta um dia, é amanhã, 24 horas na presença do Senhor. Ainda é tempo de você mandar os seus pedidos de oração. 0800 410 6060, ou pelo WhatsApp 41 3221 6060. Em nome do Pai, do Filho e do Espírito Santo. Amém. Tendo Jesus descido do monte, numerosas multidões o seguiam. Eis que um leproso se aproximou e se ajoelhou diante dele, dizendo: Senhor, se queres, tu tens o poder de me purificar. Jesus estendeu a mão, tocou nele e disse: eu quero, fica limpo. No mesmo instante, o homem ficou curado da lepra. Então Jesus lhe disse: olha, não digas nada a ninguém, mas vai mostrar-te ao sacerdote e faz a oferta que Moisés ordenou para servir de testemunho para eles. Deixaram o leproso se aproximar. Já era um ato de misericórdia. Mas para que o leproso se aproximasse, é porque ele sabia que se sentiria acolhido. Jesus podia tê-lo curado à distância, mas não. Jesus, ele estende a mão. Não só isso, ele o tocou. Tocar um leproso é tornar-se impuro, tal qual. Mas o Senhor, e este é nosso Senhor Jesus Cristo, ele não foge das nossas fraquezas, ele não foge das nossas impurezas, ele não se esquiva das nossas feridas. Ele se debruça, ele toca, ele cura. Nos coloquemos no lugar deste leproso hoje. Esse leproso não tem nome para que eu e você nos coloquemos no Evangelho. E a nossa frase é: Senhor, se queres, tu podes me purificar dos pecados, me purificar dos medos, me purificar das incertezas. Senhor, se queres, tu podes me curar. Complete a frase. Se queres, tu podes me curar da depressão, da angústia, do isolamento, do medo, da incerteza. Se queres, tu podes me curar, Senhor, hoje. Diga qual é a cura que você quer pedir a Deus, nosso Senhor Jesus Cristo. E acredite que Ele não vai desviar o olhar. Acredite, Ele não vai se esquivar de nos atender. O Evangelho é claro. Ele estendeu a mão, curou, tocou, tocou. Ele toca nossas feridas. Por suas chagas fomos curados. Ele que foi chagado, chaga as nossas feridas. Ele toca-nos, Ele cura-nos. E Ele diz: eu quero, fica limpo. Então proclame o nome de Jesus agora. Jesus, Jesus, Jesus. Seja um silêncio por não saber o que dizer. Seja um brado, completando e dizendo: Jesus, me tire desta situação. Jesus, me tire deste problema. Jesus, me tire dessa noite escura. Jesus, me tire dessa tempestade. Jesus, me tire desta dor, desta incerteza. Jesus, se queres, tu podes me curar. Faça a tua oração, filho. Faça a tua oração, filha. O Evangelho é forte hoje. O Evangelho é tocante. Jesus não ficou à distância. E Ele não fica distante de mim e de você. Ele se aproxima, Ele está se aproximando. Sinta a presença de Jesus perto de você, do lado da tua cama, do lado da cama da pessoa que está inválida, do lado da pessoa que está entubada, do lado da pessoa que está convalescente pela idade avançada. O Senhor está do lado dos cuidadores. Ele olha, Ele se aproxima, Ele toca e diz: eu quero, fique limpo. Eu quero, fique curado. Faça um milagre em minha vida. Eu volto já, volte comigo.

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0: 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Adriana, que a paz de Jesus esteja com você.
1: Amém, Padre. Minha bênção.
0: Bom dia. Bom dia. Deus abençoe, Adriana. Você fala de onde?
1: Falo de uma cidade aí, do Brasil.
0: Certo. Filha de Deus, de algum lugar do Brasil. Pois não, filha. O que, que está acontecendo?
1: Padre, eu estou pedindo oração para o meu esposo, que está para fazer uma cirurgia de aneurisma.
0: Tá.
1: Não foi marcado hoje, vou estar indo no médico pra gente estar marcando.
0: Tá bom.
1: Aí eu tô pedindo oração por ele.
0: Tá.
1: Tô querendo um aconselhamento, padre.
0: Pois não. Então, depois você, por favor, tem que voltar o telefone para dizer o nome do marido, porque é importante para rezarmos. Mas qual aconselhamento você quer pedir?
1: É porque eu tô para ir trabalhar fora. Eu ganhei a passagem, eu ganhei tudo. E aí surgiu esse de acontecer. E ele quer que eu vou. Então, eu tô. E nós precisamos que eu vá trabalhar.
0: Entendi.
1: Então, eu tô nessa situação.
0: É uma necessidade.
1: É uma necessidade.
0: Filha, o mais importante. O mais importante é vocês estarem de comum acordo. Isso é fundamental no matrimônio. Se ele tivesse se opondo, era diferente, mas ele está concordando. Então, esse é um ponto de segurança. É verdade que você se preocupa por causa desse aneurisma, mas é de imediato que você tem que ir para fora ou dá para...
1: Eu já estou com a passagem comprada.
0: E ele, passagem comprada. E esse fora é muito longe ou é relativamente perto?
1: Longe, fora do Brasil.
0: Fora do Brasil. E ele ficará bem assistido? Ele tem família?
1: Tem.
0: E o
1: e
0: que...
1: tem meu filho. Eu tenho um filho de 18 anos.
0: 18 anos.
1: Isso.
0: E o que o teu filho fala?
1: Os dois falam que eu tenho que ir. Porque eu... Isso, padre. Eu venho orando, pedindo a Deus. Tenha tempo. Eu conversando com Deus. É. Que se fosse da vontade dele. E isso veio tudo.
0: Entendi.
1: Veio tudo assim, sabe?
0: Entendi.
1: Veio tudo encaminhado por Deus. E... eles acham que eu tenho que ir.
0: Então, filha, e o que o teu coração fala?
1: Meu coração, pode falar com o senhor que meu coração fala pra ir, mas eu tenho tanto medo, é o medo.
0: Medo?
1: Eu sei quando esse...
0: Medo
1: é, eu
0: do
1: tenho
0: quê?
1: Medo. Não sei, padre. Eu fico com medo de deixá-los.
0: Tá.
1: Né? Mas... na mesma hora que vem o medo, vem aquela certeza que tudo vai dar certo. E se eu entreguei para Deus, Deus não vai fazer milagre pela metade, não. Eu sou fiel.
0: Entendi.
1: E creio. Que
0: é uma decisão...
1: Mas hoje só me deu uma balançada.
0: É. Filha, é uma decisão difícil. Mas você, então, quando a decisão é difícil, você tem que tentar pegar... as confirmações ou as não confirmações. Veja, tudo isso brotou de uma súplica de Deus. Então isso é um ponto positivo. Segundo, o principal, teu marido acha que você deve ir. Então, mais uma confirmação. Teu filho também. Depois ele vai ficar assistido. É uma necessidade que até você disse, trabalhando, você vai poder ajudar ao seu marido e ao seu filho.
1: Certeza.
0: Então não deixe esse medo paralisar. Toda mudança causa medo. O medo, ele, a gente vence com a fé e com a coragem. Então comece a pedir a Deus, me dê fé e coragem para seguir. E isso você está mostrando que tem. Então, filha, você tem a resposta. Vence esse medo em Deus.
1: Eu clamei tanto. Eu clamei hoje a Deus, à noite, à madrugada, eu clamando por Deus e tocando meu coração, que hoje eu ia ligar e eu ia conseguir.
0: Isso.
1: Falar. E foi a primeira vez.
0: Louvado seja Deus. Mais um sinal. Mais um sinal. Você entende? Quando a gente está em dúvida, nós temos que caminhar pela fé. Então, pela fé, vá. Pela fé, siga. Reze comigo, Divino Espírito Santo.
1: Divino Espírito Santo.
0: Fortalecei-me.
1: Fortalecei-me.
0: Dai-me o dom da fortaleza.
1: Dai o dom da fortaleza.
0: Para superar o medo.
1: Para superar esse medo.
0: Mas eu peço, Senhor.
1: Eu peço, Senhor.
0: Que o meu marido.
1: Que o meu marido.
0: Fique sobre os cuidados.
1: Fique sobre os cuidados.
0: De Jesus das Santas Chagas.
1: De Jesus da Santa Chagas.
0: De Nossa Senhora do Carmo.
1: Que é Nossa Senhora do Carmo.
0: E de São Pio de Pietrelcina.
1: E São Pio de Pietrelcina.
0: Que nada de mal aconteça com ele.
1: Que nada de mal aconteça com ele.
0: Proteja meu marido e meu filho.
1: Proteja meu marido e meu filho.
0: E me dê discernimento.
1: E me dê discernimento.
0: Força.
1: Força.
0: E coragem.
1: E coragem.
0: Para seguir o caminho.
1: Para seguir o caminho.
0: Amém.
1: Amém.
0: Que Deus te abençoe, filha de Deus, de algum lugar do Brasil, que acompanha certamente pelo YouTube. Eu vou para o intervalo e eu volto com a leitura orante. Nós estamos em 1 Coríntios. Volte comigo. Chame um amigo, uma amiga. Volte comigo.

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0: Falta um dia para as 24 horas na presença do Senhor. É amanhã. E você pode ainda mandar seus pedidos de oração. 0800-410-6060. Ligue agora. 41-3221-6060. As caravanas já estão chegando. Ontem já tinha, hoje chega, amanhã com certeza. Você de Curitiba, região metropolitana, venha fazer parte deste grande momento de oração. Gente, todos os anos, graças e bênçãos são derramadas. É muita unção, é muita graça, é muito milagre, é muito prodígio. Para que você se programe, se vai acompanhar em casa, começa amanhã às 19 horas, missa de abertura. Lembrando que teremos pregações de padres de todo o Brasil, leigos, sacerdotes. Toda a programação oficial está no evangelizareprecisos.com.br. Eu falo dos horários de missa e sempre depois da missa subentenda pregação e adoração. Missa às 19 horas, amanhã missa à meia-noite, às 8 horas, depois missa às 11 horas, missa às 18 horas de encerramento e coroação da imagem do Sagrado Coração de Jesus. Você pode acompanhar pela TV Evangelizar, pelo YouTube Padre Manzotti, pelos aplicativos da Associação Evangelizar é Preciso. Sobre a leitura orante, escute o que as pessoas têm dito.
1: Meu nome é Zilda, sou de Apucarana.
0: Opa.
1: Ouço o senhor pela Rádio Cultura FM.
0: Amém.
1: De Apucarana. E quero dizer que estou amando a leitura de Jó. Estou apaixonada. Agora
0: maravilha.
1: Eu entendo o seu livro inabalável, porque realmente Jó tinha uma fé inabalável.
0: Isso.
1: A gente sempre ouve dizer, porque fulano tem uma paciência de Jó. Eu não tenho paciência de Jó, né? A gente sempre ouviu isso, ouvi desde criança. Mas na verdade era resiliência,
0: isso,
1: né? Que ele tinha resiliência na fé.
0: Certa.
1: Era uma pessoa de uma fé realmente inabalável. E cada dia que eu ouço, eu fico mais maravilhada, mais apaixonada por essa leitura. E quero dizer para o senhor já estou me preparando para ser mensageira da capelinha,
0: Deus.
1: Já estou organizando as famílias que vão receber a capelinha e em breve vou ser uma mensageira líder.
0: Louvado seja Deus.
1: Amo muito o senhor, fica com Deus.

Santa Chagas na minha cidade. Toma essa atitude, é a melhor forma de você agradecer a graça recebida. É uma fé inabalável, Zilda de Apucarana, Rádio Cultura FM, João Miguel Inácio, Bispo Dom Carlos José de Oliveira da Diocese de Apucarana. 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Escutou? Bonita música, hein? Escuta de novo. A tua palavra tira a frieza dos corações. Muito bonito isso. 1 Coríntios, capítulo 4, versículo 14. Continuemos. Não estou escrevendo essas coisas para envergonhar vocês, mas para ensiná-los. Você lembra que Paulo disse ontem, e eu fiquei refletindo o dia inteiro ontem. Fiquei refletindo Paulo falar da loucura de Cristo. Ontem eu fiquei no meu coração meditando, não sei se você fica assim. Quando somos amaldiçoados, abençoe. Quando você é perseguido, aguente com paciência. Quando você é insultado, responda com palavras delicadas. Somos verdadeiros lixos. Até agora somos tratados como imundície do mundo. Mas continua hoje. Eu quero ensiná-los. Como se vocês fossem meus próprios filhos. Mesmo que vocês tivessem milhares de mestres na fé cristã, não poderiam ter mais que um pai. Pois quando levei vocês o evangelho, eu me tornei pai de vocês na vida que vive em união com Cristo Jesus. Portanto, eu peço, siga o meu exemplo. Por isso estou enviando para vocês Timóteo, que é meu querido filho no Senhor. Ele vai ajudá-los a lembrarem o caminho que sigo na vida nova, que tem união com Cristo e com todas as igrejas. Eu vos enviarei Timóteo. Sabemos que Timóteo foi ordenado padre por São Paulo e depois vai se tornar o bispo de Éfeso. Como importante, eu vejo as caravanas evangelizar, inclusive na sua cidade. Você já pediu, já falou com o padre de chamar a caravana evangelizar, os missionários da caravana evangelizar? Gente, é oxigênio, é afervoramento. Eu lembro quando eu era seminarista, depois, no período da teologia, eu pregava muitas missões. Hoje eu continuo pregando missões de uma forma diferente. Mas como oxigena a comunidade, revigora a comunidade, Paulo mandou Timóteo. Sigamos, versículo 18. Alguns de vocês ficaram orgulhosos, certos de que eu não iria visitá-los, porém, se o Senhor quiser, eu vou visitá-los logo. Então, vou saber o que esses orgulhosos são capazes de fazer, e não somente o que eles são capazes de dizer.

aqui está mostrando que Paulo está sendo acusado de alguma coisa. De que ele tem contra, de que tem pessoas contra ele. Paulo sofreu muito, lembra que eu falava? Sofrimento dos pagãos e sofrimento dentro da igreja. Imagina Paulo, ele fundou a comunidade de Corinto. E agora alguns se fazem orgulhosos e até preferiam que ele não voltasse. Olha, perceba a ingratidão. E como Paulo lidou com isso? Não recuou. Versículo 20. Pois o reino de Deus não é coisa de palavras, mas de poder. O que é que vocês preferem? Que eu vá até vocês com um chicote? Ou com um coração cheio de amor e bondade? Paramos por agora e voltamos rezando. Volte comigo.

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2: 10:36.
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0: ensinamentos. Deus quer que eu busque a tua palavra. Por isso, Senhor, dai-me a graça de poder compreender e viver a palavra. Paulo fala: vocês querem que eu chegue com um chicote ou com um coração cheio de amor e bondade? Senhor, às vezes eu sou resistente, coração duro, orgulhoso, e às vezes, Senhor, o chicote vai bem. Sabe como Deus age com o chicote? Ei, tô falando com você. Você sabe como Deus age com o chicote? Permitindo certas provações. Ai, Senhor, é difícil, né? É difícil. Permitindo certas dores em nossa alma, provações em nossa vida, para nos amadurecer. E não faz isso por castigo. Faz isso por amor. Porque Paulo diz: eu me sinto como um pai de vocês. Por isso eu os ensino. Deus é o nosso pai. E por amor ele nos corrige. Você consegue compreender isso? Que não é maldade de Deus. Deus é sumamente bom e não há maldade em seu coração. Deus é sumamente bom e não há maldade no seu coração. Então, Senhor, dai-me docilidade às tuas correções. Dai-me docilidade ao seu amor. Que eu aprenda, Senhor. Corrija-me, Senhor, e que eu aprenda, Senhor. Dá-me humildade para entender o teu amor para comigo. Eis uma chave para entender as provações. Esta foi a leitura orante do dia de hoje. Escute esse testemunho, por favor.
1: Eu quero testemunhar.
0: Ei, vamos voltar de novo e volta alto, filho, que eu não escutei a voz dela. Volte mais alto.
1: Eu quero testemunhar uma grande graça que a gente recebeu do meu neto,
0: sim,
1: Luiz Henrique. Ele era drogado, ele se envolveu com pessoas envolvidas na droga e ele se afastou da família. E a gente perdeu o contato dele, não queria saber da família.
0: Lamentável.
1: E daí, com muita oração, minha filha, que é madrinha dele, assistiu uma missa com o padre Reginaldo na época, e o padre Reginaldo na missa pediu quem queria pedir alguma graça, e ela pediu por esse afilhado. Graças a Deus, pelo pedido dela, foi conseguido essa grande graça, que ele voltou para a família, se afastou daquelas pessoas que eram envolvidas em droga. Graças a Deus, hoje em dia ele está junto com a família, achou uma menina, casou com ela, e hoje ele já tem um filhinho. Graças a Deus, está muito, muito feliz e está tudo bem. Graça alcançada é graça testemunhada. Toca o sino, sacristão.
0: Deus seja louvado, filha de Deus, de algum lugar do Brasil, pelo neto Luiz Henrique. Francisca, que a paz de Jesus esteja com você.
2: Contigo também, padre.
0: Deus abençoe, Francisca. Você fala de onde?
2: Eu falo de Picos do Piauí.
0: Picos Piauí.
2: É.
0: Como que você me acompanha?
2: Pela Cultura FM.
0: Meu abraço, a Cultura FM. Fale, minha filha.
2: Padre, há muito tempo eu tinha vontade de falar com o senhor. Eu sou ouvinte do senhor, todo o programa do senhor eu assisto.
0: Oh, que coisa boa,
2: mas
0: minha filha.
2: Eu tenho muita fé nas suas orações, nas suas palavras, que para mim é igual a Jesus falando.
0: Para honra de nosso Senhor, Jesus é mais. Diga lá, minha querida.
2: Padre, que eu queria pedir oração. Eu tenho 3 filhos meus que têm uma doença. Que, aliás, a mais velha morreu dessa doença.
0: Oh, meus sentimentos.
2: Aí tem um pai de família que ele vive num sofá, só levanta do sofá pro banheiro. E tem outro também aqui da mesma situação. E tem outra filha também que tá ficando na mesma situação. É uma doença genérica. É. E ele nasce bom, aí da idade de 20 anos por diante começa a atacar e tá acontecendo com a cadeira de roda. Que o outro só não tá na cadeira de roda porque tá no sofá. Por isso vai que eu queria pedir oração.
0: Tá, vai atrofiando, é, filha?
2: É, padre, atrofiando e vai acabando a força.
0: Oh, meu
2: e
0: Deus.
2: E a filha sentando num sofá, numa cadeira de roda, que só vez a que morreu só comia botado por a mão dos outros na boca dela, que a mão dela já não mais botava na boca.
0: Misericórdia, filha.
2: Pois é, já tem outra aqui também que tá quase na mesma situação, padre.
0: Então, então diga primeiro o nome da filha que faleceu, minha querida.
2: É Vanivalda Lopes, Maria Vanivalda Lopes Carvalho.
0: Tá, e agora dos dois filhos.
2: Francivaldo de Carvalho.
0: Só um minutinho. Francivaldo, é. Do outro.
2: Francivaldo de Carvalho Lopes e outro Givaldo Lopes de Carvalho.
0: E da filha que está no caminho.
2: Francislândia de Carvalho Lopes.
0: Como é o nome?
2: Maria Francislândia de Carvalho, tá. Lopes.
0: Ô, filha, vou ir. Para você. É uma missão muito grande, né, filha?
2: É, padre.
0: Uma cruz.
2: Pra mim é uma missão difícil, que eu sofro demais, eu vejo na situação que vejo. Sou uma mãe que criei 10 filhos.
0: Entendi.
2: E aí, depois de grande, eles acontece isso. Eu sofro demais, padre. O que mais me conforta é as minhas orações. Eu assisto missa, eu rezo o terço, assisto a novena e assisto o seu programa, padre, que é uma coisa que me fortalece na minha vida, é o seu programa, suas palavras, que fortalece a gente quando está na pior.
0: Nossa, filho, eu me sinto, fico emocionado de ouvir. A senhora sim é uma mulher de uma fé inabalável. A senhora sim é uma mulher de fé inabalável. E para mim é um exemplo. Tudo que a senhora está passando e ter essa fé profunda em Deus e aguentar firme como Nossa Senhora ficou ao pé da cruz. Eu quero rezar com a senhora, podemos, filha?
2: Pode, sim.
0: Senhor Jesus, toca com seu amor.
2: Senhor,
0: na vida
2: seu amor.
0: A dona Francisca, pelos seus filhos. Jesus, pelas tuas santas chagas dolorosas e gloriosas, fortaleça, Senhor, dona Francisca, mais do que ela está forte. Mas olhe para os filhos dela, que estão no sofá, na cadeira de roda, e a Nana Lida, com as criação ali que eu estou escutando, galinha, galo, Galizé, fica com ela, Jesus. Essa é tua filha, essa é tua bem-aventurada mulher de fé. Essa precisa do teu a sua especial atenção. Nossa Senhora, envolva a dona Francisca com seu manto e os filhos também, para que suportem esse momento de privação e de dor. Amém. Dona Francisca, a senhora me edificou muito hoje. A senhora me deu uma lição de fé e para o mundo inteiro. Parabéns.
2: Obrigado,
0: que Deus abençoe. Levarei nas 24 horas as suas intenções. Escutou, filho?
2: Eu queria também pedir ao Senhor, se for possível, para o Senhor abençoar uma filha que eu tenho também, que ela disse há um ano atrás. E aí, graças a Deus, ela está em tratamento. O diagnóstico dela, graças a Deus, já deu que ela está curada.
0: Como é que é o nome dela, querida?
2: É Maria Francisleide de Carvalho.
0: Tá bom.
2: Aí peço oração que o Senhor bote ela em oração também, todos os dias. Todos os meus filhos, porque eu sou muito grata de ouvir o Senhor todo dia, é o
0: Amém.
2: Que me fortalece na minha vida.
0: Eu rezarei pela senhora, reza por mim, dona Francisca, por favor. Eu vou pro intervalo e volto já. Volte comigo, povo de Deus.

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0: queridos filhos e filhas, eu fiquei muito edificado com a Francisca, viu? Fiquei muito edificado. Lá de Picos. E até gostaria que fosse colocado nas redes sociais. A simplicidade da mulher e me fez lembrar de Jesus. Louvado seja Deus. Eu te exulto, Pai, porque escondeste essas coisas dos fracos e entendidos e as revelaste aos pequeninos. Dava para ouvir as galinhas galizés cantando atrás e ela firme na fé. Francisca de Picos, Rádio Cultura FM, Padre Cláudio Santana, Dom Plínio José Luiz da Silva de Picos. Espero que você se edifique com a vida dela. Reclame menos. Valorize mais a vida. Hoje é aniversário de Dom Aldemiro Sena dos Santos, da Diocese de Teixeira Freitas, Caravelas, Bahia. Dom Francisco Damascena, da Diocese de Luziânia, Goiás. Cidade de Moarama está completando 71 anos, onde temos a TV Evangelizar, canal 24.1. Água Viva FM Apucarana, Paraná. Amizade FM Moarama, Paraná. Educadora Patuense FM Patu, Rio Grande do Norte. Jaciobá FM Pão de Açúcar, Alagoas. Mirandela FM Linópolis, Rio de Janeiro. Piáguas JFM Glória de Dourados, Mato Grosso do Sul. Raul Penha FM Dr. Raul Penha Alto Paraná, Paraguai. E TV Evangelizar, canal 15.1, Governador Valadares, Minas Gerais. 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Vamos juntos nesta peregrinação. Filhos, nunca é demais lembrar, amanhã nós começamos às 24 horas e terminamos no domingo. Aqueles de Curitiba, região metropolitana, venham celebrar conosco. Escolha um horário, participe. Aqueles que estão vindo em caravana, sejam bem-vindos, mas que todos acompanhem pela TV Evangelizar. Você se programe em casa, se programe do sábado para o domingo. Se for um velório, até o pessoal fica. Que tal ficar uma noite em oração? Não é verdade? Um dia na presença do Senhor vale mais do que mil anos. E agora juntos, o oitavo dia da novena do Sagrado Coração de Jesus.
1: Se você está cansado,
0: ó Senhor, no seu Sagrado Coração, eu confio minhas intenções nesta novena. Hoje, oitavo dia, Sagrado Coração de Jesus, fonte de todo bem e de toda graça, onde procurarei a não ser no tesouro que contém todas as riquezas da vossa clemência e bondade? Onde baterei a não ser a porta do vosso coração, pelo qual o próprio Pai vem a nós e nós vamos a Ele? A vós, pois, Sagrado Coração de Jesus, recorremos. Em vós, Sagrado Coração de Jesus, encontro consolação quando aflito, proteção quando perseguido, força quando oprimido de a tristeza. No teu Sagrado Coração de Jesus encontro luz quando envolto nas trevas da dúvida. Sagrado Coração de Jesus, eu tenho confiança em vós. Doce Coração de Jesus, sede o meu amor. Doce Coração de Maria, sede a minha salvação. Amado seja por toda parte o Sagrado Coração de Jesus. Sagrado Coração de Jesus, venha a nós o vosso reino. Sagrado Coração de Jesus, eu tenho confiança em vós, e por isso nesta novena, hoje, oitavo dia, faço o meu pedido. Faço o seu pedido agora. Faço o seu pedido agora. Sagrado Coração de Jesus, eu tenho confiança em vós. Sagrado Coração de Jesus, eu creio no vosso poder para comigo. Sagrado Coração de Jesus, coloque no nosso coração sentimentos de amor, paz, perdão, obediência ao Eterno Pai. Jesus, manso e humilde de coração, fazei o nosso coração semelhante ao vosso. O Senhor esteja convosco, Ele está no meio de nós. Abençoai, Senhor. E hoje eu volto a Dona Francisca de Picos, a Adriana de algum lugar do Brasil, as caravanas que estão na estrada, aqueles que já estão organizando há dias o santuário, voluntários, pelos frutos das 24 horas. Abençoai a água, a roupa dos enfermos e fotos de família, Pai, Filho e Espírito Santo. Amém. E me despeço, porque hoje não há outra palavra a não dizer: fé inabalável. O clipe Evangelizar é Preciso.
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2: Muito bem, tá no ar o momento da música sertaneja no seu rádio. 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Hoje, Dia Internacional contra o Uso de Drogas, sexta-feira, 26 de junho de 2026, dia do seu sextou preferido no rádio, participe! 3741-1521 é o telefone do sucesso, já está liberado para você pedir aquele modão do jeito que o sextou pede, viu?

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5: Bom dia, Ni Souza, tudo bem? Gostaria de ouvir uma música aí com Chitãozinho Chororó, Fogão de Lenha. Falei isso pra minha mãe lá no Porto Alegre, pra minha avó, Dona Rosa, e para todos os meus tios, minhas tias, meus primos, e para nós aqui na oficina, irmãos Vieira, para velho Lelé, neguinho, e para todos que estão ouvindo o programa, e para vocês aí na rádio. Aí, se tivesse como você tocar pra nós aí, estou aqui com o rádio ligado. Tchau, obrigado. Uma boa tarde a todos.
6: Marcelo, uma ótima tarde pra você. Obrigada pela sua participação. Chegando o Chitãozinho Chororó, Fogão de Lenha, 11:23.

Muito bem, 11h27, a gente está acompanhando agora o Brasil Sertanejo pelas ondas da 105,7 FM, o momento da música sertaneja no seu rádio, o seu sextou preferido. Quero deixar um abraço carinhoso aqui para minha grande amiga Preta no Mercado Municipal de Jequitinhonha, os meus amigos Olímpio e Auricélia Gomes na Casa de Carnes Pinheiro, trabalhando para fazer o nosso sextou mais gostoso com carne de qualidade, né? Ótima manhã para vocês, viu? Obrigada pelo carinho da audiência. Um beijo carinhoso também. Maria de Lourdes no Campo Novo, já tá na sintonia. Jurlano Botelho, Veraldina em Fronteira dos Vales. Já de cena, toda a equipe Cáritas Diocesana.

Também um amigo, Gênio Barbosa. Daqui a pouco eu falo com o Beto, lá na Beto Agroveterinária, ao vivo participando com a gente, trazendo novidades para essa semana. Enquanto isso, Vanusa, bom dia para você aí no Bom Jesus da Aldeia. Tá chegando Ana Castela. Lançamento essa, viu? Eu não te esqueci.

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2: 11:32.
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0: 11h40, você ouviu aí o som do embaixador. Gustavo Lima cantou pra nós Outra Madrugada. Eu tô trazendo pra você agora a participação do Beto, diretamente da Beto Agroveterinária. Vai nos atualizar aqui de todos os produtos, todas as novidades de hoje. Beto, fala comigo, bom dia.
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0: Um abraço, Beto, obrigada pela sua participação. 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
7: Tô finalizando o Brasil Sertanejo aqui com Henrique Juliano para Baba no Vaticano participando comigo. Na sequência tem o programa da Caritas Diocesana Vozes da Terra. Logo após Radar Santa Cruz com Gilberto Santos. Até nosso próximo encontro. Boa sexta!
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5: Nossa reportagem está aqui na Secretaria Municipal de Saúde com a Patrícia. Vamos obter informações sobre o funcionamento dos postos de saúde na segunda-feira, porque tem jogo da seleção brasileira, Brasil e Japão. E o jogo começa às 14h. Como que vai funcionar o sistema de atendimento nos postos de saúde, na secretaria, aqui no município, Patrícia? Explica pra gente.
6: Olá, seu Alberto. Olá a todos os ouvintes da Rádio Santa Cruz. É um prazer falar aqui com vocês. Então, como nós temos essa partida, né? As repartições públicas irão funcionar das 7 até as 13 horas, de 7 a 1 hora da tarde, sem intervalo para almoço. Então, aqueles pacientes que têm algum agendamento que estava à tarde, procure a unidade de saúde hoje para confirmar, mas esse agendamento vai ser antecipado para a partir das 10 horas da manhã. E se você tiver alguma urgência, emergência, também pode ir saindo na unidade nesse intervalo de 7 às 13. E após as 13, nós teremos somente o hospital em funcionamento, os PSFs, como a Secretaria de Saúde, todas as equipes, elas estarão dispensadas para acompanhar o jogo da seleção.
5: Outros setores da prefeitura também, da mesma forma, né?
6: Isso, todos os órgãos municipais irão funcionar dessa forma, né? De 7 às 13, para que os funcionários, né, possam acompanhar os jogos, mas não deixando também de realizar os atendimentos que forem necessários. Então, durante o intervalo, que seria o intervalo de almoço, as repartições estarão funcionando normalmente para atender o público.
5: Até porque existe uma determinação, uma lei, que cada empresa, cada setor público tem o compromisso de liberar o cidadão para acompanhar a seleção brasileira, porque significa a representação da nossa pátria, né?
6: Isso, exatamente. É importante, né, lembrar isso, que não é uma decisão que a gente quer liberar, né? Também, claro que a gente quer, mas já é uma lei, né? Algo instruído, instituído na nossa nação, de que os brasileiros têm direito a acompanhar os jogos da nossa seleção, então a gente precisa liberar com intervalo para que esse funcionário tenha o direito a torcer pela pátria, né? A representar a sua torcida para o Brasil.
5: Pois é, quem gosta de rádio, a Santa Cruz transmite a partir das 13 horas e 30 minutos o pré-jogo e também o pós-jogo. Também tem telão na Praça da Rodoviária, ali no SECAF, com entrada franca, o torcedor pode ficar à vontade. E você com certeza vai torcer para a nossa seleção. Arrisca um palpite aí, Patrícia?
6: Ah, com certeza, né? Eu acho que essa última partida deixou todos nós brasileiros mais confiantes e eu estou confiante que o Hexa vem. Vou arriscar um palpite aqui, 2-1, o Brasil vencendo, obviamente, e vamos estar lá no SECAF acompanhando. Vá você também assistir, é uma imagem de muita qualidade e vamos torcer junto para o nosso Brasil.
5: Então o japonês aí pode abrir o olho, né? Que a seleção vai partir para cima. Tá aí as informações para você que está nos ouvindo. Reportagem Alberto Ferreira.
1: 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Hora certa. Meio-dia.
7: O anjo do Senhor anunciou a Maria e ela concebeu pelo Espírito Santo. Ave Maria, cheia de graça, o Senhor é convosco. Bendita sois vós entre as mulheres. Bendito é o fruto do vosso ventre, Jesus. Santa Maria, Mãe de Deus, rogai por nós, pecadores, agora e na hora de nossa morte. Amém. Eis aqui a serva do Senhor, faça-se em mim segundo a vossa vontade. Ave Maria, cheia de graça, o Senhor é convosco. Bendita sois vós entre as mulheres, e bendito é o fruto do vosso ventre, Jesus. Santa Maria, Mãe de Deus, rogai por nós, pecadores, agora e na hora de nossa morte. Amém. E o Verbo divino se fez carne e habitou entre nós. Ave Maria, cheia de graça, o Senhor é convosco. Bendita sois vós entre as mulheres, e bendito é o fruto do vosso ventre, Jesus. Santa Maria, Mãe de Deus, rogai por nós, pecadores, agora e na hora de nossa morte. Amém. Oremos. Infundi, Senhor, e vos rogamos a vossa graça em nossos corações, para que pela anunciação do anjo conhecemos a encarnação de Cristo, vosso Filho, pela sua paixão e morte na cruz, sejamos conduzidos à glória da ressurreição. Por nosso Senhor Jesus Cristo, vosso Filho, na unidade do Espírito Santo. Amém.
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1: Oi, gente, boa tarde. É um prazer estar com vocês no nosso programa Vozes da Terra, que une campo, cidade, cidade, campo. Esta é a nossa roda de conversa que acontece pelas ondas sonoras da Rádio Santa Cruz FM. Meu nome é Jadsena, sou comunicadora social pelo programa Uma Terra e Duas Águas, o P1+2. Sextou! E sexta tem o nosso Vozes da Terra.
2: Boa tarde, gente. Aqui quem fala com vocês é Renan, agente Cáritas. E você sabe que a cada sexta-feira, o Vozes da Terra é um encontro que abre espaço para discutirmos temas importantes para o nosso campo e nosso povo.
1: Isso aí! E como você que nos acompanha sabe, o Vozes da Terra é um programa da Cáritas Diocesana de Almenara, que tem como missão testemunhar e anunciar o Evangelho de Jesus Cristo, defendendo e promovendo toda forma de vida e participando da construção solidária da sociedade do bem viver, sinal do reino de Deus, junto com as pessoas em situação de vulnerabilidade e exclusão social. 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

0: Hoje queremos mandar um abraço especial para todas as pessoas da agricultura familiar do nosso vale, que com tanto amor e dedicação cuidam da terra e garantem o sustento das famílias e da comunidade. Um abraço cheio de respeito e gratidão para os feirantes, agricultores, trabalhadores rurais e todas as famílias que fazem da terra o seu lugar de viver e de lutar. E o meu abraço mais especial vai para a minha digníssima dama de todas as sextas-feiras, Suelen, lá na loja da Companhia da Moda, para Mirelle, para o senhor Obeilto, né, senhor Obeilto, que sempre está na escuta aí, para a Rainara, para a Isis também, que está fazendo aniversário hoje. Parabéns para você e para todos da comunidade Santa Luzia.
1: Isso aí. E falando em aniversariante, hoje é aniversário do Padre João e também da Rita.
0: Olha,
1: que fazem parte da diretoria da Cáritas. Então a gente deseja aqui as felicitações. Deus abençoe todos vocês que estão aniversariando no dia de hoje. Eu também quero mandar um abraço especial para o pessoal do São Pedro de Jequitinhonha, do Córrego de São Pedro, para os meus pais, meus avós, minhas tias, meus tios, meus irmãos. Que Deus abençoe todos vocês que estão na escuta do nosso programa. Que seja um dia abençoado, um ano abençoado para todos nós. Um abraço para todos aí do outro lado do rádio.
0: Viu? Chega mais, ajeita o rádio, pega aquele cafezinho quentinho, porque hoje o nosso encontro é para falar um pouco dos desafios da educação pública no Brasil. É um dos mais relevantes da atualidade, porque trata de um direito garantido pela Constituição, mas que ainda enfrenta dificuldades para oferecer ensino de qualidade a todos. É importante destacar que existem excelentes escolas públicas e privadas, assim como instituições que enfrentam dificuldades em ambos os sistemas. A diferença está muitas vezes nas condições oferecidas para o processo de ensino e aprendizagem.
1: É isso aí, viu, Renan? E a educação pública brasileira atende milhões de estudantes e desempenha um papel essencial na redução das desigualdades sociais. No entanto, ainda enfrenta desafios históricos, como a falta de investimentos contínuos, a infraestrutura inadequada em muitas escolas, escassez de materiais didáticos, dificuldades de acesso à tecnologia e a valorização insuficiente dos profissionais da educação. Em muitas regiões, principalmente nas áreas rurais e periferias urbanas, alunos convivem com salas superlotadas, prédios que necessitam de reformas e dificuldades de transporte escolar. Essas condições podem comprometer o aprendizado e aumentar a evasão escolar. Outro desafio é a desigualdade de oportunidades. Muitos estudantes da rede pública precisam conciliar os estudos com o trabalho ou enfrentam situações de vulnerabilidade social, fatores que influenciam diretamente o desempenho escolar.
0: É, Jade, a diferença entre a escola pública e a escola privada.
1: Uhum.
0: A principal diferença entre os dois sistemas não está na capacidade dos estudantes ou dos professores, mas nas condições oferecidas para o ensino. Escola pública, ensino gratuito e acessível a toda a população, atende estudantes de diferentes realidades sociais e econômicas. Em algumas escolas, há limitações de recursos e infraestruturas e equipamentos. Professores são concursados ou contratados e, muitas vezes, trabalham em mais de uma escola devido aos salários.
1: É isso aí. Na escola privada, ela é mantida por mensalidades pagas pelas famílias, geralmente possui maior disponibilidade de recursos tecnológicos, como os laboratórios, bibliotecas e atividades extracurriculares. Também costuma oferecer turmas menores e acompanhamento pedagógico mais individualizado e tem uma maior flexibilidade para investir rapidamente em materiais e projetos educacionais. A gente, enquanto estudante, eu sou graduanda em letras, eu presenciei um pouco da realidade da escola pública. O professor, ele pega muita sala e acaba que ele sobrecarrega.
0: Sim, sim, até falando um pouco, né, que as salas são super lotadas, aí tem a questão da dificuldade do professor financeiramente, que vai pegar mais, mais salas, mais conteúdo, mais aula, tem um processo todo de escola, tem os trabalhos de casa, então acaba cansando mesmo, né?
1: Cansa você conciliar trabalho, vida pessoal, e ainda manter-se saudável é muito difícil hoje em dia. E outra coisa que é bem forte, que nas escolas do campo, geralmente, quando a gente chega, que são pouco, é pouca a população, são poucos alunos, é um professor para duas séries. Já aconteceu da gente ouvir relatos de que chega na escola e aí é dividido assim, de um lado está o sexto ano, do outro lado está o sétimo ano. Como é que é o desenvolvimento desses alunos? Não é a mesma coisa. E aí começa a fechar as escolas do campo, esse aluno começa a sair do conforto dele, da casa dele, que estava lá a pé, começa a ir para a cidade, e aí abaixa o desempenho do aluno. Ele tem que chegar, tem que levantar mais cedo, tem que chegar mais tarde em casa, acaba que cansa. E esse aluno não vai se desenvolver como os outros alunos da cidade.
0: E falando um pouquinho sobre essa questão do campo e como você vivenciou isso como aluna lá do São Pedro, ou você estudou aqui em Jequitinhonha?
1: Não, eu estudei lá no São Pedro mesmo. Lá tem uma escola estadual e tem uma escola municipal. Só que aí a gente tem ver a vivência dos outros alunos que são das comunidades rurais, pessoal do Córrego de São Pedro, Retiro. Todo mundo se mobiliza, sai de casa. Às vezes tem que sair 5 horas da manhã, acorda 5 horas. É totalmente diferente a realidade desse aluno que levanta às 5 da manhã, sai de casa, às vezes sem tomar um café e vai para a escola estudar.
0: Sim. E Jorge, tomando como partido essa questão, você está fazendo essa faculdade no São Pedro, para quem não conhece essa realidade?
1: Não, eu estou fazendo a faculdade lá em Almenara. Oi, eu também vivenciei essa realidade. É totalmente igual. Eu saio daqui de Jequitinhonha às vezes 6 horas. Ontem mesmo a gente foi chegar lá em Almenara às 7h30. A estrada é horrível. A gente sai daqui, a gente não consegue dormir preocupado por conta dos buracos da estrada. Chega lá, a gente tem que focar para poder fazer uma apresentação. Às vezes sai daqui só com almoço. É a realidade de muitos acadêmicos também. E é porque a gente quer mudar um pouquinho da realidade, tanto a nossa como a dos outros, por meio da educação, porque a gente acredita na educação.
0: A gente, para quem não conhece a realidade de Jade, ela mora em Jequitinhonha, os pais dela é do São Pedro, então ela mora em Jequitinhonha sozinha, os pais dela, ela vê os pais dela no final de semana, então é uma realidade doída, e não só dela, é de muita gente que
1: De muita
0: procura
1: gente.
0: uma qualidade melhor de ensino, né?
1: É totalmente. É desafiador. Mas a gente tá seguindo aí na luta, Deus abençoa. Começar agora o TCC, é a hora do cabelo ficar branco. Mas Deus vai abençoar que vai dar certo. Então, gente, a gente vai dar uma pausinha para vocês tomarem uma água.

0: sistema, é importante a gente evitar as generalizações, né, Renan?
1: Isso, nem toda escola privada apresenta ensino de excelência, né, gente? Assim como muitas escolas públicas alcançam resultados excepcionais em avaliações nacionais e internacionais, o sucesso de uma escola depende dos fatores como gestão, formação dos professores, participação da família, políticas públicas e compromisso da comunidade escolar.
0: É verdade, viu, Renan? Mais do que comparar escolas públicas e privadas, é necessário discutir como garantir que todos os estudantes tenham acesso a uma educação de qualidade, independentemente de sua condição financeira. A educação pública é um instrumento de transformação social e deve receber investimentos permanentes para reduzir as desigualdades e ampliar as oportunidades. Quando a gente fala. O pessoal às vezes pergunta, o público é de quem? A escola pública é de quem? Já ouvi essa pergunta lá na faculdade, dentro da sala. A escola pública é de quem?
1: De todos nós.
0: É, e quem deve cuidar?
1: Nós.
0: Nós. Então, se a gente não cuida do que é nosso, como é que a gente vai ter um ensino de qualidade? Começa a partir da estrutura física da escola. A gente tem que cuidar da nossa escola, a gente tem que cuidar dos nossos professores, a gente tem que pensar no nosso futuro, né? Nossos alunos, a nossa juventude, tem que pensar no futuro.
1: Eu lembro quando eu estudava, né, que tinha uma fala maldita assim, que o pessoal falava, ah, vamos quebrar, porque o governo vai trocar e dar outro.
0: Olha,
1: E nunca dava, nunca
0: não.
1: trocava. Porque tinha acabado de comprar um prato lá, que na época a gente comia no prato de vidro, quebrava o prato, era copo
0: Era.
1: furtado às vezes, carteira quebrada. Então, esse cuidado tem que partir da gente, né?
0: Sim.
1: E a gente tem pela excelência, que a gente já tá numa escola, então a gente tem que ter por educação não quebrar aquilo, né? Que começa de casa, vai para a escola. Por isso que eu achei tão importante na fala anterior, que foi que é um papel da família. Então, tudo começa lá na família. Então, se há na escola os meninos chegam, quebram, destroem, é um reflexo que ele vivencia, às vezes, em casa.
0: É, realmente, Luana. E como lidar nessa realidade de hoje? A gente tem que conscientizar o nosso jovem, conscientizar que o público é nosso, ter consciência de classe, que a gente tem que cuidar, tem que preservar.
1: Sim.
0: E aí a gente deixa uma pergunta aqui para esse debate. Para você aí de casa refletir também com a gente. Se a educação é um direito de todos, por que a qualidade do ensino ainda depende, em muitos casos, da condição econômica da família? Que pergunta forte, né, Ana?
1: Profunda.
0: Por quê? É um direito de todos.
1: O direito de todos.
0: Então, pessoal, vou dar um tempinho para vocês refletirem aí de casa. Renan também vai refletir aqui, né, Ana?
1: Isso, vou
0: Vamos
1: refletir.
0: escutar um sonzinho enquanto a gente reflete. Você toma aquela água, toma aquele café para se manter acordado. Daqui a pouco.
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1: Estamos de volta, pessoal. E aí, Renan, conseguiu pensar? Vou reler a pergunta para você refrescar sua mente. Se a educação é um direito de todos, por que a qualidade do ensino ainda depende, em muitos casos, da condição econômica da família?
2: Refletindo, que eu acho que deveríamos todos, vocês aí de casa também me ajudem aí também, mentalmente. Porque se a condição financeira da família não é uma condição favorável, às vezes essa criança tem que ajudar trabalhando, saindo de casa mais cedo, porque a gente fala sobre o aspecto também de pessoas que moram mais longe, então também baseia-se em uma condição financeira também de qualidade, de toda uma realidade que ali se envolve. Então, há o cansaço físico, às vezes a criança deixa de estudar para ir trabalhar, que sim, tem muitos casos de pessoas que têm essa vivência, né, essa rotina, porque eles preferem não passar fome a ir estudar. E às vezes também é uma realidade também que eu convivi muito, que era que o único prato de comida que aquela criança tinha naquele momento era o prato de comida da escola.
1: Nossa.
2: E é uma realidade que ainda existe, ainda espantemos, mas ainda existe ainda assim no meio de nós.
1: Sim. E como é dolorido a gente saber que às vezes a criança acha um refúgio na escola. Mas que bom que a escola representa ainda esse refúgio, tá ali de braços abertos, e tá acolhendo essa criança, e que essa criança cresça com aquele sentimento de transformar. Porque Paulo Freire dizia, a educação não transforma o mundo, a educação transforma pessoas e pessoas mudam o mundo. Então que por meio da educação a gente possa transformar essa humanidade para que consigamos alcançar um mundo melhor, né?
2: Verdade.
1: Isso aí. E aí, minha gente, a gente fica por aqui. Sexta que vem tem mais. Tema muito importante de hoje. Eu agradeço, Renan, pela contribuição. Me sinto contemplada com sua fala, viu, Renan?
2: Eu que agradeço vocês. E, gente, reflitam mesmo e passem adiante essas informações que foram contidas aqui. Pesquisem mais. A gente falou só um pedacinho de toda uma realidade, de toda uma engrenagem.
1: Sim.
2: Então, essa engrenagem que também vocês fazem parte também. Talvez não diretamente, mas indiretamente.
1: É isso aí. Não percam Vozes da Terra todas as sextas-feiras, ao 12:05, aqui na Rádio Santa Cruz FM e também daqui uns dias no nosso Instagram. Por isso que eu peço para vocês que estão daí de casa, sigam as nossas redes sociais, @caritas_almenara.
2: Gente, a gente precisa de 1.000 seguidores, bora ajudar a gente a bater essa meta, por favor.
1: 1.000 seguidores para começar a abrir live.
2: Senão vocês não vão poder ver nosso rosto, é isso que vocês estão querendo.
1: Só pode. Gente, um grande abraço.
2: Um beijo no coração de vocês.
1: E até a próxima.

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5: 12:30.
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3: 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São 12:32. 12:32. Boa tarde, senhoras e senhores. Vamos às informações do nosso Radar Santa Cruz de hoje, o nosso informativo dos vales. A prestação de contas do sindicato é uma obrigação anual exigida tanto pelas leis trabalhista quanto ao Conselho Fiscal da entidade. A Polícia Militar Rodoviária fiscaliza as estradas sobre jurisdição do pelotão aqui de Jequitinhonha. Também vamos falar de direitos, tirar suas dúvidas com ela, doutora Poliana Pereira, advogada atuante nos vales do Jequitinhonha e Mucuri. Também tem o esporte, a temperatura e muito mais aqui no Radar Santa Cruz. Obrigado pelo prestígio da audiência. São 12:33. Hoje é sexta-feira, 26 de junho de 2026. Vamos à primeira notícia de hoje, a primeira informação. A prestação de contas do sindicato é uma obrigação anual exigida tanto pelas leis trabalhistas quanto pelo Conselho Fiscal da entidade. Quem traz os destaques para a gente é o repórter Alberto Ferreira.
4: A nossa reportagem está aqui no sindicato, reunião entre 9:30, né, para debater assuntos sobre prestação de contas. E a dona Edna Bispo está por aqui. A senhora chegou cedo, né?
5: Pouca hora.
4: A senhora sempre acompanha esses movimentos do sindicato, dos trabalhadores rurais, dona Edna?
5: Eu acompanho. Só me chamar, eu venho aqui direto, né? Para pagar as mensalidades, né? E eles falam, tem reunião. Aí tá, beleza. Eu, Anísio, Sebastião, meu cunhado, né? Tá em dias, paga direitinho, né? Precisa de um papel rapidamente, aí tá em dias, né?
4: Renan Fernandes, nesta sexta-feira, reunião aqui no sindicato. Prestação de contas, né?
6: Sim, Alberto, a prestação de contas, né? Um dos momentos mais importantes, é duas assembleias anual que o trabalhador tem que ficar sempre atento, que é a prestação de contas e a previsão orçamentária, que acontece sempre ali próximo dia 30 de novembro. A prestação de contas, ela acontece até dia 30 de junho de cada ano, e nesse ano a gente traz aí, né? As despesas, as receitas que o sindicato adquiriu em 2025, né? Lembrando que foi um ano difícil, devido ao fim do desconto dos aposentados, né? Graças a Deus, o Movimento Sindical de Trabalhadores Rurais ele não se enquadrou, né, nas tipificações que vinham sendo feitas aí, as investigações, né, da polícia, sindicato, junto com a CONTAG. Tem um banco de dados rico, mas isso prejudicou seriamente o sindicato, o que levou à demissão de funcionários e outros, né, débitos junto ao movimento. Mas o movimento, ele segue firme, né? A gente trabalha hoje enquanto diretor, junto aí com a nossa equipe, e a prestação de conta traz isso. O que que o sindicato, no que ele investiu, como que foi gasto o recurso que o trabalhador aplicou, quais são os recursos que entram no sindicato, né? Muitos ouvintes vão achar que o sindicato ele tem convênios, o sindicato não pode ter convênio, né? Os recursos são puramente do associado, né? As carteirinhas de sócio e a mensalidade. Então é um momento do trabalhador entender isso e também conhecer outros serviços que o sindicato já desenvolve e que começaram recentemente a desenvolver junto aos trabalhadores.
4: A questão de quem entrou para o sindicato, interrompeu os pagamentos, se de repente ele pensa em continuar, e também eu gostaria que você informasse para quem pretende entrar, quais são os critérios?
6: O trabalhador rural, ele necessariamente tem que ter atividade rural no município, né? É o básico. Uma outra questão é ele fazer parte da categoria, então ele não pode ser servidor público, ele não pode trabalhar em outra atividade que não seja rural, né? Então, é diferente de você ser agricultor familiar. Agricultor familiar, o grupo familiar ali, você pode trabalhar em uma atividade e em outra, né? Desde que a renda da agricultura seja maior. No caso do sindicato, é puramente o trabalhador rural, o agricultor familiar ou o assalariado rural. Esses devem procurar

0: Procurar o sindicato. Ultimamente, com a atualização aí da Previdência, muitos trabalhadores têm procurado eles mesmos acessar os serviços via aplicativo. Celular não é lugar de fazer serviço, né, Rico? Alberto? O único serviço que é feito no celular é pesquisa do IBGE, né, como isso aqui. Mas toda a especificação de trabalhos, declarações de aposentadoria, emissão de CCIR, ITR e outros documentos devem ser feitos por um atendente. Muitas vezes também o agricultor ele procura um escritório de algum profissional para emitir os documentos. O próprio CAF ele é cancelado, porque o governo cancela, e o trabalhador fica desamparado, né? O trabalhador que não é sindicalizado, e a menos que ele tenha uma estrutura muito boa, uma leitura, um acesso a tecnologias, ele está desatualizado, mesmo que seja aposentado e correndo riscos, né?
1: Tá aí então as informações, reportagem, Alberto Ferreira.
2: É o nosso Radar Santa Cruz, o nosso informativo dos vales. Aqui nós damos voz à população. São 12 horas, mais 37 minutos. Vamos à segunda informação de hoje. A Polícia Militar Rodoviária fiscaliza as estradas sob jurisdição do pelotão aqui de Jequitinhonha. E o comandante da Polícia Militar Rodoviária, Sargento Dutra, falou com a nossa reportagem. Acompanhe a matéria.
3: A nossa reportagem da Rádio Santa Cruz, nós estamos aqui na MG-105, onde a Polícia Militar Rodoviária está com as suas operações. E quem está aqui ao meu lado é o Sargento Dutra, comandante da Polícia Militar Rodoviária de Jequitinhonha. Sargento, boa tarde para o senhor, tudo bem? Bom ter o senhor aqui na nossa querida Rádio Santa Cruz.
4: Boa tarde, Gilberto. Boa tarde, amigos ouvintes. Mais uma vez, a gente que agradece essa interação com a comunidade através da emissora Rádio Santa Cruz. O prazer é todo nosso. Possam estar fazendo esse balanço geral das nossas atividades, principalmente após a revitalização da rodovia BR-367, que integra também numa ligação com a MG-105, temos voltado nossas ações preventivas no intuito de coibirmos acidentes de trânsito. Tudo isso porque a gente tem verificado que com a revitalização da rodovia, muitos condutores de veículos têm ultrapassado os limites de velocidade. A gente acredita que toda essa confiança está alinhada ao bom andamento da rodovia e com isso os acidentes têm começado a surgirem aqui na nossa região, principalmente no trecho de ligação ali da 367 sentido Almenara, no perímetro urbano da cidade de Jequitinhonha, ali próximo ao trevo de acesso ao bairro Bom Jesus da Aldeia. Então a gente pede a esses condutores, né, que mantenham mais atenção, principalmente no quesito velocidade, porque o excesso de confiança tem colocado vítimas no trânsito e isso acarreta para nós uma preocupação, motivo pelo qual nós estamos trazendo diversas operações preventivas. Inclusive, estamos dando continuidade a essa ação agora à tarde, lá na BR-367, justamente para fazer com que esses condutores enxerguem a presença policial e possam, talvez, respeitar um pouco mais os limites de velocidade.
3: Sargento, dá para trazer para a gente um balanço atual das infrações decorrentes registrada aqui na MG-105 hoje?
4: Sim, Gilberto. Até o momento, nós temos 42 infrações de trânsito registradas, dentre elas, 11 relacionadas ao excesso de velocidade. Passagens em faixas contínuas que também tem nos preocupado muito. E isso, como eu disse, é o excesso de confiança por parte de condutores que acabam se envolvendo em acidentes por falta de conhecimento, principalmente aqueles condutores que ultrapassam em curvas, também em locais perigosos para acidentes de trânsito. Nós temos aí também 6 veículos removidos, temos aí também diversas notificações relacionadas ao mau estado de conservação do veículo. Então, tudo isso é alvo de preocupação para que nós da Polícia Rodoviária possamos estar aí no trabalho preventivo aos sinistros de trânsito.
3: Sargento, quais as ações preventivas têm sido adotadas para coibir embriaguez ao volante?
4: Ô Gilberto, principalmente nos finais de semana, a gente tem monitorado todos os acidentes de trânsito e verificado se tem relação com o crime de embriaguez. O nosso intuito aqui não é prejudicar o condutor, mas sim fazer com que ele entenda que o crime de embriaguez não só acarreta infração administrativa, como também prisão. Dirigir sob influência de álcool é crime e para isso nós estamos montando diversas operações lei seca, principalmente nas sextas e sábados. Inclusive, neste final de semana, nós já temos 2 programações para a BR-367 e também para a MG-105. Tudo isso porque pessoas têm se deslocado da cidade de Joaíma no intuito de participar das festividades em Jequitinhonha. Com isso, acabam fazendo o uso de bebidas alcoólicas e voltam na confiança de que está tudo bem, quando, na verdade, ao fazer o teste de etilômetro durante as nossas blitz policiais, nós temos constatado diversas infrações, principalmente aqueles teores considerados crimes de trânsito, que é o teor acima de 0,34, constatado pelo resultado do etilômetro.
3: Sargento, obrigado por ter falado a nossa reportagem da Rádio Santa Cruz. Bom trabalho pro senhor. Obrigadão.
4: Eu que agradeço essa interação, Gilberto. Mais uma vez, nos colocamos à disposição da comunidade. Qualquer dúvida, estamos à disposição nos 190. Nós também temos o nosso telefone 3741-1468. Pode estar nos contactando diretamente ou até mesmo de forma pessoal. No demais, a gente quer também, né, a participação da comunidade. Qualquer denúncia, qualquer tipo de infração que contactar, acione o 190. A sua identificação não será revelada. Toda pessoa que participa com a segurança pública, automaticamente ela participa de uma sociedade mais segura.
3: Tá aí o meu entrevistado aqui na Rádio Santa Cruz, o Sargento Dutra, comandante da Polícia Militar Rodoviária de Jequitinhonha. Aqui da MG 105 para a Rádio Santa Cruz, repórter Gilberto Santos.
2: É o nosso Radar Santa Cruz, jornalismo com credibilidade. Obrigado pelo prestígio e pela confiança de sempre. São 12 horas mais 42 minutos, 12:42. Vamos falar de direitos, tirar suas dúvidas com ela, doutora Poliana Pereira, advogada atuante nos vales do Jequitinhonha e Mucuri com os temas jurídicos. Boa tarde, doutora Poliana.
5: Boa tarde, Gilberto Santos. Boa tarde, ouvintes do Radar Santa Cruz. Como vocês estão? Espero que muito bem. Dando continuidade aí ao tema, né, referente aos idosos. Hoje a gente vai falar sobre a violência contra os idosos. E grande parte dos casos de violência contra idosos acontece no seio familiar, no ambiente familiar. Muitas vezes os agressores são os filhos, os netos, parentes próximos ou pessoas responsáveis ali que a família contrata pelos cuidados da vítima. Essa realidade torna a denúncia mais difícil, pois o idoso pode sentir medo, vergonha, dependência emocional e financeira, como eu disse ontem. A violência doméstica pode assumir diversas formas: agressões físicas, ameaças, humilhações, abandono, negligência, exploração econômica. Por isso, é fundamental que os familiares, vizinhos e profissionais estejam atentos aos sinais de alerta, como mudanças de comportamento, isolamento, lesões frequentes ou relatos de medo. O idoso é muito sensível e, na verdade, qualquer alteração vale a pena ficar atento. Nenhuma relação familiar justifica a violência, né? A violência, ela é punida em todos os âmbitos. E a casa, ela deve ser um local de segurança e proteção e não de sofrimento, verdade? Pois bem, por hoje nós ficamos por aqui. Amanhã nós estaremos de volta. Abraço, meu amigo Bert Santos. Abraço a todos os ouvintes do Radar Santa Cruz. Tenham todos um excelente final de semana e até segunda.
2: Boa tarde, doutora Poliana Pereira. Bom final de semana para a senhora e até segunda-feira. São 12 horas mais 44 minutos. A seguir, no próximo bloco, nós vamos falar com ele, direto da Assembleia Legislativa do Estado de Minas Gerais. Informações da Assembleia Legislativa do Estado de Minas Gerais com Carlos Salomé. A seguir, permaneça comigo aqui na Mais Ouvida, a voz dos vales.
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2: Estamos de volta com o nosso Radar Santa Cruz, o nosso informativo dos vales. Aqui nós damos voz à população. Seja bem-vindo, seja bem-vinda. Fique à vontade aqui na número 1. São 12 horas mais 49 minutos. Acionamos o nosso correspondente, direto da capital mineira, direto do Poder Legislativo do Estado de Minas Gerais. Movimentamos o repórter Carlos Salomé. Carlos Salomé, boa tarde para você, bom final de semana, uma excelente tarde para você.
14: Excelente tarde para você também, Gilberto Santos, aquele abraço e uma boa tarde toda especial aos ouvintes aí do município de Jequitinhonha que estão ligadíssimos na programação da Rádio Santa Cruz FM 105,7 e que estão curtindo o Radar Santa Cruz, né? Vamos às notícias da Assembleia de Minas para hoje, sexta-feira, dia 26 de junho de 2026. A nova regulação hospitalar em Minas foi o principal questionamento dos deputados na audiência de prestação de contas do Executivo ao Parlamento Mineiro na área da saúde. O sistema começou a funcionar em maio em todo o estado. E quem traz mais detalhes sobre esse assunto é a repórter Ana Paula Ceribelli.
15: A Central de Operações para Regulação Estadual, conhecida como CORE, é baseada na Regulação 4.0, um software que teria custado 23 milhões de reais e substitui o SUS Fácil, sistema usado por 20 anos na saúde pública do estado. O gestor da pasta, Fábio Baquerete, esclareceu que a nova ferramenta organiza o acesso a consultas, exames e procedimentos com fila única, usa a inteligência artificial, faz o monitoramento em tempo real e a integração entre os hospitais. Fábio Baquerete defende que o atendimento à população ficou melhor.
16: Comparando o SUS Fácil com o CORE, a mediana do tempo total de permanência do paciente na fila até conseguir
17: um leito caiu de 2h45 para 1h30. Então houve uma queda na mediana de 45%.
15: Já o deputado Lucas Lasmar, da Rede, criticou a nova ferramenta e citou, inclusive, que pacientes teriam morrido por problemas na core.
18: Eu já tenho, no nosso gabinete, mais de 10 mortes identificadas devido a problema no sistema. Não é falta de leitos, não é falta de qualquer outro tipo de operação. E o Estado falar que tudo é mentira, de que nós estamos exagerando nas nossas colocações.
15: O secretário garantiu que se houve mortes, a causa não deve ter sido por erros no sistema.
17: Provavelmente foi a negativa do hospital de dar vaga. Porque o CORE é um sistema de regulação, ele não cria vaga. E o grande problema que nós temos, hoje ainda e sempre foi, é a negativa do hospital. E agora com o CORE, o Valora Minas, se o hospital negar um leito que ele recebe do Estado para aquilo, ele vai ser descontado. Se ele não justificar, por que ele está negando leito? Se eu pago um CTI no hospital que for e ele nega uma vaga, ele vai ser descontado.
15: O deputado doutor Wilson Batista, do PSD, acredita que o funcionamento da CORE é mais moderno que o do SUSFácil, mas que é preciso melhorar o sistema.
19: O CORE, ele vai ter que ter ali uma possibilidade de discutir estas circunstâncias com quem está ali examinando o paciente. Porque às vezes analisar simplesmente o que está escrito dentro do sistema fica muito distante do que é o que está ocorrendo com os pacientes. Que é necessário ouvir quem está ali naquele momento dando preferência para uma ou para outra transferência.
15: A sabatina na área da saúde foi a última da série de prestação de contas do governo em 2026.
14: As audiências foram realizadas dentro do Assembleia Fiscaliza, atividade institucional de monitoramento do Executivo pelo Poder Legislativo. E só lembrando que outras informações sobre este e outros assuntos podem ser obtidas através do nosso portal almg.gov.br. Da Assembleia Legislativa em Belo Horizonte, para a Rádio Santa Cruz FM 105,7, no município de Jequitinhonha, Carlos Salomé. Próximas notícias da Assembleia na segunda-feira, neste mesmo horário. Continue curtindo o programa Radar Santa Cruz com Gilberto Santos. Tenham todos uma excelente sexta-feira, um abraço, bom final de semana e até segunda-feira, se Deus quiser. Gilberto, um abraço para você, excelente segunda-feira, excelente sexta-feira, bom final de semana. E olha só, hein? Segunda-feira, né? Tem o jogo aí da seleção brasileira, hein? E vai ser contra o Japão. Será que esses, com certeza, né? Esses japoneses vão arrumar a correria para cima da defesa do Brasil, hein? Ai, meu Deus do céu, tomara que o Brasil passar, né? Vamos ver, qual que é a sua opinião aí? Qual que é o placar? Um abraço.
2: Um abraço para você, Carlos Nascimento. Meu placar, 2-0 para o Brasil. Abraços para você. Você volta segunda-feira com informações importantes. São 12 horas mais 53 minutos. Chegando o Giro de Notícias.
20: Giro Internacional. Lúcia Miesel.
21: Paris, 26 de junho de 2026. Estes são os destaques desta sexta-feira. Um estudo de cientistas da World Weather Attribution afirma que as mudanças climáticas são inequivocadamente responsáveis pela intensidade da onda de calor que atinge a Europa Ocidental.
22: Sexta-feira, 26 de junho de 2026. Este é o Giro de Notícias. Eu sou Norberto Notari e você acompanha os destaques do momento. Grupos de resgate permanecem trabalhando com o objetivo de socorrer vítimas dos terremotos que atingiram a Venezuela na noite da última quarta. Até o momento, mais de 230 mortes foram confirmadas pelo governo local, além de milhares de feridos e desaparecidos. Os tremores foram de magnitude 7.2 e 7.5, os maiores do país nos últimos 100 anos. O ex-banqueiro Daniel Vorcaro passou a primeira noite na Papudinha após o Supremo Tribunal Federal determinar sua transferência. Ele deve continuar preso no local enquanto sua defesa avalia a possibilidade de um novo acordo de cooperação. O fundador do Banco Master teve duas propostas de delação premiada rejeitadas.
2: Chegando às últimas do esporte, o Brasil vai enfrentar o Japão na segunda-feira, na fase da Copa do Mundo. Na segunda fase da Copa do Mundo, quem destaca pra gente o esporte é ela, a repórter Daniele Esperon.
23: O Brasil conheceu na noite desta quinta-feira o adversário da segunda fase na Copa do Mundo, e será o Japão. Os samurais azuis empataram com a Suécia por 1-1 e ficaram na segunda colocação do Grupo F. O confronto entre Brasil e Japão acontece na próxima segunda-feira, às 14h, no horário de Brasília, em Houston, nos Estados Unidos. Em Copas, o Brasil enfrentou o Japão apenas uma vez na história, e foi em 2006, na fase de grupos. A seleção brasileira goleou os asiáticos por 4-1. Na ocasião, gols de Ronaldo Fenômeno duas vezes, um de Juninho Pernambucano e o outro do lateral esquerdo Gilberto. Já no retrospecto geral, são 14 jogos. 12 vitórias brasileiras, 2 empates e apenas uma vitória japonesa. E esse único revés da seleção brasileira aconteceu no amistoso em outubro do ano passado, quando o Japão venceu de virada por 3-2 em Tóquio. Para este confronto, o técnico Carlo Ancelotti vai poder, se quiser, repetir a escalação da partida contra a Escócia, onde o Brasil jogou bem, dominou o adversário e ganhou muitos elogios. Rayan deve seguir como titular na vaga do Rafinha e a expectativa fica se Neymar vai ganhar mais alguns minutos na partida contra os japoneses. Agência Rádio Web com informações da seleção brasileira, Daniela Esperon.
2: Trazemos a previsão do tempo.
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1: A sexta-feira será mais um dia nublado, com condições de chuva isolada no sul de Minas, devido à persistência de uma área de baixa pressão e umidade disponível em médios níveis da atmosfera. O dia amanhece nublado também no Triângulo Mineiro, Oeste e Zona da Mata, mas a tendência é de redução da nebulosidade e condições de chuva no decorrer do dia. No restante do estado, apenas variação de nebulosidade. Céu parcialmente nublado no Jequitinhonha, Mucuri e Rio Doce. Demais regiões, céu claro a parcialmente nublado. BH terá uma sexta de céu parcialmente nublado a nublado, com possibilidade de nevoeiro ou neblina ao amanhecer. Aqui na capital, a máxima deve chegar aos 25 graus. Para a Rede Itaçati, repórter Aline Neves.
2: Agora em Jequitinhonha, Minas Gerais, são 12h58. Ponto final no nosso Radar Santa Cruz, que estará de volta amanhã ao 12h30. Obrigado pelo prestígio e pela confiança de sempre. Permaneça comigo, eu volto após os classificados com Conexão Santa Cruz e a sua participação ao vivo. Aguardo você, até logo.
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7: Santa Cruz FM, 55 anos de sucesso, música, jornalismo, fé e missão. Você fazendo parte dessa história bonita, sou grato por estar comigo sempre na Mais Ouvida, 1h05. Boa tarde, com alegria. É o nosso Conexão Santa Cruz e a sua participação. Sextou, sexta-feira, 26 de junho de 2026. Hoje, Dia Nacional de Diabetes, a igreja celebra São José Maria Escrivá e a lua é crescente. E aí, como vai? Tudo bem? Tudo legal com você aí do outro lado? Você passou bem de ontem? Espero que sim. Eu, Gilberto Santos, eu tô bom que chega. Vem comigo até às 3 da tarde com muita música bonita e, claro, a sua participação. Já liberar o nosso WhatsApp, liberado para você. O meu WhatsApp é o 33-3741-1521. Ligou, trocou aqui na Mais Ouvida. Começamos a nossa tarde de sexta-feira com Suzane Vega Luca. Boa tarde, bom final de semana para você que está na sintonia da número 1, a Voz dos Vales. Vamos juntos até às 3 da tarde.
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0: Bom demais ter você comigo. Você está no programa Nota 10 do seu rádio. Suzane Vega, Luca. Feliz sexta-feira pra você.
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0: Santa Cruz FM, sua rádio, sua música, onde quer que você esteja, você está muito bem sintonizado. 1:10 é a nossa Rua do Sucesso, a Rua do Sucesso, que tem um patrocínio do supermercado Pais e Filhos, onde você encontra ofertas imperdíveis todos os dias. 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Já trazemos Alberto Ferreira com a primeira Rua do Sucesso nessa tarde de sexta-feira. Boa tarde, Alberto. Sextou.
2: Gilberto Santos, boa tarde Gilberto Santos, continuamos com a Rua do Sucesso. Cristinha do Artesanato está comigo aqui. Define qual é a música?
3: Pode ser com Guilherme Silva. É pra meu esposo Mauro, minhas filhas Lu, meu netinho Theo, Lorena, Emiliano, meu genro, Federico, pra Cula e Galdinho, pra vocês da Rádio Santa Cruz, pra todos que estão à escuta da Rádio Santa Cruz.
2: Obrigado, viu?
3: Eu que agradeço.
2: Tá aí a Nicinha do Artesanato Gilberto Santos, o oferecimento da Estilos Calçados, coleção inverno, novidades, botas, né? 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
0: Santa Cruz FM, sua rádio, sua música. Seguimos juntos até às 3 da tarde.

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10: Santa Cruz FM, aqui o sucesso é você, bom demais ter você comigo, obrigado pelo prestígio da audiência. Vamos juntos até às 3 da tarde, agora 1:22, é a nossa Rua do Sucesso, a Rua do Sucesso, no oferecimento do supermercado Pais e Filhos aqui de Jequitinhonha, onde você encontra ofertas imperdíveis. 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Agora 1:23, de volta Alberto Ferreira com a última Rua do Sucesso.
11: Gilberto Santos, continuamos com a Rua do Sucesso aqui no mercado. Como é que é o seu nome?
12: Albenício Gobira.
11: Ô Gobira, a música aí, qual que vai rodar?
12: Tem que ser a música do momento, né? O Nando Moreno, ela gosta demais do Chapeludo.
11: Beleza, obrigado.
12: Obrigado a vocês e todos ouvindo da Rádio Santa Cruz, um abração com Deus.
11: Santos, vamos avisar o pessoal aí que ainda tem festa junina, né? São Pedro tá chegando aí, tem gente que deixou pra fazer a festa de São João no próximo sábado e vai tudo junto e misturado. 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
10: Santa Cruz FM, sua rádio, sua música, que ouvinte pede, a gente toca 1:20.

0: Valeu demais, Unido.
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3: Santa Cruz FM, aqui o sucesso é você. 1:34, ligou, tocou aqui no nosso Conexão Santa Cruz. 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Dá tempo ainda. 1:35, tem ouvinte com a gente na melhor e mais ouvida. Maria Helena, da Fazenda Lagedo, lá em Ponto dos Volantes, está ligadinha. Boa tarde, Potência. Cadê Maria? Maria Helena, boa tarde, boa Potência. Tarde,
4: tudo bem com você? Aqui é Maria Helena, da Fazenda Lagedo, município de Ponto dos Volantes. Gostaria de ouvir uma música com Sérgio Silva, Vivendo e Aprendendo, para minha própria curtição e para todas que estiverem na escuta, e para vocês da Santa Cruz. Um abraço.
3: Um abraço, com Deus. Feliz sexta-feira. Tem mais ouvinte com a gente. Ireni do Vaticano tá ligadinha, boa tarde, Potência.
5: Tá, conversando tudo bem, que Ireni do Vaticano, essa boca chega.
3: Voltou.
5: Bom, gostaria de ouvir o sucesso aí com Araqueto, ou é com o Tatal, cantando Balança Brasil. Se não tiver, pode passar outro sucesso, viu? Eu estou aqui na sintonia, todos sintonizados, uma boa tarde. Sumi, mas eu voltei.
3: Voltou.
5: Com força, Tatal. Então, boa tarde a todos vocês.
3: Coração. Valeu, Ireni, obrigado pela participação, pela interação de sempre. Aqui, ouvinte, pede, a gente toca na mais ouvida. 1:36.

0: Santa Cruz FM, sua rádio, sua música. Nesse bloco, você ouviu primeiro Sérgio Silva, depois Araqueto, Saudades, Recordações.
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3: 13 horas e 44 minutos.

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9: Santa Cruz FM, sua rádio, sua música. Por aqui o sucesso não para. Hora certa, uma hora. Mais 48 minutos. Tem ouvinte com a gente. Maria Aparecida tá ligadinha, tá curtindo Conexão Santa Cruz. Boa tarde, Potência.
10: Oi, Gilberto Santos, boa tarde. Aqui é Maria Aparecida. Gilberto Santos, peço você, se você rode uma música pra mim com a Amado Batista, a despedida. Pra minha curtição, feliz com meus filhos, Cláudio e Cláudio, Pedro e Anderson. Todos aí no Bar Santa Luzia. Pra você. Tenha uma boa tarde, abençoada por Deus.
9: Obrigado, Deus abençoe você. Feliz sexta-feira, obrigado pelo prestígio, obrigado por nos preferir. Eva Batista, lá da comunidade Diamantina, tá ligadinha. Boa tarde, Potência.
11: Olá, Gilberto Santos, boa tarde, tudo bem? Oi, Gilberto Santos, que é Eva Batista, da comunidade Diamantina. Gostaria de ouvir uma música com o Soró Silva. Fica a sua escolha, beleza?
9: Beleza.
11: Oferecendo para Preta no Convém. Ofereço também para Elisa no Quarteirão, também para Preta no Quarteirão, também para Eliana no Giru e para todos vocês na Rádio Santa Cruz e para todos que gostarem da música, beleza?
9: Beleza. Obrigado, Eva Batista, tá todo mundo curtindo a número um. Primeiro vamos ouvir Amado Batista, depois tem meu patrão Soró Silva, que estará lá no Pedrão do Giru, no São Pedro do Giru, e você é nosso convidado especial, estaremos lá dando toda a cobertura dessa festa bonita no Pedrão do Giru, no Distrito do Giru. Um forte abraço para todos aí ouvindo a gente, em Joaíma também no Distrito do Giru. Boa tarde, com alegria.

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0: Santa Cruz FM, sua rádio, sua música, por aqui o sucesso não para, Titãs, na mais ouvida, saudades, recordações, permaneça comigo.
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1: Quatorze horas e um minuto.
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10: Santa Cruz FM, aqui o sucesso é você, bom demais ter você comigo na mais ouvida, são 2 horas mais 5 minutos, tem ouvinte curtindo a mais ouvida, a voz dos vales, boa tarde.
11: Boa tarde, Humberto Santos, aqui é Iago do Bairro Alvorada, eu queria uma música de Gargantas de Ouro, Céu Azul, pra você e pra todos os ouvintes da Santa Cruz, eu não escuto aqui, viu?
10: Valeu, Iago, pela participação, pela interação de sempre, são 2:05, a turma bonita do bairro São José tá na sintonia na Rua Paraguai, tá curtindo o programa. Alô para Vaninha, Rita, Vera, Lúcia e Terezinha. Beth também tá na sintonia, tá todo mundo curtindo. Antônio Carlos e Romário tá ligado, Beth, tia Lia, tá todo mundo, Pita e família, todo mundo nos bairros São José aqui curtindo a número 1. Obrigado pelo prestígio da audiência. Aqui o ouvinte pede, a gente toca, chegando os Gargantas de Ouro. 2:06, boa tarde, com alegria, bom final de semana pra você.

0: Santa Cruz FM, aqui o sucesso é você, os Gargantas de Ouro e Elton John na mais ouvida. Permaneça comigo, você está na número 1, a voz dos vales.
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1: 14 horas e 17 minutos.
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Santa Cruz FM, sua rádio, sua música, onde quer que você esteja, você está muito bem sintonizado, são 2h20, a turma bonita ouvindo a gente, Neide da comunidade Genipapo, em Monte Formoso, está ligadinha, manda beijos para todos da comunidade Alagoas, lá em Joaíma, e todos também aqui da Rádio Santa Cruz, um forte abraço, Neide, e todos aí na comunidade Genipapo, curtindo a número 1. Afrânio Rosenberg, lá em Rubim, tá curtindo o programa, paz e bem, boa tarde, obrigado pelo prestígio da audiência, Santa Cruz FM, sua rádio, sua música, por aqui o sucesso não para, feliz sexta-feira para você, na sintonia da mais ouvida.

Santa Cruz FM, cada vez mais perto de você, Elias Monkbell e Sil Farley na número 1. A galera bonita lá na Dedé Autoelétrica tá na sintonia. Dedé, Gal, tá todo mundo aí, Adil Mecânico e a família Batatinha aí, tá todo mundo curtindo. Alô família, boa tarde, boa tarde. Obrigado pelo prestígio da audiência. 2:26 na número 1.

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3: 14:31.
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8: Santa Cruz FM, aqui o sucesso é você. Obrigado pelo prestígio da audiência. São 2:36. 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Você está na número 1, a mais ouvida voz dos vales. São 2:37. Boa tarde. Bom final de semana para você curtindo a mais ouvida.

0: Santa Cruz FM, sua rádio, sua música. Calcinha Preta e Chiclete com Banana. São 2h43.
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2: 14:48.
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3: Santa Cruz FM, sua rádio, sua música, são 2:51, dá tempo a gente ouvir duas trilhas belíssimas aqui na Mais Ouvida, 2:51, tá quase finalizando o programa,

0: Santa Cruz FM, sua rádio, sua música, por aqui o sucesso não para, bem gente, hein? São 2h55, finalizamos muito bem o nosso Conexão Santa Cruz de hoje, obrigado pela interação, obrigado pela participação, amanhã tem muito mais para você, a gente se vê e se fala pelas esquinas da vida, abração, fiquem todos com Deus, eu volto amanhã e também a sua participação amanhã, pouca prosa e muita música bonita, abraços e até amanhã. Já já nós vamos ao Santuário da Mãe Aparecida.
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0: Consagração de hoje nós dedicamos aos aniversariantes do dia de hoje, em especial em Jequitinhonha, Regiane Medina Batista, no São Pedro, na Rua da Lagoa, número 66, também Jequitinhonha, Vilmar Rodrigues de Souza, na Fazenda Morango, e José Nilo Moreira Prats, na Fazenda Lagoa Grande. Parabéns, feliz aniversário. São os votos de toda a família Rádio Santa Cruz. Amigos que renovaram no nosso clube de amigos, Maria Nilza Santos Alves, Preta da Cocada, o nosso muito obrigado, você que ajudou a Rádio Santa Cruz no dia de hoje. Os nossos sinceros sentimentos aos familiares de Anida Duarte Chaves e Deli Rodrigues Viana, já falecidos. Os devotos de Nossa Senhora Aparecida estão sintonizados pela fé. Quem pede intenção da consagração é nossa ouvinte Rosilene. Ela pede a intenção de Nossa Senhora Aparecida a toda a sua família e todos que estão sintonizados pela fé. Deus abençoe você, nossa ouvinte Rosilene, do Nova Esperança. Ivanete de Felisburgo também pede intenção da consagração para ela, para toda a sua família e todos que estão conectados pela fé. Deus abençoe todos aí, vocês aí no município de Felisburgo, sintonizados pela fé. A consagração de hoje nós oferecemos aos enfermos do Hospital São Miguel de Jequitinhonha, também dedicamos aos idosos da Vila Santana de Jequitinhonha, de forma especial às crianças do Instituto de Jequitinhonha, aos irmãos detentos privados de liberdade, dedicamos também aos enfermos do Hospital Municipal Antônia Grapiúna, lá em Joaíma, aos idosos da Casa de Repouso em Joaíma, de forma especial aos enfermos do Hospital Apromife de Felisburgo, também aos idosos da Casa de Repouso em Felisburgo. E de forma especial, dedicamos também a consagração de hoje aos enfermos do Hospital São Vicente de Paulo em Águas Formosas e aos enfermos do Hospital Deraldo Guimarães em Almenara. Vamos ao Santuário da Mãe Aparecida para a consagração de hoje.

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0: Saudação fraterna, você querido peregrino que está aqui no santuário, aqui na capela de São José, para esta hora bendita da consagração a Nossa Senhora. Saudamos também fraternalmente todos os que estão rezando conosco nesta hora bendita da consagração, aí em sua casa, aí em sua família. Que todos recebamos a bênção que vem do céu por meio de Nossa Senhora. Em nome do Pai, do Filho e do Espírito Santo.
1: Amém.
0: Rezemos o mistério da encarnação do Filho de Deus, oração que todos devem aprender e rezar todos os dias, recordando o nascimento, a encarnação de Jesus entre nós por meio de Maria. O anjo do Senhor anunciou a Maria,
1: e ela concebeu do Espírito Santo.
0: Eis aqui a serva do Senhor.
1: Faça-se em mim segundo a vossa palavra.
0: E o Verbo de Deus se fez homem
1: e habitou entre nós.
0: Ave Maria, cheia de graça, o Senhor é convosco. Bendita sois vós entre as mulheres, e bendito é o fruto de vosso ventre, Jesus.
1: Santa Maria, Mãe de Deus, rogai por nós, pecadores, agora e na hora de nossa morte. Amém.
0: Rogai por nós, Santa Mãe de Deus,
1: para que sejamos dignos das promessas de Cristo.
0: Oremos. Infundi, Senhor, vos rogamos, a vossa graça em nossos corações, para que nós que conhecemos pela anunciação do anjo a encarnação de Jesus Cristo, vosso Filho, por sua paixão e morte na cruz, cheguemos à glória da ressurreição pelo mesmo Cristo, nosso Senhor. Amém. Nossa Senhora Aparecida,
1: rogai por nós.
0: Isto, podem sentar-se um pequeno instante e vamos meditar a palavra de Jesus. Nossa Senhora gosta muito, viu? Quando você olha para o Evangelho, quando você medita o Evangelho, quando você procura rezar a partir do Evangelho, quanto ensinamento temos nós no Evangelho de Jesus, né? Acho que a palavra de Deus tem que ser assim como um coco, não é mesmo? O coco da Bahia, como a gente fala, né? Então veja bem, a casca dura do coco, né? Você precisa saber como quebrar. É difícil, mas aí você descobre que lá dentro tem uma água tão saborosa. A casca dura de cada um de nós que precisa ser quebrada para acolher esta doçura, a docilidade da palavra de Jesus para conosco. Então, o que Nossa Senhora quer, e você quer deixar Nossa Senhora feliz, procure amar o Evangelho de Jesus. Amar o Evangelho de Jesus. Porque o Evangelho é Jesus, e Jesus é o Evangelho. Não tem nada de separado, não, viu? Por exemplo, hoje o Evangelho, na liturgia de hoje, vai dizer assim, que Jesus desceu do monte. A palavra monte na Bíblia, montanha, é um jeito da Bíblia dizer para nós assim, a proximidade com Deus. A Bíblia não é livro de história, embora possa ter muitos fatos históricos reais, mas a Bíblia é um livro de teologia. O Evangelho é um livro de teologia, de catequese para nós. Portanto, a palavra monte, Jesus desceu do monte e a multidão estava lá esperando Jesus. Olhe bem o que Mateus está dizendo no Evangelho: ele é aquele que veio do céu, que veio de junto de Deus e veio aqui entre nós. E agora o Evangelho continua dizendo assim, que um leproso, e a lepra ainda tem hoje, né? Mas hoje tem remédios, a gente pode conviver com o leproso sem problema nenhum. Então veja bem, graças a Deus a ciência trouxe esse benefício, né? É, a ciência. Cuidado com o negacionismo, hein? Quem faz isso não é nem humano, não é nem humano. Portanto, a ciência que hoje faz a gente conviver, infelizmente muitos pegam essa doença ainda, não é mesmo? Mas tem cura e podem conviver normalmente entre nós. Mas no tempo de Jesus, não. O leproso era tido como um impuro. Sabe que o leproso tinha que sair gritando no meio do povo? Quando a pessoa não percebia que ele era leproso, ele tinha que sair gritando. Olha que humilhação. Lá em Israel, ele tinha que sair gritando: impuro, impuro, impuro, para ninguém chegar perto dele. De certa forma, era um cuidado para a doença não espalhar mais, né? Mas por outro lado também era algo assim de exclusão, né? De repente, alguma pessoa com alguma doença hoje, a gente fica com receio de chegar perto. Não precisa ter medo, não. A prudência necessária, tudo bem, mas medo de chegar perto, não. Não é mesmo? O cristão não pode excluir, o cristão tem que incluir, porque salvação é inclusão e não exclusão. Por isso esse leproso vai chegar, vai se ajoelhar, humildade, reconhecendo que Jesus é o Senhor, humildade. E mais humilde ainda no jeito dele dizer, que jeito que diz o leproso: Senhor, se queres, tens o poder de me purificar. Impuro, impuro, mas o Senhor tem o poder de me purificar, de me curar, de devolver a vida, de me incluir no meio do seu povo. E Jesus então vai fazer uma coisa que para aqueles daquele tempo, os judeus, era terrível. Que terrível o quê? Porque Jesus vai tocar no leproso. Tocar no leproso. Isto significava também, na ideia do judaísmo, significava que tocar no impuro é se tornar impuro também. Veja a atitude revolucionária do evangelho. O evangelho muda o mundo. Nós não mudamos as coisas porque nós não estamos apostando de verdade no evangelho como devemos apostar. Então Jesus toca no leproso e vai curá-lo. E Jesus está ensinando para mim e para você o seguinte: para os judeus daquele tempo e para nós hoje, em outro sentido, mas é o mesmo ensinamento, porque o evangelho é sempre a boa nova. Ele está dizendo assim: não é o impuro que contamina o puro, é o puro que purifica o impuro. Está vendo? É a minha atitude de cristão, como quem acredita no evangelho de verdade, que muda as coisas, se mudar a si mesmo. Podem ter leis e precisamos ter leis para nos ajudar a nos organizar, né, no mundo, mas não existe lei maior do que esta do amor para com o meu irmão. Por isso Jesus vai dizer também: vocês devem amar, e amar do jeito que eu amei. Amar do jeito que eu amei. Amar a Deus, amar ao próximo, amar a si mesmo. E Jesus então nos dá este exemplo tão bonito: eu quero, fica limpo. Nós podemos dizer assim, Jesus dizendo para nós: eu quero que você fique incluso, pertença à comunidade. Nós não devemos excluir as pessoas, mas acolher as pessoas. Esses dias escutei a fala de alguém dizendo para outra pessoa, sei da história, né? Coisa muito triste. Porque a pessoa, dentro da comunidade, cuidando da comunidade, teve uma atitude terrível de anti-evangelho, de exclusão da outra. Não vou contar a história, mas a palavra dela para outra pessoa foi: você não é digna deste ministério. Isso é terrível. Da boca de um cristão que está com o evangelho na mão, que está na fila da comunhão, dizer para outra pessoa: você não é digna deste ministério. Então está dizendo, primeiro está dizendo, eu sou digna, você não. A história da pessoa não impedia nada para ela trabalhar na comunidade. Está vendo como nós tomamos atitudes que não são do evangelho? O leproso, com todo esse peso da sociedade, Jesus vai acolher e tocar nele e dizer: fique puro. E nós temos que dizer: sim, caminhe comigo. Vamos aprendendo juntos, e você vai caminhar comigo e nós vamos crescer juntos. Esta deve ser a palavra que deve tomar conta de nós, né? De repente também alguém lá na comunidade, você conhece, ele nunca vai na missa, mas um dia ele foi. Aí depois sai todo mundo falando: você viu quem estava lá na igreja? Você viu isso, viu aquilo? Ti, língua comprida. Se morrer, vai ter dois caixões, um só para levar a língua. Não é mesmo? Desculpa. Porque eu tinha que chegar e falar assim: ó, José, por exemplo, né? Estou inventando o nome. Você nunca vem na igreja, viu? Mas a porta está sempre aberta, viu? Hoje você veio, bem-vindo. Quero ver você aqui domingo que vem na celebração da palavra, viu? Me dá um abraço aqui. Eu não falo isso, mas saio com ti. Credo. Que horrível. Que coisa feia. Não é de Deus. Sejamos acolhedores como Jesus foi acolhedor daquele homem leproso. Eu quero. Fica curado. Vamos melhorar? A vida exige atitudes determinadas, mas falta de acolhimento não podemos ter jamais. Que a mãezinha do céu nos ajude. Vou dar a bênção da água. Fiquemos em pé, segure sua água aqui no santuário, em sua casa, ou aí no seu coração, você fazendo esta intenção desta bênção para a água que você vai providenciar. A nossa proteção está no nome do Senhor,
1: que fez o céu e a terra.
0: O Senhor esteja convosco.
1: Ele está no meio de nós.
0: Pai de bondade, abençoai a água que vossos filhos têm em suas mãos aqui no santuário, em suas casas. E que esta água traga a vossa graça, a vossa misericórdia, a vossa bondade, dê saúde aos doentes, devolva o ânimo aos desanimados, traga esperança para quem anda triste, nos traga a vossa força divina e também recorde a água do nosso batismo como fonte que jorra para a vida eterna. Em nome do Pai, do Filho, do Espírito Santo. Amém. Olhando para a imagenzinha de Nossa Senhora, rezemos com toda a fé, estendendo a sua mão. Ó Maria Santíssima, pelos méritos de nosso Senhor Jesus Cristo, em vossa querida imagem de Aparecida, espalhais inúmeros benefícios sobre todo o Brasil. Eu, embora indigno de pertencer ao número de vossos filhos e filhas, mas cheio do desejo de participar dos benefícios de vossa misericórdia, prostrado a vossos pés, consagro-vos o meu entendimento para que sempre pense no amor que mereceis. Consagro-vos a minha língua para que sempre vos louve e propague a vossa devoção. Consagro-vos o meu coração para que depois de Deus vos ame sobre todas as coisas. Recebei-me, ó Rainha incomparável, vós que o Cristo crucificado deu-nos por mãe, no ditoso número de vossos filhos e filhas. Acolhei-me debaixo de vossa proteção, socorrei-me em todas as minhas necessidades espirituais e temporais, sobretudo na hora de minha morte. Abençoai-me, ó celestial cooperadora, e com vossa poderosa intercessão, fortalecei-me em minha fraqueza, a fim de que, servindo-vos fielmente nesta vida, possa louvar-vos, amar-vos e dar-vos graças no céu por toda a eternidade. Assim seja.

0: Ele está no meio de nós.
1: Que a bênção de Deus venha sobre você e você que está em casa rezando, venha também a bênção de Deus por intercessão de Nossa Senhora sobre toda a direção, colaboradores, diretores, funcionários das rádios que transmitem esta hora tão bonita da consagração. Por intercessão de Nossa Senhora Aparecida, Mãe, Rainha e Padroeira, a bênção de Deus Todo-Poderoso, Pai, Filho e Espírito Santo, desça sobre vós e permaneça para sempre.
0: Amém.
1: Saudemos Nossa Senhora. Cadê suas palmas forte e bonito? Viva Senhora Aparecida!
0: Viva!
1: Viva Mãe de Jesus!
0: Viva!
1: Obrigado a todos. Fiquem todos com Deus, tenham uma tarde abençoada. Depois do cântico, a bênção dos objetos em torno do altar. Cantemos.

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3: Muito boa tarde para você, meu amigo, uma ótima tarde para você, meu amigo ouvinte, tá começando a tarde nossa. Olha a hora certa para você, 3:28. Hoje é sexta-feira, dia 26 de junho de 2026. Hoje que é dia nacional do diabetes. Hoje também é dia do meteorologista e eu quero parabenizar você que faz parte aqui do nosso Clube dos Amigos, você aí do outro lado do rádio, soprando velinhas na data de hoje. Eu quero desejar para você aqui muita paz, saúde, felicidades, alegrias mil, tudo de bom pra você, muitos e muitos anos de vida pra todos os aniversariantes do dia de hoje. E a gente começa bem demais o A Tarde é Nossa, mandando aquele boa tarde mais que especial pra você que tá aí acompanhando através do site, através do aplicativo, nas cidades, nos municípios vizinhos, você que dá carona no veículo de passeio, no veículo de trabalho, você que tá aí trabalhando e com o rádio ligado. Um bom trabalho para você. Obrigado pelo carinho, viu? Boa tarde para os amigos que já estão na sintonia, estavam aguardando o nosso programa começar. Maria Helena da Fazenda Lagedo, lá de Ponto dos Volantes. Dalva no São Pedro do Jequitinhonha. Alzenir na Transilvânia. Baba do bairro Vaticano. A Preta lá do Convém em Joaíma. Abraço também para Elísia na comunidade Quarteirão lá em Joaíma. E você que chegou agora, já ligou o rádio, já sintonizou na Mais Ouvida do Vale. Agradeço pelo carinho, viu? A gente segue junto. junto até logo mais às 5h55 da tarde de hoje, com música, informação e a sua participação. O telefone tá mais que liberado para você ligar, participar e interagir aqui conosco, viu? Lembrando sempre, a você que quer participar através da mensagem por áudio, já sabe, mensagens de até 30 segundos é o padrão aqui do nosso programa. Vamos juntos! Até que enfim ela chegou, vem em mim, sexta-feira sua linda.
4: Sexta-feira sua linda.
3: Até que enfim a semana tá terminando, o final de semana tá começando e nada melhor do que você passar o seu final de semana na companhia dos melhores programas, os melhores locutores e é claro você, o melhor ouvinte do mundo. Vamos juntos! Para começar bem demais o nosso sextou, a gente já aciona ele, é o Alberto Ferreira, o homem da galinha gorda e a Rua do Sucesso, que tem o oferecimento do supermercado Pais e Filhos, dono do menor preço da cidade. 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Esse pessoal todo tá trazendo é ele, é o Alberto Ferreira e a nossa primeira Rua do Sucesso de hoje.
5: Alberto Ferreira. Tyson Ribeiro, boa tarde.
3: Boa tarde, Alberto.
5: 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Apenas para ele pedir uma música aqui, né? Que ele conhece todo mundo aí nas comunidades rurais, por onde ele passa, ele é bem recebido. Edivalei, tá tudo bem contigo?
6: Tudo bem, graças a Deus.
5: Pede uma música aí para Tyson Ribeiro, com qual cantor?
6: Luiz Gonzaga, Short das Meninas.
5: Beleza, ele pediu aí com o saudoso Luiz Gonzaga, Short das Meninas. Essa saudade. Música vai para quem, ô Edivalei?
6: Vai para toda a galera aí da funerária Deus Protege, todos os meus clientes, todo mundo estiver ouvindo.
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2: 15:35.
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6: Voltamos com A Tarde Nossa, 3:42. Uma ótima tarde para todo mundo que tá aí acompanhando o nosso programa, tá na escuta, você aí na comunidade rural, você aqui na cidade de Jequitinhonha, na cidade de Círculo Vizinhas, você que tá nos acompanhando fora do Brasil, nossa amiga Zinoela lá na Inglaterra, a Gilza Matos em Lisboa, Portugal. Agradeço pelo carinho da audiência, viu? 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
7: Alberto Ferreira. Tyson Ribeiro, o Gilvan do mercado, Alberto. Ele é o gerente aqui, ele tá afim de curtir um forró, um negócio qualquer. Quem é o cantor, Gilvan?
8: O Alberto Sorozão, eu tô comprando é boi.
7: Aí manda pra quem?
8: Vou mandar pra todos os ouvintes, né, da Rádio Santa Cruz, e pra todos os feirantes, em modo geral, pra todos que estiver na sintonia e na escuta.
7: O jogo Brasil-Japão é na segunda, você já tem um palpite?
8: Ainda não, Alberto. Dois palpites, os dois eu acertei, agora esse eu vou ficar de fora.
7: Vai deixar pra segunda.
8: É, pra segunda a gente tem mais uma visão melhor, né? Aí a gente dá um palpite.
7: E segunda também o mercado fecha mais cedo, né? Porque o jogo é 2 horas da tarde.
8: Sim, na segunda, Alberto, vão funcionar até às 14.
7: Mas aí tá na hora do jogo, tem que ser antes.
8: Não, mas dá, chega em casa, dá pra tomar um banho e ver o jogo, comer uma pipoquinha, né?
7: Beleza.
8: Isso é bom demais, dá tempo.
7: Até lá você já tem definido aí o placar do jogo.
8: Não, com certeza. Eu tô com um placar aqui, mas é muito baixo, mas me acho que vai dar mais, porque nossa seleção brasileira tá muito boa.
7: Mas o japonês tem que abrir o olho.
8: Tem que abrir o olho. E nós também tem que abrir o olho, Brasil.
7: Tá aí o Tyson Ribeiro, tá aí na segunda-feira, né?
9: Acertou.
7: Tem jogo do Brasil, a Santa Cruz transmite a partir das 13h30 e os postos de saúde tudo funcionando até 1 da tarde, né?
9: Acertou.
7: Depois é só aguardar aí a seleção entrar em campo, mas antes eu vou avisar aqui, a Estilos Calçados tem calçados para toda a família, coleção inverno, né?
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6: Beleza, Alberto, chegando sucesso com o Soro Silva, eu tô comprando é boi.

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13: Ô, Tyson Ribeiro, ela veio aqui na cidade resolver alguns assuntos, né? Tá conosco na Rua do Sucesso. Você veio de qual comunidade, Fátima?
14: Eu vim do assentamento Franco Duarte.
13: Daqui lá é perto, é longe, como é que é?
14: Mais ou menos 42 km.
13: Ah, num cavalo bom chega rápido.
14: É, chega rápido.
13: Pois é, quer uma música aqui na Rua do Sucesso?
14: É, como tá sendo clima de festa junina, São João, né?
15: Rapaz, acho que eu vou
14: pode ser qualquer uma de Mastros com Leite. Uma
13: acertou.
14: Boa aí.
13: Tio Tais, eu tô aqui fazendo a Rua do Sucesso, mas o caminhão bateu na barraca do Birel ali e acabou
16: que
13: na barraca
16: louca.
13: Dele.
14: Acabou mesmo.
13: Ao vivo a Rua do Sucesso aqui, ó. Desmanchou o trem todo ali. Pois é, vamos no nosso assunto aqui. A música que você citou.
14: Foi de Mastros com Leite, mas qualquer uma.
13: Ah, sim. Pode ser uma que fala de São João?
14: Isso, fala São João, né? Que tá no clima.
13: Vai ter fogueira lá esse fim de semana, São Pedro?
14: Vai, amanhã. Deus quiser.
13: É?
14: Franco Duarte amanhã, São Pedro é dia 4.
13: Vai ter galinha gorda também?
14: Uai, nós arruma.
13: E onde vai ser a fogueira?
14: É amanhã.
13: Na sua casa mesmo?
14: Na casa da vizinha.
13: Isso. Vai na casa da vizinha.
14: Na casa da vizinha.
13: Então não é só eu que gosto da galinha gorda, não. Né?
14: É, na casa do... Ah. É bom demais.
13: Obrigado a você.
14: Nada, valeu, Abel. Obrigada.
13: Tá bom. Tá aí a nossa Rua do Sucesso. 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
17: Beleza, Alberto. Chegando o sucesso com Mastruz com Leite, São João na Roça.

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0: 16 horas.
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6: Boa tarde.
7: Boa tarde, minha amiga.
6: Tudo bem com você?
7: Tudo bem, você?
6: Aqui é Maria Helena, fazendo a lajeira do município de Ponto dos Volantes.
7: Isso.
6: Gostaria de pedir uma música com o Igor Ferrari, Princesa.
7: Oferece pra quem?
6: Minha própria curtição.
7: Pra mais alguém?
6: Meus irmãos, minha filha Rosilano.
7: Isso.
6: Meus cunhados e cunhadas, tios e tias, minhas
7: Sim.
6: primas, para minhas amigas, minhas afilhadas e para todos vocês da Santa Cruz.
7: Muito obrigado, viu? Abraço para você, Maria Helena. Minha mãe também tá na sintonia. Boa tarde.
8: Tyson, boa tarde. Tudo bem, meu filho?
7: Tudo bem.
8: Aqui é Regina, do bairro Nova Esperança 2. Tyson, gostaria de ouvir a música com Sérgio Silva, Vivendo e Existindo.
7: Isso, oferece para quem?
8: Para minha curtição, para você, meu filho, para minhas filhas, para os meus netos, para o Renis, todos da rádio, todos que estão ouvindo o programa e todos que gostarem da música, e para Dalva Marques, lá em São Pedro.
7: Isso.
8: Deus abençoa. Ótima tarde.
7: Ótima tarde para você também, mãe. Quem também tá participando conosco é a Catarina, lá do bairro Santa Luzia. Boa tarde, Catarina.
0: Aí, boa tarde, aqui é a Catarina Bastota. Eu gostaria de ouvir a música com o Zezé de Camargo, o Zé Cerca Verde.
7: Isso.
0: Essa música para minha apreciação, para essas meus três filhos, meus três netos, e para todas
7: mais?
0: As minhas irmãs que estão saúde com sua família, e para meus pais Douglas, e para minha coelhinha com sua família.
7: Sim.
0: E para meu namorado Ivan no Vaticano, e para toda a sociedade.
7: Muito obrigado.
0: Para todos que curtem essa música aí. E também para minha colega Margarida lá no Baixo Santo Antônio. Então, boa tarde, fica com Deus, tchau.
7: Uma boa tarde para você também, Catarina. Obrigado pelo carinho, viu? Vem chegando o sucesso com Igor Ferrari, a música Princesa. Na sequência, tem sucesso com o Sérgio Silva, Vivendo e Existindo. E na sequência, tem o Zezé de Camargo e Luciano cantando pra gente a música Seca Verde. Quero deixar um abraço aqui pro meu amigo Gervande, lá do Campo Novo, Dona Cula do Campo Novo, o Domingos do Brejão, a Ana Luísa e o véio lá no Sítio dos Ipês, também o filho Gabriel, estão sempre à escuta do nosso programa. 4:07, daqui a pouquinho a gente atende mais pedidos musicais.

0: 16:18.
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1: Quem está participando conosco é a nossa amiga Dalva, lá do São Pedro do Jequitinhonha. Boa tarde, Dalva.
2: Boa tarde, amiguinho. E aí, tudo bem?
1: Tudo bem, minha querida.
2: Eu gostaria de te pedir uma música aí com...
1: Qual que é a música?
2: Guilherme Silva.
1: Isso.
2: Pode ser qualquer uma, viu? Uma
1: tá
2: boa
1: bom.
2: Aí eu ofereço para minha amiga Regina, em Jequitinhonha.
1: Isso, para mais
2: alguém.
1: Para
2: minha comadre Daça, na Rua do Mercado. E ofereço também para minhas filhas, meus netos, e todas as amigas que gostam da música, e para vocês também na rádio, tá? Meu abraço, fique com Deus, boa tarde.
1: Boa tarde para você também, Dalva. Obrigado pelo carinho, tá aí acompanhando o nosso programa no São Pedro do Jequitinhonha. Abraço para todo mundo do São Pedro do Jequitinhonha. Deixar um abraço também pro meu amigo Renan Fernandes, lá no Sindicato dos Trabalhadores Rurais. Ele, a Iris também, Dona Beth, o Daniel também, toda a equipe aí sintonizada no nosso programa. Vem chegando o sucesso com Guilherme Silva, é a Barquinha de Ouro, 4 horas mais 25 minutos.

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1: De volta com a Tarde é Nossa, 4:39. A gente traz ele, Alberto Ferreira, com a reportagem falando sobre o funcionamento dos postos de saúde na segunda-feira. Lembrando que segunda-feira tem jogo do Brasil contra o Japão a partir das 14:00. Lembrando que a bola rola aqui pela Rádio Santa Cruz a partir da 13:30 com o nosso pré-jogo. Alberto, trazendo todas as informações dos funcionamentos dos postos de saúde. É com você, meu amigo.
2: Nossa reportagem está aqui na Secretaria Municipal de Saúde com a Patrícia. Vamos obter informações sobre o funcionamento dos postos de saúde na segunda-feira, porque tem jogo da seleção brasileira, Brasil e Japão. E o jogo começa às 14:00. Como que vai funcionar o sistema de atendimento nos postos de saúde, na secretaria, aqui no município? Patrícia, explica pra gente.
3: Olá, seu Alberto. Olá a todos os ouvintes da Rádio Santa Cruz. É um prazer falar aqui com vocês. Então, como nós temos essa partida, né? As repartições públicas irão funcionar das 7 até as 13 horas, de 7 a 13:00, sem intervalo para almoço. Então, aqueles pacientes que têm algum agendamento que estava à tarde, procure a unidade de saúde hoje para confirmar, mas esse agendamento vai ser antecipado para a partir das 10:00. E se você tiver alguma urgência, emergência, também pode ir saindo na unidade nesse intervalo de 7 às 13. E após as 13, nós teremos somente o hospital em funcionamento, os PSFs, como a Secretaria de Saúde, todas as equipes, elas estarão dispensadas para acompanhar o jogo da seleção.
2: Outros setores da prefeitura também, da mesma forma, né?
3: Isso, todos os órgãos municipais irão funcionar dessa forma, né? De 7 às 13, para que os funcionários, né, possam acompanhar os jogos, mas não deixando também de realizar os atendimentos que forem necessários. Então, durante o intervalo, que seria o intervalo de almoço, as repartições estarão funcionando normalmente para atender o público.
2: Até porque existe uma determinação, uma lei, que cada empresa, cada setor público tem o compromisso de liberar o cidadão para acompanhar a seleção brasileira, porque significa a representação da nossa pátria, né?
3: Isso, exatamente. É importante, né, lembrar isso, que não é uma decisão que a gente quer liberar, né? Também, claro que a gente quer, mas já é uma lei, né? Algo instruído, instituído na nossa nação, de que os brasileiros têm direito a acompanhar os jogos da nossa seleção, então a gente precisa liberar com intervalo para que esse funcionário tenha o direito a torcer pela pátria, né? A representar a sua torcida para o Brasil.
2: Pois é, quem gosta de rádio, a Santa Cruz transmite a partir das 13:30 o pré-jogo e também o pós-jogo. Também tem telão na Praça da Rodoviária, ali no SECAF, com entrada franca, o torcedor pode ficar à vontade. E você com certeza vai torcer para a nossa seleção. Arrisca um palpite aí, Patrícia?
3: Ah, com certeza, né? Eu acho que essa última partida deixou todos nós brasileiros mais confiantes e eu estou confiante que o Hexa vem. Vou arriscar um palpite aqui, 2-1, o Brasil vencendo, obviamente, e vamos estar lá no SECAF acompanhando. Vá você também assistir, é uma imagem de muita qualidade e vamos torcer junto para o nosso Brasil.
2: Então o japonês aí pode abrir o olho, né? Que a seleção vai partir para cima. Tá aí as informações para você que está nos ouvindo. Reportagem Alberto Ferreira.
1: Obrigado, Alberto, pelas informações. A qualquer momento você pode retornar conosco aqui na nossa programação.
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5: Boa tarde, Tati
1: Ribeiro. Boa tarde,
5: meu amigo. Planilha, passa uma boa para mim com o Leandro Catedral. Ofereço para vocês aí na Rádio Santa Cruz, para minha mãe no Baixo Santo Antônio, sua esposa Marcos, João, sua esposa Regiane e família.
1: Isso.
5: Minha e sua esposa Fábio e família. Para todos que gostarem da música, obrigado.
1: Abração pra você, Wilson, tá acompanhando o nosso programa na Fazenda Planície, agradeço pelo carinho, viu? Deixar um abraço também pra Aldeir da Planície, tá aí com o rádio ligado. Eu mando pra você na sequência sucesso com o Leandro, a música Catedral. Quem também tá participando conosco aqui é a nossa amiga ouvinte, deixa eu ver o nome dela aqui, é a nossa amiga, a Lídia. Ela tá pedindo uma música com a Elaine Fernandes, a música Cuida da Minha Casa. Cuida da Minha Casa, Deus, está oferecendo para todos que gostarem da canção e também para todos que estão acompanhando o nosso programa. Obrigado aí pelo carinho, viu? Deixar um abraço também aqui para nossa amiga Lúcia, está nos acompanhando aqui no bairro Centro. 4:45. Daqui a pouquinho a gente atende mais pedidos musicais.

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Voltamos com a tarde é nossa, 4 horas e 57 minutos. Uma ótima tarde para todo mundo que tá curtindo, tá acompanhando aí o nosso programa. Deixar um abraço para minha amiga Adriana, tá nos acompanhando no bairro Morada Nova. Abraçar também aqui a Leide Maria da comunidade Descoberta. Ela tá deixando um abraço aqui para todos da comunidade, também para todos os funcionários da Rádio Santa Cruz e pro nosso amigo Alberto Ferreira, o homem da galinha gorda. Deixar um abraço também pro Vanderlei na padaria São Cristóvão, Robinho, lá do bairro São Geraldo, tá sempre com o radinho ligado, obrigado pelo carinho, viu? Vem chegando sucesso aqui no nosso programa com o Thiago Jonathan. Vou mandar essa música de forma especial pra minha amiga Adriana, tá aí com o radinho ligado, agradeço pelo carinho, viu? Deixar um abraço pra todo mundo aí do bairro Morada Nova, pessoal também do bairro Nova Esperança 2, minha mãe tá aí na escuta, Dona Rosa, Vanessa, minha amiga Simone também tá sempre acompanhando, agradeço pelo carinho, viu? Chegando o sucesso aqui com o Thiago Jonathan, a música Esperança, daqui a pouco, a música Nunca Foi Sorte, Sempre Foi Deus. Daqui a pouquinho a gente atende mais pedidos musicais, viu? 4 horas e 58 minutos.

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1: 17 horas e 2 minutos.
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2: 17 horas e 16 minutos.
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11: Voltamos com A Tarde é Nossa, 5 horas mais 20 minutos. Forte abraço para todo mundo que tá curtindo aí, acompanhando o nosso programa. Meu amigo Rogério Martins tá aí na sintonia, um abração para você. Renan Fernandes também tá nos acompanhando através da Alexa. Abraço para você, Renan Fernandes. Quem tá acompanhando também o nosso programa aqui, a minha amiga, a Aldeir lá da Planície. Ela tá pedindo uma música com Daniel e Samuel, a música Deus Prova, para sua própria curtição. Também tá oferecendo para todos os ouvintes da Rádio Santa Cruz. Eu vou mandar para você aqui na sequência, viu, minha querida? Abração para você, Aldair. Obrigado pelo carinho, viu?

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1: Quem está participando conosco aqui é a nossa amiga ouvinte, a Iraci Gomes, lá de Monte Formoso. Boa tarde, minha querida.
2: Boa tarde. Eu quero escutar uma música com...
1: Qual música?
2: Padre Reginaldo Manzotti, Frango Assado. Quero oferecer para todos que estão na escuta e quero oferecer para o Valdino Medeiros e minha curtição, tá bom?
1: Tá bom, minha
2: boa
1: querida.
2: Boa tarde. Alô.
1: Abraço.
2: Iraci de Monte Formoso.
1: Abraço pra você, minha querida Iraci, tá aí acompanhando o nosso programa em Monte Formoso. Vem chegando o sucesso com o Padre Reginaldo Manzotti, a participação de Michel Teló, a música Um Jantar para Jesus, 5 horas e 29 minutos.

0: 17h33.
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6: Vamos seguindo com A Tarde é Nossa, 5:37. Ótima tarde para todo mundo à escuta do nosso programa. Obrigado pelo carinho da audiência, viu? Deixar um abraço pro meu amigo Diênio, tá sempre acompanhando aí no bairro Alvorada. Obrigado pelo carinho. Tia Cida também tá sempre com o rádio ligado. Deixar um abração aqui também pro meu amigo Gordo da Verdura, tá sempre acompanhando. Obrigado pelo carinho, viu? Vem chegando o sucesso com Vitor e Léo, a música Vida Boa. 5:38. Daqui a pouquinho tem a nossa última de hoje do programa A Tarde é Nossa. Bom.

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7: Voltamos com A Tarde é Nossa, 5 horas e 56 minutos. Infelizmente, tudo que é bom dura pouco. O nosso programa de hoje está chegando ao fim. Desde já eu quero agradecer todas as pessoas que participaram conosco no dia de hoje. Aquelas que não participam, mas estão sempre aí com o rádio ligado. Meu muito obrigado, eu agradeço pelo carinho, também pela grande audiência. A gente finaliza ao som do Padre Marcelo Rossi e a participação de Luan Pereira. A música, Eu Seguirei. Forte abraço e até amanhã, a partir das 3h25 da tarde.

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0: 18:02.
1: O anjo do Senhor anunciou a Maria e ela concebeu do Espírito Santo. Ave Maria, cheia de graça, o Senhor é convosco. Bendita sois vós entre as mulheres e bendito é o fruto do vosso ventre, Jesus. Santa Maria, Mãe de Deus, rogai por nós, pecadores, agora e na hora da nossa morte. Amém. Eis aqui a serva do Senhor, faça-se em mim segundo a vossa palavra. Ave Maria, cheia de graças, o Senhor é convosco. Bendita sois vós entre as mulheres, e bendito é o fruto de vosso ventre, Jesus. Santa Maria, Mãe de Deus, rogai por nós, pecadores, agora e na hora de nossa morte. Amém. E o Verbo se fez carne e habitou entre nós. Ave Maria, cheia de graças, o Senhor é convosco. Bendita sois vós entre as mulheres, e bendito é o fruto de vosso ventre, Jesus. Santa Maria, Mãe de Deus, rogai por nós. Nós pecadores, agora e na hora de nossa morte. Amém. Rogai por nós, Santa Mãe de Deus, para que sejamos dignos das promessas de Cristo. Oremos. Infundi, Senhor, em nossos corações a vossa graça. Vô-lo suplicamos a fim de que, conhecendo a anunciação do anjo e a encarnação de Jesus Cristo, vosso Filho, pelos merecimentos de sua paixão e morte, cheguemos à glória da ressurreição. Pelo mesmo Cristo, Senhor nosso. Amém. Glória ao Pai, ao Filho e ao Espírito Santo, como era no princípio, agora e sempre. Amém.

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0: Muito boa noite, querido ouvinte da Rádio Santa Cruz. Nesse momento, a Rádio Santa Cruz transmite para você este Santo Terço de Nossa Senhora. E eu quero deixar a minha saudação para todos aqui do município de Jequitinhonha e também dos municípios que compõem a nossa Diocese de Almenara. Quero convidar todos vocês à oração. Pelo sinal da Santa Cruz, livrai-nos, Deus nosso Senhor, de nossos inimigos. Em nome do Pai, e do Filho, e do Espírito Santo. Amém. Creio em Deus Pai Todo-Poderoso, Criador do céu e da terra, e em Jesus Cristo, seu único Filho, nosso Senhor, que foi concebido pelo poder do Espírito Santo. Nasceu da Virgem Maria, padeceu sobre Pôncio Pilatos, foi crucificado, morto e sepultado, desceu à mansão dos mortos, ressuscitou ao terceiro dia, subiu aos céus, está sentado à direita de Deus Pai Todo-Poderoso, de onde há de vir e a julgar os vivos e os mortos. Creio no Espírito Santo, na Santa Igreja Católica, na comunhão dos santos, na remissão dos pecados, na ressurreição da carne e na vida eterna. Amém. Pai nosso que estais nos céus, santificado seja vosso nome. Venha a nós o vosso reino. Seja feita a vossa vontade, assim na terra como no céu. O pão nosso de cada dia nos dai hoje. Perdoai as nossas ofensas, assim como nós perdoamos a quem nos tem ofendido. Não nos deixeis cair em tentação, mas livrai-nos do mal. Amém. O anjo do Senhor anunciou a Maria e ela concebeu do Espírito Santo. Ave Maria, cheia de graça, o Senhor é convosco. Bendita sois vós entre as mulheres. Bendito é o fruto do vosso ventre, Jesus. Santa Maria, Mãe de Deus, rogai por nós, pecadores, agora e na hora de nossa morte. Amém. Maria disse, eis aqui a serva do Senhor. Faça-se em mim, segundo a tua palavra. Ave Maria, cheia de graça, o Senhor é convosco. Bendita sois vós entre as mulheres. Bendito é o fruto do vosso ventre, Jesus. Santa Maria, Mãe de Deus, rogai por nós, pecadores, agora e na hora de nossa morte. Amém. E o Verbo divino se fez carne e habitou entre nós. Ave Maria, cheia de graça, o Senhor é convosco. Bendita sois vós entre as mulheres. Bendito é o fruto do vosso ventre, Jesus. Santa Maria, Mãe de Deus, rogai por nós, pecadores, agora e na hora de nossa morte. Amém. Glória ao Pai, ao Filho e ao Espírito Santo, como era no princípio, agora e sempre. Amém. Ó meu Jesus, perdoai-nos, livrai-nos do fogo do inferno, levai as almas todas para os céus e socorreis principalmente aquelas que mais precisarem da vossa infinita misericórdia. Nossa Senhora Aparecida, rogai por nós. São José, rogai por nós. São Miguel Arcanjo, defendei-nos no combate. Este primeiro mistério, nós contemplamos o batismo de Jesus nas águas do Rio Jordão. Esse mistério será conduzido pelo Padre Gabriel. Rezemos com o Padre Gabriel.
1: Pai nosso que estais no céu, santificado seja o vosso nome. Venha a nós o vosso reino. Seja feita a vossa vontade, assim na terra como no céu. O pão nosso de cada dia nos dai hoje, perdoai as nossas ofensas, assim como nós perdoamos a quem nos tem ofendido. E não nos deixeis cair em tentação, mas livrai-nos do mal. Ave Maria, cheia de graça, o Senhor é convosco. Bendita sois vós entre as mulheres, bendito é o fruto do vosso ventre, Jesus. Santa Maria, Mãe de Deus, rogai por nós, pecadores, agora e na hora de nossa morte. Ave Maria, cheia de graça, o Senhor é convosco. Bendita sois vós entre as mulheres, bendito é o fruto do vosso ventre, Jesus. Santa Maria, Mãe de Deus, rogai por nós, pecadores, agora e na hora de nossa morte. Ave Maria, cheia de graça, o Senhor é convosco. Bendita sois vós entre as mulheres, bendito é o fruto do vosso ventre, Jesus. Santa Maria, Mãe de Deus, rogai por nós, pecadores, agora e na hora de nossa morte. Ave Maria, cheia de graça, o Senhor é convosco. bendita sois vós entre as mulheres, e bendito é o fruto do vosso ventre, Jesus. Santa Maria, Mãe de Deus, rogai por nós, pecadores, agora e na hora de nossa morte. Ave Maria, cheia de graça, o Senhor é convosco. Bendita sois vós entre as mulheres, bendito é o fruto do vosso ventre, Jesus. Santa Maria, Mãe de Deus, rogai por nós, pecadores, agora e na hora de nossa morte. Ave Maria, cheia de graça, o Senhor é convosco. Bendita sois vós entre as mulheres, bendito é o fruto do vosso ventre, Jesus. Santa Maria, Mãe de Deus, rogai por nós, pecadores, agora e na hora de nossa morte. Ave Maria, cheia de graça, o Senhor é convosco. Bendita sois vós entre as mulheres, bendito é o fruto do vosso ventre, Jesus. Santa Maria, Mãe de Deus, rogai por nós, pecadores, agora e na hora de nossa morte. Ave Maria, cheia de graça, o Senhor é convosco. Bendita sois vós entre as mulheres, bendito é o fruto do vosso ventre, Jesus. Santa Maria, Mãe de Deus, rogai por nós, pecadores, agora e na hora de nossa morte. Ave Maria, cheia de graça, o Senhor é convosco. Bendita sois vós entre as mulheres, bendito é o fruto do vosso ventre, Jesus. Santa Maria, Mãe de Deus, rogai por nós, pecadores, agora e na hora de nossa morte. Ave Maria, cheia de graça, o Senhor é convosco. Bendita sois vós entre as mulheres, bendito é o fruto do vosso ventre, Jesus. Santa Maria, Mãe de Deus, rogai por nós, pecadores, agora e na hora de nossa morte. Glória ao Pai, e ao Filho, e ao Espírito Santo, assim como era no princípio, agora e sempre. Amém. Ó meu Jesus, perdoai-nos, livrai-nos do fogo do inferno, levai as almas todas para o céu e socorrei principalmente as que mais precisarem da vossa misericórdia.
0: Segundo o mistério, nós contemplamos o primeiro milagre de Jesus nas bodas de Caná. Este segundo mistério será contemplado e será conduzido pelo Padre Gilberto. Rezemos juntos com o Padre Gilberto.
1: Pai nosso que estais nos céus, santificado seja o vosso nome. Venha a nós o vosso reino, seja feita a vossa vontade, assim na terra como no céu. O pão nosso de cada dia nos dai hoje, perdoai as nossas ofensas, assim como nós perdoamos a quem nos tem ofendido. Não nos deixeis cair em tentação, mas livrai-nos do mal. Amém. Ave Maria, cheia de graça, o Senhor é convosco. Bendita sois vós entre as mulheres, bendito é o fruto do vosso ventre, Jesus. Santa Maria, Mãe de Deus, rogai por nós, pecadores, agora e na hora de nossa morte. Amém. Ave Maria, cheia de graça, o Senhor é convosco. Bendita sois vós entre as mulheres, bendito é o fruto do vosso ventre, Jesus. Santa Maria, Mãe de Deus, rogai por nós, pecadores, agora e na hora de nossa morte. Amém. Ave Maria, cheia de graça, o Senhor é convosco. Bendita sois vós entre as mulheres, bendito é o fruto do vosso ventre, Jesus. Santa Maria, Mãe de Deus, rogai por nós, pecadores, agora e na hora de nossa morte. Amém. Ave Maria, cheia de graça, o Senhor é convosco. Bendita sois vós entre as mulheres, bendito é o fruto do vosso ventre, Jesus. Santa Maria, Mãe de Deus, rogai por nós, pecadores, agora e na hora de nossa morte. Amém. Ave Maria, cheia de graça, o Senhor é convosco. Bendita sois vós entre as mulheres, bendito é o fruto do vosso ventre, Jesus. Santa Maria, Mãe de Deus, rogai por nós, pecadores, agora e na hora de nossa morte. Amém. Ave Maria, cheia de graça, o Senhor é convosco. Bendita sois vós entre as mulheres, bendito é o fruto do vosso ventre, Jesus. Santa Maria, Mãe de Deus, rogai por nós, pecadores, agora e na hora de nossa morte. Amém. Ave Maria, cheia de graça, o Senhor é convosco. Bendita sois vós entre as mulheres, bendito é o fruto do vosso ventre, Jesus. Santa Maria, Mãe de Deus, rogai por nós, pecadores, agora e na hora de nossa morte. Amém.
2: Ave Maria, cheia de graça, o Senhor é convosco. Bendita sois vós entre as mulheres, bendito é o fruto do vosso ventre, Jesus. Santa Maria, Mãe de Deus, rogai por nós, pecadores, agora e na hora de nossa morte. Amém. Ave Maria, cheia de graça, o Senhor é convosco. Bendita sois vós entre as mulheres, bendito é o fruto do vosso ventre, Jesus. Santa Maria, Mãe de Deus, rogai por nós, pecadores, agora e na hora de nossa morte. Amém. Ave Maria, cheia de graça, o Senhor é convosco. Bendita sois vós entre as mulheres, bendito é o fruto do vosso ventre, Jesus. Santa Maria, Mãe de Deus, rogai por nós, pecadores, agora e na hora de nossa morte. Amém. Glória ao Pai, ao Filho e ao Espírito Santo, como era no princípio, agora e sempre. Amém.
0: Nossa Senhora da Divina Providência, providenciai. Jesus, manso e humilde de coração, fazei o nosso coração semelhante ao vosso. Agora estamos no terceiro mistério, e nesse mistério contemplamos as proclamações das bem-aventuranças do Senhor. Este mistério será rezado e conduzido pelo Frei Esdras. Vamos rezar juntos esse mistério com o Frei Esdras.
3: Pai nosso que estais nos céus, santificado seja o vosso nome. Venha a nós o vosso reino, seja feita a vossa vontade, assim na terra como nos céus. O pão nosso de cada dia nos dai hoje, perdoai as nossas ofensas, assim como nós perdoamos a quem nos tem ofendido, e não nos deixeis cair em tentação, mas livrai-nos do mal. Amém. Ave Maria, cheia de graça, o Senhor é convosco. Bendita sois vós entre as mulheres, bendito é o fruto do vosso ventre, Jesus. Santa Maria, Mãe de Deus, rogai por nós, pecadores, agora e na hora de nossa morte. Amém. Ave Maria, cheia de graça, o Senhor é convosco. Bendita sois vós entre as mulheres, bendito é o fruto do vosso ventre, Jesus. Santa Maria, Mãe de Deus, rogai por nós, pecadores, agora e na hora de nossa morte. Amém. Ave Maria, cheia de graça, o Senhor é convosco. Bendita sois vós entre as mulheres, bendito é o fruto do vosso ventre, Jesus. Santa Maria, Mãe de Deus, rogai por nós, pecadores, agora e na hora de nossa morte. Amém. Ave Maria, cheia de graça, o Senhor é convosco. Bendita sois vós entre as mulheres, bendito é o fruto do vosso ventre, Jesus. Santa Maria, Mãe de Deus, rogai por nós, pecadores, agora e na hora de nossa morte. Amém. Ave Maria, cheia de graça, o Senhor é convosco. Bendita sois vós entre as mulheres, bendito é o fruto do vosso ventre, Jesus. Santa Maria, Mãe de Deus, rogai por nós, pecadores, agora e na hora de nossa morte. Amém. Ave Maria, cheia de graça, o Senhor é convosco. Bendita sois vós entre as mulheres, bendito é o fruto do vosso ventre, Jesus. Santa Maria, Mãe de Deus, rogai por nós, pecadores, agora e na hora de nossa morte. Amém. Ave Maria, cheia de graça, o Senhor é convosco. Bendita sois vós entre as mulheres, bendito é o fruto do vosso ventre, Jesus. Santa Maria, Mãe de Deus, rogai por nós, pecadores, agora e na hora de nossa morte. Amém. Ave Maria, cheia de graça, o Senhor é convosco. Bendita sois vós entre as mulheres, bendito é o fruto do vosso ventre, Jesus. Santa Maria, Mãe de Deus, rogai por nós, pecadores, agora e na hora de nossa morte. Amém. Ave Maria, cheia de graça, o Senhor é convosco. Bendita sois vós entre as mulheres, bendito é o fruto do vosso ventre, Jesus. Santa Maria, Mãe de Deus, rogai por nós, pecadores, agora e na hora de nossa morte. Amém. Ave Maria, cheia de graça, o Senhor é convosco. Bendita sois vós entre as mulheres, bendito é o fruto do vosso ventre, Jesus. Santa Maria, Mãe de Deus, rogai por nós, pecadores, agora e na hora de nossa morte. Amém. Glória ao Pai, ao Filho e ao Espírito Santo, como era no princípio, agora e sempre. Amém.
0: Nossa Senhora Aparecida, rogai por nós. Santa Teresinha do Menino Jesus, rogai por nós. Agora nós estamos no quarto mistério, e nesse quarto mistério nós estamos contemplando a transfiguração do Senhor no Monte Tabor. E este mistério será rezado pelo Padre Vicente. Vamos rezar junto com o Padre Vicente.
4: Pai nosso que estais no céu, santificado seja vosso nome. Venha a nós o vosso reino. Seja feita a vossa vontade, assim na terra como no céu. O pão nosso de cada dia nos dai hoje. Perdoai as nossas ofensas, assim como nós perdoamos a quem nos tem ofendido. E não nos deixeis cair em tentação, mas livrai-nos do mal. Amém. Ave Maria, cheia de graça, o Senhor é convosco. Bendita sois vós entre as mulheres. Bendito é o fruto do vosso ventre, Jesus. Santa Maria, Mãe de Deus, rogai por nós, pecadores, agora e na hora de nossa morte. Amém. Ave Maria, cheia de graça, o Senhor é convosco. Bendita sois vós entre as mulheres. Bendito é o fruto do vosso ventre, Jesus. Santa Maria, Mãe de Deus, rogai por nós, pecadores, agora e na hora de nossa morte. Amém. Ave Maria, cheia de graça, o Senhor é convosco. Bendita sois vós entre as mulheres. Bendito é o fruto do vosso ventre, Jesus. Santa Maria, Mãe de Deus, rogai por nós, pecadores, agora e na hora de nossa morte. Amém. Ave Maria, cheia de graça, o Senhor é convosco. Bendita sois vós entre as mulheres. Bendito é o fruto do vosso ventre, Jesus. Santa Maria, Mãe de Deus, rogai por nós, pecadores, agora e na hora de nossa morte. Amém. Ave Maria, cheia de graça, o Senhor é convosco. Bendita sois vós entre as mulheres. Bendito é o fruto do vosso ventre, Jesus. Santa Maria, Mãe de Deus, rogai por nós, pecadores, agora e na hora de nossa morte. Amém. Ave Maria, cheia de graça, o Senhor é convosco. Bendita sois vós entre as mulheres. Bendito é o fruto do vosso ventre, Jesus. Santa Maria, Mãe de Deus, rogai por nós, pecadores, agora e na hora da nossa morte. Amém. Ave Maria, cheia de graça, o Senhor é convosco. Bendita sois vós entre as mulheres. Bendito é o fruto do vosso ventre, Jesus. Santa Maria, Mãe de Deus, rogai por nós, pecadores, agora e na hora de nossa morte. Amém. Ave Maria, cheia de graça, o Senhor é convosco. Bendita sois vós entre as mulheres. Bendito é o fruto do vosso ventre, Jesus. Santa Maria, Mãe de Deus, rogai por nós, pecadores, agora e na hora de nossa morte. Amém. Ave Maria, cheia de graça, o Senhor é convosco. Bendita sois vós entre as mulheres. Bendito é o fruto do vosso ventre, Jesus. Santa Maria, Mãe de Deus, rogai por nós, pecadores, agora e na hora de nossa morte. Amém. Ave Maria, cheia de graça, o Senhor é convosco. Bendita sois vós entre as mulheres. Bendito é o fruto do vosso ventre, Jesus. Santa Maria, Mãe de Deus, rogai por nós, pecadores, agora e na hora de nossa morte. Amém. Glória ao Pai, ao Filho e ao Espírito Santo, como era no princípio, agora e sempre. Amém. Ó meu Jesus, perdoai-nos, livrai-nos do fogo do inferno, levai as almas todas para o céu e socorrei principalmente as que mais precisares.
0: Nossa Senhora da Ajuda, rogai por nós. São José, rogai por nós. Agora nós chegamos no quinto e último mistério, que será rezado pelo Padre Messias. Neste quinto mistério, estamos contemplando a instituição da Eucaristia. Vamos rezar juntos com o Padre Messias.
5: Pai nosso que estais no céu, santificado seja o vosso nome. Venha a nós o vosso reino, seja feita a vossa vontade, assim na terra como nos céus. O pão nosso de cada dia nos dai hoje, perdoai-nos as nossas ofensas, assim como nós perdoamos a quem nos tem ofendido. Não nos deixeis cair em tentação, mas livrai-nos do mal. Amém. Ave Maria, cheia de graça, o Senhor é convosco. Bendita sois vós entre as mulheres, bendito é o fruto de vosso ventre, Jesus. Santa Maria, Mãe de Deus, rogai por nós, pecadores, agora e na hora de nossa morte. Amém. Ave Maria, cheia de graça, o Senhor é convosco. Bendita sois vós entre as mulheres. Bendito é o fruto de vosso ventre, Jesus. Santa Maria, Mãe de Deus, rogai por nós, pecadores, agora e na hora de nossa morte. Amém. Ave Maria, cheia de graça, o Senhor é convosco. Bendita sois vós entre as mulheres. Bendito é o fruto de vosso ventre, Jesus. Santa Maria, Mãe de Deus, rogai por nós, pecadores, agora e na hora de nossa morte. Amém. Ave Maria, cheia de graça, o Senhor é convosco. Bendita sois vós entre as mulheres. Bendito é o fruto de vosso ventre, Jesus. Santa Maria, Mãe de Deus, rogai por nós, pecadores, agora e na hora de nossa morte. Amém. Ave Maria, cheia de graça, o Senhor é convosco. Bendita sois vós entre as mulheres. Bendito é o fruto de vosso ventre, Jesus. Santa Maria, Mãe de Deus, rogai por nós, pecadores, agora e na hora de nossa morte. Amém. Ave Maria, cheia de graça, o Senhor é convosco. Bendita sois vós entre as mulheres. Bendito é o fruto de vosso ventre, Jesus. Santa Maria, Mãe de Deus, rogai por nós, pecadores, agora e na hora de nossa morte. Amém. Ave Maria, cheia de graça, o Senhor é convosco. Bendita sois vós entre as mulheres, bendito é o fruto de vosso ventre, Jesus. Santa Maria, Mãe de Deus, rogai por nós, pecadores, agora e na hora de nossa morte. Amém. Ave Maria, cheia de graça, o Senhor é convosco. Bendita sois vós entre as mulheres, bendito é o fruto de vosso ventre, Jesus. Santa Maria, Mãe de Deus, rogai por nós, pecadores, agora e na hora de nossa morte. Amém. Ave Maria, cheia de graça, o Senhor é convosco. Bendita sois vós entre as mulheres, bendito é o fruto de vosso ventre, Jesus. Santa Maria, Mãe de Deus, rogai por nós, pecadores, agora e na hora de nossa morte. Amém. Ave Maria, cheia de graça, o Senhor é convosco. Bendita sois vós entre as mulheres, bendito é o fruto de vosso ventre, Jesus. Santa Maria, Mãe de Deus, rogai por nós, pecadores, agora e na hora de nossa morte. Amém. Glória ao Pai, ao Filho e ao Espírito Santo, como era no princípio, agora e sempre. Amém. Ó meu bom Jesus, perdoai-nos, livrai-nos do fogo do inferno, levai as almas todas para os céus, socorrei principalmente as que mais precisam. Nossa Senhora do Sagrado Coração, rogai por nós. São José, rogai por nós.
0: Chegamos ao final do nosso texto de Nossa Senhora. Com muita gratidão no coração, vamos agradecer a Deus por mais um texto rezado e todas as graças e bênçãos que pedimos nesse momento de oração. Por isso, vamos fazer juntos o nosso agradecimento a Nossa Senhora. Infinitas graças vos damos, soberana Rainha, pelos benefícios que todos os dias recebemos de vossas mãos liberais. Dignai-vos agora e para sempre tomarmos debaixo de vosso precioso amparo. Para mais obrigá-la, vos saudamos como a Salve Rainha. Salve Rainha, Mãe de Misericórdia, vida, doçura e esperança nossa, salve. A vós bradamos e debredados, filhos de Eva, a vós suspirando, gemendo e chorando neste valo de lágrimas. Ea, pois, advogada nossa, estes vossos olhos misericordiosos a nós volveis, e depois deste desterro, mostrai-nos, Jesus, bendito é o fruto do vosso ventre. Ó clemente, ó piedosa, ó doce, sempre Virgem Maria, rogai por nós, Santa Mãe de Deus, para que sejamos dignos das promessas de Cristo. Amém. E agora a bênção da Ave. O Senhor esteja convosco, Ele está no meio de nós. A nossa proteção está no nome do Senhor, que fez o céu e a terra. Deus de amor e de bondade, Deus de carinho, de ternura e proteção. A vós imploramos a vossa bênção sobre esta água, criatura vossa. A água que os ouvintes da Rádio Santa Cruz irão usar confiantes para implorar o perdão de seus pecados, a proteção de suas vidas e a saúde do corpo e da alma. Abençoai, Senhor, esta água em nome do Pai, do Filho e do Espírito Santo. Amém. O Senhor esteja convosco, Ele está no meio de nós. Pela intercessão de Nossa Senhora Aparecida, Rainha e Padroeira do Brasil, abençoe-vos o Deus Todo-Poderoso, Pai, Filho e Espírito Santo. Amém. Fique com Deus e com as bênçãos da Mãe do Céu. Muito obrigado a todos vocês pelo carinho, pela audiência e por termos feito juntos esse momento de oração.

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3: Deus abençoe você e toda a sua família. Que alegria estar aqui com você, começando mais um programa Eu Seguirei. Eu tenho certeza de que Deus vai falar muito ao seu coração através deste programa. Olha, se você pode, eu já quero convidar você a pegar a sua Bíblia, porque hoje nós vamos meditar a palavra de Deus. A palavra de Deus é o nosso alimento, a palavra de Deus que é o nosso sustento. Eu tenho certeza que essa palavra vai mover seu coração. Olha, aqui você vai ouvir a palavra de Deus, aqui você vai poder cantar. São minutos que ficaremos juntos, onde você vai fazer uma experiência com Deus. Lembrando que tudo que você ouvir aqui, depois fica registrado no meu canal do YouTube, Frei Gilson / Som do Monte, no meu Instagram, no meu Facebook, todos com o mesmo nome, Frei Gilson / Som do Monte, para que você possa também compartilhar essa palavra com os seus amigos, tá bom? Então, vamos escutar a palavra de Deus.
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3: Quando você está sujo, o que, que você faz? Você toma um banho, né? Se o teu corpo está sujo, você toma um banho. Você se lava, você se purifica, você se limpa. Se suas mãos estão sujas, você lava suas mãos. Para nós é muito fácil lavar, limpar o nosso exterior. Mas e a tua alma? Quem é que pode limpar a sua alma? E eu digo para você que só Deus pode limpar e purificar o teu coração. Só Deus pode limpar e purificar a sua alma. E eu quero dizer a você que Deus quer fazer isto. Então, meu irmão, preste atenção no que eu vou lhe dizer agora. Pode acontecer que uma pessoa seja linda por fora. Jesus mesmo falou isso, né? Sepulcros caiados. Vós sois bonitos por fora, formosos por fora, mas por dentro, podridão. Sepulcro caiado. Por fora, formosos. Por dentro, são podres. Então, meu irmão, pode acontecer que por fora você está lindo, cheiroso, formoso, mas por dentro está podre. Por dentro está cheirando mal. Por dentro não está nada bom. Pode acontecer. E o que faz a sua alma cheirar mal é pecado.

0: O pecado faz sua alma cheirar mal. O pecado faz a sua alma, em alguns casos, até morrer. Perder o estado da graça de Deus. Vamos meditar sobre isso? Em nome do Pai, do Filho e do Espírito Santo. Amém. Mateus capítulo 8, versículo de 1 a 4. Tendo Jesus descido do monte, numerosas multidões o seguiam. Eis que um leproso se aproximou e se ajoelhou diante dele, dizendo: Senhor, se queres, tu tens o poder de me purificar. Jesus estendeu a mão, tocou nele e disse: Eu quero, fica limpo. No mesmo instante, o homem ficou curado da lepra. Então Jesus lhe disse: Olha, não digas nada a ninguém, mas vai, mostra-te ao sacerdote, faz a oferta que Moisés ordenou, para servir de testemunho para eles. Palavra da salvação. São João Crisóstomo, sobre esse texto, diz assim: O Senhor não se contentou em dizer eu quero ser curado, mas estendeu a sua mão e tocou o leproso. Jesus poderia só ter dito eu quero ser curado e ele ficaria curado. Mas veja que no Evangelho diz que Jesus não só disse, mas tocou. Isso é muito digno de consideração. Porque além de limpar o leproso com o seu querer e sua palavra, acrescenta também o contato de sua mão. Por quê? Porque além de purificar pelo poder da sua palavra, e só o poder da sua palavra era capaz de purificar aquele homem, por que que Jesus quer tocá-lo? Segundo meu parecer, São João Crisóstomo, não é por outro motivo, senão porque quis mostrar também aqui que ele não estava sob a lei, mas acima da lei. E que doravante para os puros, todas as coisas são puras. Olha que bonito. Para São João Crisóstomo, Jesus tocando aquele homem, Jesus estava mostrando que ele não está sob a lei, mas ele está acima da lei. Porque a lei dizia que não podia tocar em leproso. Olha que interessante. A lei dizia que não podia tocar em leproso, porque você tocando em leproso, você se contaminava. Jesus está acima da lei, ele toca o leproso para dizer: eu estou acima da lei, eu toco o leproso. Para dizer: não, não é ele que vai me... ele não vai me contaminar, mas sou eu que vou purificá-lo. Então Jesus tocando o leproso não é contaminado pelo leproso, mas Jesus tocando o leproso purifica o leproso. O Senhor dá a entender que não cura como servo, mas como Senhor. E não havia nada de inconveniente em tocar o leproso, porque não foi a mão que se manchou com a lepra, mas o corpo do leproso é que ficou limpo com o contato da sua mão divina. Essa mão de Jesus precisa também me tocar. Sabe, irmão e irmã, agora eu falo com você que é católico. Nós, católicos, temos uma graça gigante, uma graça imensa, que é comungar Cristo. Você que é católico, nós acreditamos que a hóstia consagrada, isto é o meu corpo, isto é o meu sangue. Portanto, quando nós comungamos, é o próprio corpo e sangue de Cristo que nos toca. Então, assim como a mão de Cristo tocou esse leproso e purificou esse leproso, nós precisamos acreditar que o corpo de Cristo, quando nos toca, nós também somos purificados. Sim, isso acontece com a Eucaristia. Isso acontece na Eucaristia. É tão verdade que eu estou falando que o Catecismo da Igreja Católica ensina que na missa os pecados veniais, eles são perdoados. Olha que bonito isso. Pecados veniais são perdoados na hora da missa, se você está arrependido, se você pede perdão. Deus perdoa os pecados veniais na missa. Há uma purificação acontecendo ali. Abra sua Bíblia no Salmo 50, versículo 9. Aspergi-me com um ramo de sope e ficarei puro. Lavai-me e me tornarei mais branco do que a neve. Deus quer purificar você. Deus quer purificar o meu coração. Deus quer nos curar. A pergunta é se eu quero ser curado. Esse leproso, ele queria ser curado. Abra sua Bíblia em 2 Coríntios, capítulo 7, versículo 1. Depositários de tais promessas, caríssimos, purifiquemo-nos de toda a imundície da carne e do espírito, realizando plenamente nossa santificação no temor de Deus. Esse versículo é muito importante. Purificar toda a minha vida, de toda a imundice da carne e do espírito. Eu preciso ser curado do meu pecado. Só Jesus pode fazer isto. Lembre-se, você também que é católico, que a confissão é o lugar onde nós curamos, pedimos para Jesus curar o nosso pecado. Eucaristia e confissão devem andar sempre na nossa vida. Eu quero ser curado. Eu quero ser curado. Em nome do Pai, do Filho e do Espírito Santo. Amém.
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0: Resposta a essa palavra, eu quero convidar você agora a cantar comigo.
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1: O programa de hoje está bom demais e eu quero lembrar você, se você quiser ouvir mais pregações, mais meditação da palavra, basta você me acompanhar no meu canal do YouTube, Frei Gilson / Som do Monte, no meu Instagram, no meu Facebook, no meu TikTok e lá você vai encontrar muito mais palavra de Deus para você.
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1: Nós vamos terminar este programa rezando. Eu quero clamar agora por você, quero clamar pela sua família. Senhor Deus, libera agora o teu Espírito Santo sobre cada pessoa que acompanha este programa. Vem, Espírito Santo, enche todos os que estão acompanhando este programa agora. Libera, Senhor, para esta pessoa o que ela mais precisa, para o corpo e para a alma. Libera, Senhor, curas e libertações em nome de Jesus para esta pessoa que assiste, que acompanha, que escuta e para toda a sua família. Eu clamo a tua poderosa bênção. Visita agora com bênção de proteção. A bênção que só o Senhor pode dar. Abençoe-vos o Deus Todo-Poderoso, Pai e Filho e Espírito Santo. Amém.
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1: São mais de 126 mil visitantes que devem passar por Parintins durante o festival, sendo que são 25 mil pessoas por noite, entre torcedores, turistas e apaixonados por essa grande festa. O impacto, Bianca, muito além da arena, como você ressaltou, festival movimenta esse ano aproximadamente 193 milhões de reais na economia do Amazonas, beneficia aí toda uma cadeia, hotéis, pousadas, restaurantes, bares, aeroporto, comércio, muita coisa boa. São mais de 30 mil empregos diretos e indiretos gerados pelo evento, consolidando a força do festival na região e no mundo. Reconhecido como um dos maiores espetáculos culturais do Brasil, ouvintes, o Festival de Parintins reúne a tradição, a criatividade, a identidade amazônica, levando o planeta à força da cultura popular e a rivalidade centenária entre o azul e o vermelho. Mais uma vez, promete emocionar o público dentro e fora do bombódromo. Vamos ver se esse ano, Bianca, o caprichoso vai virar, vai vencer o garantido. Ó, sei que aqui a torcida, ó, tá sim. Parintins encantada, como sempre, mas segundo a gente vai saber o resultado. Bianca, eu volto contigo de Manaus, do Sistema Encontro das Águas, para os ouvintes da Rádio Nacional, Carlos Araújo. Toca daí, Bianca.
2: Muito obrigada, Carlos. A gente deu para sentir que o clima está contagiante por lá. 6h59, pelo horário de Brasília, o Repórter Nacional fica por aqui. Nos siga pelo Instagram, @ Rádio Nacional Notícias. Bom fim de semana. Tchau, tchau.
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5: Olá, boa noite.
4: Boa noite para você que nos acompanha em todo o país.
5: 61% entre 2022 e 2025.
4: Índice de reprovação no ensino médio também caiu 65% no período. Pablo Mundim.
6: De acordo com o Ministério da Educação, os resultados refletem um conjunto de políticas voltadas à permanência dos estudantes na escola. Entre elas, o programa Pé de Meia.
5: Hoje, na apresentação da Voz do Brasil, Mariana Jungmann e Luciano Seixas.
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5: O presidente Lula acompanhou hoje o andamento da construção de 16 barcos da Petrobras em Itajaí, Santa Catarina.
4: O programa Mar Aberto prevê a renovação da frota da companhia, com previsão de entregar 98 embarcações nos próximos 7 anos.
5: Lula também participou do lançamento ao mar de uma fragata da Marinha, a primeira de 4 unidades que estão sendo construídas para aprimorar a defesa marítima do país.
4: O presidente Lula visitou as construções de barcos de apoio marítimo da Petrobras em Itajaí, Santa Catarina. Mais de 2 mil profissionais estão envolvidos nas obras de 16 embarcações. A iniciativa faz parte do programa Mar Aberto de Renovação e Ampliação da Frota do Sistema Petrobras. Com previsão de entrega para julho, uma das embarcações em construção no estaleiro Detroit, em Itajaí, é a Starnav Electra de transporte de suprimentos. O barco conta com sistemas de geração e distribuição de energia, além de novas tecnologias de pintura. pintura e de sistemas anti-incrustação, contribuindo para menor consumo de combustível e menor nível de emissões de poluição. Segundo a presidente da Petrobras, Magda Chambriá, os empreendimentos se alinham com a política verde da empresa.
7: Esses barcos têm tecnologia atual embarcada, respeitam o nosso Acordo de Paris, respeitam as nossas intenções de sustentabilidade e apoio ao meio ambiente.
4: O presidente Lula destacou o fortalecimento da indústria naval brasileira.
8: A coisa custa 10 milhões mais barato. Por que que não compra da China? Porque a China não paga salário do povo brasileiro. Mas quando você compra de lá, você não desenvolve a indústria nacional. Quando você compra de lá, você não desenvolve tecnologia aqui. Quando você compra de lá, você não gera emprego aqui.
4: O programa Mar Aberto prevê a construção de 96 embarcações até 2032, com investimentos estimados de R$32 bilhões na indústria naval brasileira. Mais cedo, o presidente Lula participou em Itajaí da cerimônia de lançamento ao mar da fragata Cunha Moreira. Com 107 metros de comprimento, convés de voo e hangar para helicópteros, a fragata conta ainda com radares, sistemas de armas avançados e sensores integrados. Nesse projeto, o governo do Brasil está construindo 4 navios de guerra, com investimentos de quase 14 bilhões de reais do Programa de Aceleração do Crescimento, o novo PAC. Reportagem Graziele Bezerra.
9: A taxa de desocupação entre março e maio desse ano foi de 5,6%, menor patamar da série histórica.
5: E o rendimento médio do brasileiro aumentou.
9: Dados mostrados pela PNAD Contínua, divulgada hoje pelo IBGE.
10: O número de brasileiros procurando por uma oportunidade de trabalho retornou ao menor patamar da série histórica, iniciada em 2012. A taxa de desocupação no trimestre encerrado em maio foi de 5,6%. O índice ficou estável na comparação com o trimestre anterior e teve queda de 0,6 pontos percentuais em relação ao mesmo período do ano passado. Outro destaque da Pesquisa Nacional por Amostra de Domicílios Contínua foi a queda na taxa de subutilização, que atingiu 13,3%, o menor nível da série histórica, como explica o analista do IBGE, William Kratochwil.
11: Mais importante é quando observamos a subutilização do mercado.

0: trabalho, ou seja, aqueles que trabalhavam menos horas do que gostariam, aqueles que estavam desalentados, aqueles que estavam fora do mercado de trabalho, mas estão potencialmente ligados a ele, que apresentaram reduções nos seus contingentes, e isso diminuiu a taxa de subutilização do mercado de trabalho, o que é um fator importante, mostrando que o mercado ele continua absorvendo a mão de obra que não estava sendo utilizada.
1: No caso dos empregados com carteira de trabalho assinada, o índice se manteve estável, com quase 40 milhões de pessoas formalizadas. No começo do ano, a gerente Fabiana Barros foi contratada em uma loja no centro de Brasília. Para ela, o cargo com carteira assinada representa tranquilidade.
2: Eu acredito que a vantagem ela é muito boa, porque além de ter os benefícios que a própria empresa fornece, que é o 13º, as férias, então assim, é muito bom.
1: O rendimento médio do brasileiro também subiu, como explica o subsecretário de Política Macroeconômica do Ministério da Fazenda, Rafael Ramires Leão.
3: O rendimento médio real dos trabalhadores no trimestre foi de R$ 3.726, uma alta de 4% em relação ao mesmo período do ano anterior. E na comparação com 2022, esse rendimento está 20% mais alto, um avanço que mostra que a queda no desemprego veio acompanhada de ganho real no bolso do trabalhador.
1: A taxa de ocupação medida pelo IBGE leva em conta empregados com ou sem carteira assinada, funcionários públicos, trabalhadores domésticos e trabalhadores que atuam por conta própria. O número de brasileiros ocupados chegou a 102.700.000, uma alta de 0,5% em relação ao trimestre anterior, o que representa 558 mil pessoas a mais incluídas no mercado de trabalho. Reportagem Luana Karen.
4: O governo do Brasil trabalha para tentar atualizar o teto dos microempreendedores individuais.
5: Durante participação no programa Bom Dia Ministro, produzido pela empresa Brasil de Comunicação, o ministro do Planejamento e Orçamento, Bruno Moretti, explicou que um projeto de lei será enviado ao Congresso e prevê atualização entre 2027 e 2028.
6: A gente está trabalhando aqui com a perspectiva de atualizar esse teto para um patamar aí entre 130 e 140 mil, que é mais ou menos a reposição da inflação. Isso é absorvível desde que isso seja feito de maneira escalonada, entre 2027 e 2028. Fazendo isso de forma escalonada, a gente consegue absorver nas contas públicas, a gente consegue inclusive cumprir todo o nosso regramento orçamentário e fiscal.
4: Criação de gado irregular, garimpo ilegal e desmatamento em área de conservação.
5: Todos esses crimes foram desarticulados em uma operação do ICMBio no estado do Pará, que terminou essa semana.
4: Durante a ação de fiscalização, o órgão encontrou fortes indícios de criação clandestina de gado dentro da estação ecológica da Terra do Meio.
7: Uma área de proteção ambiental que abriga diversas plantas e animais, como o macaco-aranha da testa branca, que está em perigo de extinção. Essa é a Estação Ecológica Terra do Meio, localizada entre os rios Xingu e Iriri, no Pará. Foi nessa importante área de proteção ambiental que o Instituto Chico Mendes de Conservação da Biodiversidade realizou a Operação Pasto Nulos para acabar com o desmatamento ilegal, a criação de gado irregular e o garimpo ilegal. A ação começou no dia 3 de junho e foi marcada por resistência dos invasores, que ameaçaram policiais, destruíram pontes e tentaram furtar o gado apreendido. Ao todo, foram aplicados R$ 6.500.000 em multas, além de bens retidos, como escavadeiras, trator, motocicletas e motores estacionários. Fiscais também apreenderam ouro ilegal e mercúrio, que é um metal altamente tóxico que contamina água, peixes e seres humanos, e 436 cabeças de gado, que agora terão outro destino, como explica o presidente do ICMBio, Mauro Pires.
8: E esse gado depois foi destinado para programas sociais, né? Para combate à fome, para a merenda escolar, né? De escolas municipais, também para hospitais, é importante dizer.
7: De acordo com Mauro Pires, os criminosos eram reincidentes, já tinham sido multados e foi encontrada uma grande rede de atividades ilegais.
8: Não se trata ali de um pequeno produtor que tinha duas, três vacas de produção leiteira ou para sua família. A gente estava falando de uma rede clandestina de criação de animais em áreas protegidas e prejudicando aqueles produtores que seguem as regras. Aquele produtor que vacina os seus animais, registra os seus animais no órgão sanitário estadual.
7: Além do ICMBio, a Operação Pasto Nulos contou com o apoio da Força Nacional, Polícia Federal, Polícia Militar do Pará e IBAMA. Reportagem Raquel Mariano.
5: O INSS inaugurou hoje a 7ª unidade do PrevBarco, a agência flutuante da Previdência que leva atendimento a comunidades afastadas dos centros urbanos.
4: O novo PrevBarco foi inaugurado em Belém, no Pará, e vai atender municípios do arquipélago do Marajó e do Amapá.
9: Uma nova agência flutuante do INSS foi inaugurada nesta sexta-feira em Belém, no Pará. O PrevBarco Belém 2 vai levar serviços previdenciários e assistenciais a comunidades ribeirinhas, indígenas e quilombolas de difícil acesso no Marajó e no Amapá. Os atendimentos ocorrem de forma direta, sem a necessidade de agendamento prévio. Durante a solenidade, o ministro da Previdência Social, Volney Queiroz, revelou o impacto pessoal que a iniciativa causou em sua gestão.
10: Esse PrevBarco, desde quando nós tivemos o primeiro contato na Previdência Social com a política do PrevBarco, foi uma coisa que me emocionou, chamou minha atenção e fez com que eu quisesse me dedicar a aumentar o número de PrevBarcos e a fortalecer essa política.
9: A presidente do INSS, Ana Cristina Silveira, defende que a nova estrutura flutuante consolida uma Previdência Social mais inclusiva e acolhedora.
11: O PrevBarco é, acima de tudo, um símbolo. Símbolo do Estado que atravessa rios para chegar às pessoas. Símbolo de uma gestão que não espera o cidadão. Que vai para ele e garantir que nenhum brasileiro fique para trás.
9: O modelo operacional destaca-se por ser resolutivo, ou seja, ele permite que o cidadão saia com o resultado do requerimento na hora. O tratorista Isaías Rosário da Silva, de 65 anos, conseguiu a concessão da aposentadoria diretamente no barco e celebrou a agilidade do serviço.
12: Foi feliz porque já estou com a carta já aposentado. Vai ajudar bastante, nem falava, né? E agora foi maravilhoso.
9: Com a chegada do Belém 2, o Ministério da Previdência Social eleva para 7 o número de PrevBarcos em atividade simultânea nos rios da região norte. Reportagem Pedro Sardinha.
5: Das Relações Exteriores confirmou as mortes de uma brasileira e um brasileiro entre as vítimas dos fortes terremotos que atingiram a Venezuela na última quarta-feira.
4: O Itamaraty afirmou em uma rede social que está prestando assistência consular às famílias das vítimas.
5: Hoje, uma missão humanitária do Brasil partiu de Guarulhos, em São Paulo, com destino a Maracay, na Venezuela.
4: Foram enviados cães farejadores e equipamentos especializados para busca e resgate urbano, além de equipes e materiais médicos para cuidado das vítimas.
13: O Brasil enviou nesta sexta-feira ajuda humanitária para a Venezuela. A aeronave KC-390 Millennium da Força Aérea Brasileira decolou de Guarulhos, em São Paulo, com destino a Macaray, na Venezuela. Foram enviados médicos, cães farejadores e equipamentos especializados para apoiar a Venezuela após os terremotos da última terça-feira. São 12 toneladas de material de apoio e uma equipe de busca e resgate urbano, que reúne profissionais da Secretaria Nacional de Promoção e Defesa Civil, de militares do Corpo de Bombeiros de Minas Gerais, São Paulo e do Paraná, além de especialistas da Agência Nacional de Telecomunicações, a Anatel. A missão humanitária brasileira é coordenada pela Agência Brasileira de Cooperação do Ministério das Relações Exteriores. Priscila Machado, para a Voz do Brasil.
5: De acordo com o último balanço divulgado pelo governo da Venezuela, 920 pessoas morreram e mais de 3 mil ficaram feridas.
4: Ainda segundo o governo venezuelano, mais de 4 mil pessoas estão desalojadas e mais de 300 edificações foram afetadas.
5: Agora há pouco, a Força Aérea Brasileira informou que um hospital de campanha da Marinha do Brasil será transportado neste sábado para apoiar a Venezuela após os terremotos registrados na última quarta-feira.
4: A FAB disse que a aeronave KC-390 Millennium vai transportar, além de estrutura do hospital, equipe médica que prestará apoio aos venezuelanos.
5: A decolagem está prevista para as 8 horas da manhã, horário de Brasília, na base aérea do Galeão, no Rio de Janeiro.
4: Um estudo promovido entre pacientes com obesidade grave ou associada a outras comorbidades, como hipertensão, vai medir os impactos de canetas emagrecedoras à base de semaglutida sobre o Sistema Único de Saúde.
5: Anunciado hoje pelo ministro da Saúde, Alexandre Padilha, o estudo vai ser feito ao longo dos próximos 2 anos, com 250 pacientes do Grupo Hospitalar Conceição, do Rio Grande do Sul.
4: O ministro explicou que um dos objetivos é observar as vantagens da aplicação da medicação para o SUS e para os pacientes que por vezes não estão aptos à cirurgia bariátrica, por exemplo.
14: Pessoas que estão esperando na fila de cirurgia bariátrica, mas que não têm condições clínicas sequer de fazer a cirurgia. Então, se pacientes que estavam esperando conseguem reunir as condições clínicas para fazer a cirurgia bariátrica, ou mesmo se tem um impacto a ponto de reduzir a necessidade de fazer a cirurgia bariátrica. Como também nós vamos observar pacientes que têm obesidade e comprometimento cardíaco. Então, o que, que isso tem de impacto nesses pacientes?
5: Padilha destacou também que a adoção das canetas emagrecedoras como protocolo permanente do SUS contra a obesidade e outras doenças depende da produção da medicação no Brasil.
14: Mais da metade da população brasileira tem sobrepeso a partir da pesquisa feita pelo Vigitel do Ministério da Saúde, que faz a vigilância nas capitais do país, e 1/4 da população brasileira que estão obesas. Então nós estamos falando de dezenas de milhões de pessoas. Toda vez que você fala em medicação para larga escala de uso no SUS, você tem que conseguir produzir no Brasil, ou senão você não tem sustentabilidade dessa oferta.
4: A pesquisa será realizada com recursos transferidos ao hospital pela Fundação de Apoio da Universidade Federal do Rio Grande do Sul, provenientes de aporte financeiro da produtora do medicamento.
5: A educação pública brasileira avançou em indicadores importantes.
4: A taxa de reprovação no ensino médio e de abandono escolar caíram em torno de 60% em 3 anos.
5: Por outro lado, aumentou a taxa de aprovação dos estudantes.
4: Resultados do censo escolar divulgados hoje pelo Ministério da Educação
5: contribuíram para o resultado um conjunto de políticas públicas, com destaque para o programa Pé de Meia.
15: Mais estudantes permanecendo na escola, passando de ano e concluindo o ensino médio. É o que mostram os dados do censo escolar divulgados pelo Ministério da Educação nesta sexta-feira. Entre 2022 e 2025, a reprovação no ensino médio caiu 62%. O abandono escolar diminuiu 61%, enquanto a distorção idade-série, indicador que mede o atraso escolar, foi reduzida em 28% em 3 anos. No mesmo período, a taxa de aprovação aumentou 11%. Uma revolução na educação brasileira, avaliou Leonardo Barchini, ministro da Educação.
16: Para todos os indicadores, a gente teve uma melhoria significativa que a gente há muito tempo não via. E pela primeira vez, esses três indicadores estão juntos. Diminuição do abandono, diminuição da repetência e diminuição da distorção. A gente, em história recente do Brasil, nessa revolução que a gente fez nas últimas décadas de botar todo mundo para dentro da escola, a gente não tinha visto que esses fatores concomitantemente melhoraram no país.
15: De acordo com o Ministério da Educação, os resultados refletem um conjunto de políticas voltadas à permanência dos estudantes na escola. Entre elas, o programa Pé de Meia, que oferece incentivo financeiro para que alunos do ensino médio frequentem as aulas, concluam os estudos e participem do Enem. Foi o que destacou o ministro Leonardo Barchini.
16: A retomada dos programas do MEC, dinheiro direto na escola, a melhoria da alimentação escolar, do recurso para alimentação escolar, para o transporte escolar, tudo isso contribui para um conjunto de melhorias que nós vislumbramos nos últimos 4 anos. Mas eu poderia dizer que o Pé de Meia é o carro-chefe dessa política toda de melhoria que foi implementada desde 2023.
15: O censo também aponta avanços em outras áreas da educação. As inscrições de concluintes da rede pública no Enem cresceram 46% entre 2022 e 2025. A educação em tempo integral passou de 15% para 25,8% das matrículas, atendendo quase 9 milhões de estudantes. E o número de escolas com internet para uso pedagógico aumentou 43,7%, beneficiando cerca de 24 milhões de alunos. Os resultados são confirmados pela PNAD contínua do IBGE. Em apenas um ano, aumentou o número de jovens de 15 a 17 anos matriculados no ensino médio e caiu a proporção de estudantes fora da escola. Reportagem Pablo Mundim.
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4: Quando obras visuais não são cuidadas, cores se desbotam, traços se perdem e até o mais importante, pode se apagar aquilo que as obras representam para a história.
5: Por décadas, isso ocorreu com o mural de 15 metros que habita o nono andar do edifício sede do Ministério da Educação em Brasília.
4: A obra da artista carioca Gilda Reis, batizada de Educação, é um retrato das desigualdades do país e um lembrete de que o conhecimento é o caminho para a justiça social.
5: Na reportagem especial de Thaís Antônio, você vai saber como a restauração desse mural é também um resgate do direito à memória.
18: Uma obra marcada pela passagem do tempo, mas que passou por meses de restauração para recuperar suas cores, formas e a identidade artística originais. O mural Educação fica no nono andar do edifício sede do MEC em Brasília. Produzido nos anos 60, a convite de Oscar Niemeyer, o mural de 15 metros quadrados integra o projeto original do prédio e retrata desigualdades sociais brasileiras, destacando a educação como instrumento de transformação. A obra é da artista carioca Gilda Reis Neto. A filha de Gilda, Marta Reis, participou da cerimônia de entrega do painel restaurado. Ela não conhecia o painel pessoalmente, mas relembra que ouvia a mãe se queixar do estado em que a obra se encontrava.
19: Ela sonhou em ver esse painel restaurado. Ela passou muitos anos fora do Brasil. Quando ela voltou, ela veio a Brasília e ela disse: alguém tem que fazer alguma coisa, não pode deixar.
18: A restauração do painel contou com a participação de mais de 30 pessoas da Universidade Federal de Pelotas. Um trabalho complexo que envolveu muita pesquisa e inovação, como lembra a professora Karen Caldas, que atuou ativamente durante o processo.
20: Esse é um painel que tem uma simbologia gigantesca. Ele fala de inclusão, ele fala de educação, ele tem tudo a ver também com um projeto de pensar a educação como base.
18: João Ribeiro, servidor do MEC, se impactou ao encontrar a obra desgastada quando entrou para o quadro do Ministério há mais de 20 anos. Desde então, acompanhou e defendeu a ideia de ver a restauração acontecer. Agora, ao acompanhar o resultado final, João conta que a emoção falou mais alto.
21: Essa utopia de Brasília, essas realidades que são mostradas aqui, nessa inclusão, nessa tentativa de inclusão, de construir uma sociedade democrática, essa ideia da democracia que a gente precisa construir diariamente, né?
18: O processo de restauro do mural preserva uma obra que atravessa décadas e ajuda a contar parte da história do Ministério e também de Brasília, como destaca o ministro da Educação, Leonardo Barchini.
22: Essa reinauguração dessa obra de arte é um dia muito marcante, especialmente para mim, e desde o começo vim aqui visitar o nono andar e ficava matutando por que que esse painel estava tão escondido e tão maltratado. Hoje é um dia de muita emoção para nós e para todos aqui que são servidores do MEC, que estão aqui há muito tempo.
18: A reinauguração encerra uma trajetória de abandono dono da obra, que chegou a ficar coberta por tapumes. Em 1992, técnicos do IFAM redescobriram o mural já deteriorado. Na época, uma tentativa de restauração não avançou e o Ministério optou apenas por proteger o mural com portas de vidro. O processo de restauro começou em 2025 e foi concluído este ano com suas características originais. Reportagem Thaís Antônio.
4: Essas foram as notícias do Governo do Brasil.
5: Uma realização da Secretaria de Comunicação Social da Presidência da República.
4: Com produção da Empresa Brasil de Comunicação.
5: E agora com as notícias do Poder Judiciário e do Congresso Nacional. Boa noite, um bom fim de semana.
4: A gente volta na segunda-feira. Boa noite.
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3: Justiça em números 2026, estoque de processos cai e ano de maior demanda da série histórica.
23: STJ determina a criação de plano para a atuação da PM paulista em manifestações públicas.
3: Justiça do Trabalho determina que empresa recontrate tratorista demitido após voltar de internação psiquiátrica.
23: Boa noite, eu sou o Arthur Filho.
3: E eu sou Walter Lima.
23: O Poder Judiciário encerrou 2025 com 75 milhões e meio de processos em tramitação, segundo dados consolidados do relatório Justiça em Números 2026, apresentados pelo Conselho Nacional de Justiça.
3: O resultado representa redução de 3 milhões e 400 mil processos em relação ao ano anterior e deixa o acervo em patamar inferior ao registrado entre 2020 e 2023, período em que chegou a 84 milhões e 300 mil processos.
23: Os dados evidenciam que a redução do estoque processual ocorreu de um ano de alta demanda. Em 2025, ingressaram 40 milhões e 900 mil processos judiciais, 1 milhão e 400 mil a mais do que em 2024. Esse foi o maior volume de casos novos da série histórica iniciada em 2009.
3: O relatório também traz dados sobre a presença do judiciário no território nacional. Dos 5.571 municípios brasileiros, quase metade são sedes de comarca na Justiça Estadual.
23: STJ determina que o Estado de São Paulo apresente protocolo para a atuação da Polícia Militar em manifestações públicas.
3: O plano deverá ser apresentado em 60 dias corridos após a elaboração de diagnóstico inicial. Fátima Uchoa.
24: Entre as diretrizes do plano está a proibição do uso de armas de fogo fora das hipóteses legais. Caberá ao juízo da execução aprová-lo e acompanhar a implementação. A decisão da primeira turma do STJ atendeu a pedido da Defensoria Pública de São Paulo, que apontou abusos da PM durante manifestações como detenções indevidas, uso excessivo da força, de bombas de efeito moral e balas de borracha sem justificativa. O colegiado concluiu ser legítima a intervenção judicial no caso, pois há omissão do Estado em regulamentar e controlar eventuais excessos da PM e não há protocolo atual com parâmetros de atuação policial em manifestações públicas. O relator foi o ministro Paulo Sérgio Domingues.
23: A empresa deve recontratar tratorista demitido após voltar de internação psiquiátrica.
3: Para a Justiça do Trabalho, a demissão foi discriminatória. Marla Lacerda.
25: O trabalhador foi afastado das atividades por orientação médica, após quadros severos de depressão. 8 dias após retornar ao trabalho, foi dispensado. O reconhecimento de demissão discriminatória foi negado em primeira instância, mas o TRT reconheceu a gravidade da doença e condenou a empresa ao pagamento de R$ 6 mil de indenização e a reintegrar o tratorista. A discussão foi levada ao TST. O colegiado manteve a condenação, porque teria havido preconceito por parte da empresa, o que já é de entendimento do TST sobre casos que envolvam doenças psiquiátricas graves, como é o caso do trabalhador.
23: Estão abertas as inscrições para a 30ª edição do curso para candidatas eleitorais Edição Brasil, voltado à formação de mulheres que vão disputar as eleições gerais de 2026.
3: A ideia é fortalecer a participação feminina na política. Adriana Carrara.
26: O curso será realizado em formato híbrido. Nos dias 8 e 9 de julho, as atividades presenciais acontecem em Brasília. Já a etapa virtual será realizada no dia 17 de julho. Ao todo, serão selecionadas 480 candidatas para a modalidade online e até 100 participantes para a etapa presencial. O curso para candidatas eleitorais é promovido pela Comissão Interamericana de Mulheres da Organização dos Estados Americanos, em parceria com a Escola de Governo da OEA e a Associação Nacional das Defensoras e Defensores Públicos, com apoio do Tribunal Superior Eleitoral e do Governo da França. A abertura do evento será transmitida ao vivo pelo canal da Justiça Eleitoral no YouTube e pela TV Justiça. As inscrições podem ser feitas até o dia 30 de junho por meio de formulário que está disponível no site tse.jus.br.
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23: A você, uma boa noite.
3: Bom fim de semana e até segunda-feira.
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1: Está no ar o Jornal do Senado.
6: Eu sou Paula Groba.
7: E eu sou Ricardo Nakaoka.
6: E estes são os destaques de hoje do Jornal do Senado, que começa agora.
7: Avançam medidas para combater evasão escolar de pais e mães jovens.
6: Projeto sobre atendimento médico em instituições para idosos gera debate no Senado.
7: Senadores manifestam solidariedade às vítimas de terremotos na Venezuela.
6: Boa noite.
7: Boa noite.
6: A evasão escolar provocada pela maternidade, paternidade e parentalidade precoce pode ganhar um novo enfrentamento no país. Avançou no Senado um projeto que estabelece uma série de medidas para garantir a permanência de estudantes na escola nessa situação.
7: Entre as ações previstas está a obrigação de as instituições de ensino oferecerem condições adequadas para o aleitamento materno. O repórter Bruno Lourenço traz os detalhes.
8: O projeto de lei aprovado na Comissão de Direitos Humanos impõe às redes de ensino o dever de criar condições específicas de acolhimento para que a gestação ou a chegada de um filho não signifiquem um fim dos estudos para jovens. A proposta prevê a formação de uma rede de proteção para evitar que mães, pais ou mesmo pessoas próximas responsáveis por crianças pequenas sejam privadas da formação escolar. A relatora, senadora Ivete da Silveira, do MDB de Santa Catarina, defendeu as medidas.
10: A falta dessa proteção, sabemos bem, cria pessoas que algumas das capacidades mais necessárias para a vida social, entre as quais se contam o aprendizado de padrões éticos, universais e racionais, algo diferente daqueles aprendidos no ambiente familiar, bem como a educação científica necessária como fundamento da qualificação da mão de obra, o que será imprescindível para que o futuro adulto possa adquirir bom padrão de vida.
8: O projeto, que já havia sido aprovado na Comissão de Assuntos Sociais, seguiu para a Comissão de Educação.
6: E o tratamento da hemofilia no Brasil ainda esbarra em desafios importantes, especialmente nas desigualdades de acesso a medicamentos e terapias mais avançadas entre as diferentes regiões do país.
7: Esse foi o tema de uma audiência pública realizada na Comissão de Assuntos Sociais do Senado, que buscou discutir formas de ampliar e qualificar o cuidado oferecido aos pacientes. Repórter Marcela Diniz.
11: O tratamento preventivo básico é oferecido no SUS e recentemente foram incorporados medicamentos mais tecnológicos e menos invasivos para alguns tipos de hemofilia, doença que afeta. O senador Flávio Arnes, do PSB do Paraná, se comprometeu a elaborar um documento sistematizando essas demandas.
12: Nós vamos elaborar no Senado, como desdobramento dessa audiência pública, também um documento da linha de cuidados, ciclo da vida. Ciclo da vida é o acompanhamento de políticas públicas e precisamos avançar para coisas novas.
11: O Programa Nacional de Coagulopatias Hereditárias acompanha atualmente 35.852 pacientes. 34% deles têm hemofilia do tipo A, a mais comum, e 6% hemofilia do tipo B.
6: E o projeto que garante atendimento médico em instituições de longa permanência para idosos foi tema de debate na Comissão de Direitos Humanos do Senado. A proposta, já aprovada pela Câmara dos Deputados, recebeu críticas de

0: vai ter acesso. Agora, quem pode pagar, vai ter.
1: A presidente da comissão, Damaris Alves, do Republicanos do Distrito Federal, quer debater mais o assunto.
2: Escrever um texto sem ouvir realmente quem precisava ser ouvido. E eu estou sentindo o peso da minha responsabilidade agora.
1: Depois da Comissão de Direitos Humanos, o texto precisa ser analisado ainda na Comissão de Assuntos Sociais.
3: E está pronto para ser analisado pelo plenário do Senado um projeto que obriga órgãos públicos de proteção e defesa do consumidor a oferecer atendimento à distância, preferencialmente pela internet. Pelo texto, o poder público fica obrigado a garantir à população acesso a esses serviços para o recebimento e processamento de representações e denúncias.
4: De acordo com a relatora da medida, senadora Damaris Alves, do Republicanos do Distrito Federal, a falta de atendimento digital eficiente dificulta a proteção do consumidor no cenário do comércio eletrônico. A parlamentar ainda pontua que a proposta fortalece a cidadania, amplia a transparência e garante que os direitos do consumidor sejam protegidos na prática.
5: A ausência de canais digitais eficientes de atendimento público compromete a efetividade da proteção do consumidor. É necessária uma solução urgente, pois a cada ano mais e mais brasileiros são afetados e o fluxo de comércio continua a crescer aceleradamente.
3: O plenário do Senado fez um minuto de silêncio em homenagem às vítimas dos terremotos que atingiram a Venezuela. Senadores também manifestaram solidariedade às famílias e defenderam o apoio humanitário do Brasil ao país vizinho.
4: O presidente da Comissão de Relações Exteriores, senador Nelsinho Trade, do PSD de Mato Grosso do Sul, destacou a participação de equipes brasileiras na missão de ajuda e ressaltou a importância do fortalecimento dos corpos de bombeiros para atuação em emergências e resgate.
3: O Capital Moto Week, encontro de motociclistas, música e gastronomia que acontece todos os anos em Brasília, pode passar a fazer parte do calendário turístico oficial do Brasil.
4: Um projeto apresentado no Senado reconhece o evento como de relevante interesse turístico nacional. Repórter Henrique Nascimento.
6: Brasília já é parada obrigatória para motociclistas de várias partes do país durante o Capital Moto Week. O evento reúne motos, shows, gastronomia, camping e programação cultural todos os anos na capital federal. A Vanderleia de Oliveira acompanha de perto essa movimentação e diz que o encontro já virou tradição.
7: É um evento maravilhoso, tem gastronomia, tem como você pagar e montar sua barraca para dormir, tem shows, tem de tudo.
6: Um projeto da senadora Leila Barros, do PDT do Distrito Federal, reconhece o Capital Moto Week como evento de relevante interesse turístico nacional e inclui um encontro no calendário turístico oficial do Brasil. Esse calendário foi criado para divulgar festas e eventos capazes de atrair visitantes e movimentar a economia local. Durante a discussão da proposta que criou o calendário, o então senador Fernando Farias, de Alagoas, destacou o potencial turístico da medida.
8: São festas e eventos que marcam os diversos calendários municipais e que poderão atrair mais turistas, desenvolvendo inclusive regiões menos conhecidas desse nosso país de dimensões continentais.
6: O projeto que reconhece o Capital Moto Week como evento de relevante interesse turístico nacional ainda vai passar pelas comissões do Senado.
4: Edição de Paula Gross.
9: A espera por consultas, exames e outros atendimentos. A auditoria apontou que falta integração e eficiência nos sistemas de tecnologia que deveriam gerenciar as filas e os recursos da política. Em 2025, o programa não conseguiu manter o desempenho dos anos anteriores na realização de cirurgias. Uma das razões é a falta de monitoramento, que impede que as informações sejam acompanhadas de forma adequada. O tribunal fez recomendações ao Ministério da Saúde para aprimorar a gestão do programa. 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
11: Comissão aprova infiltração policial em apuração de exploração sexual.
12: Avança projeto que impõe medidas mais rígidas ao acusado reincidente.
11: Deputados estudam manter auxílio alimentação nas férias do trabalhador.
12: Proposta define atendimento para pessoas com deficiência em desastres.
11: Boa noite. Comissão aprova projeto que estabelece protocolo para pessoas com deficiência em casos de desastre ambiental. A repórter Júlia Lopes tem detalhes sobre a proposta.
13: Segundo o

Serviço Geológico do Brasil, quase 4 milhões de pessoas vivem atualmente em áreas de risco no país. Dentro desse grupo estão cidadãos com algum tipo de deficiência ou dificuldade de mobilidade, que se encontram entre os mais vulneráveis. Diante desse cenário, a Comissão de Integração Nacional e Desenvolvimento Regional aprovou

0: Da decisão da Câmara. Da Rádio Câmara de Brasília, Sofia Peçanha.
1: Votação.
2: Glauber Braga, do PSOL do Rio de Janeiro, reclama da demora do Senado para votar o fim da escala 6-1 já aprovado na Câmara. O parlamentar cobra que os senadores avancem na análise da matéria sem novos adiamentos.
3: Glauber Braga argumenta que o fim da escala 6-1 dará mais tempo de descanso

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5: 20 horas e 4 minutos.

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4: 20:16.
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3: 20 horas e 47 minutos.

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